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3: 22 horas e 1 minuto.
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3: 23 horas e 2 minutos.
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2: 00:03.
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2: 1:03.
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5: O maior conjunto de protestos de rua em décadas. Com diferentes intensidades, as manifestações ocorreram nas capitais Belém, Fortaleza, Recife.

durante toda a manifestação, que começou com uma grande passeata pacífica que encheu a avenida de muitas bandeiras num clima de muita tranquilidade.

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2: 2:03.
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2: 3:04.
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4: Em nome do Pai, do Filho e do Espírito Santo.
5: Amém.
4: Pai nosso que estais no céu, santificado seja o vosso nome. Venha a nós o vosso reino. Seja feita a vossa vontade, assim na terra como no céu.
5: O pão nosso de cada dia nos dai hoje. Perdoai as nossas ofensas,

Ave Maria, cheia de graça, o Senhor é convosco. Bendita sois vós entre as mulheres, e bendito é o fruto do vosso ventre, Jesus.

dia, padeceu sob Pôncio Pilatos, foi crucificado, morto e sepultado, desceu à mansão dos mortos, ressuscitou ao terceiro dia, subiu aos céus, está sentado à direita de Deus Pai Todo-Poderoso, donde há de vir a julgar os vivos e os mortos.

Divino Jesus, nós vos oferecemos esse terço que vamos rezar, meditando nos mistérios da nossa redenção. Concedei-nos, por intercessão da Virgem Maria, Mãe de Deus e Nossa Mãe, as virtudes que nos são necessárias para bem rezá-lo e a graça de ganharmos as indulgências desta santa devoção. Oferecemo-lo particularmente em desagravo dos pecados cometidos contra o Sagrado Coração de Jesus e Imaculado Coração de Maria, pela paz do mundo, pela conversão dos pecadores, pelas almas do purgatório, pelas intenções do Santo Padre, pelo aumento e santificação do clero, pelos nossos vigários, pela santificação das famílias, pelas missões, pelos doentes, pelos agonizantes, por aqueles que pediram nossas orações e por todas as nossas intenções particulares e pelo Brasil. Creio em Deus Pai Todo-Poderoso, Criador do céu e da terra, em Jesus Cristo, seu único Filho, nosso Senhor, que foi concebido pelo poder do Espírito Santo, nasceu da Virgem Maria, padeceu sob Pôncio Pilatos, foi crucificado, morto e sepultado, desceu à mansão dos mortos, ressuscitou ao terceiro dia, subiu aos céus, está sentado à direita de Deus Pai Todo-Poderoso, donde há de vir julgar os vivos e os mortos. Creio no Espírito Santo, na Santa Igreja Católica, na comunhão dos santos, na remissão dos pecados, na ressurreição da carne, na vida eterna. Amém. Pai nosso que estais no céu, santificado seja o vosso nome. Venha a nós o vosso reino, seja feita a vossa vontade, assim na terra como no céu. O pão nosso de cada dia nos dai hoje. Perdoai-nos nas nossas ofensas, assim como nós perdoamos a quem nos tem ofendido. E não nos deixeis cair em tentação, mas livrai-nos do mal. Amém. Ave Maria, cheia de graça, o Senhor é convosco. Bendita sois vós entre as mulheres e bendito é o fruto do vosso ventre, Jesus. Santa Maria, Mãe de Deus, rogai por nós, pecadores, agora e na hora de nossa morte. Amém. Ave Maria, cheia de graça, o Senhor é convosco. Bendita sois vós entre as mulheres e bendito é o fruto do vosso ventre, Jesus. Santa Maria, Mãe de Deus, rogai por nós, pecadores, agora e na hora de nossa morte. Amém. Ave Maria, cheia de graça, o Senhor é convosco. Bendita sois vós entre as mulheres e bendito é o fruto do vosso ventre, Jesus. Santa Maria, Mãe de Deus, rogai por nós, pecadores, agora e na hora de nossa morte. Amém.

0: Pai nosso que estais no céu, santificado seja o vosso nome. Venha a nós o vosso reino, seja feita a vossa vontade, assim na terra como no céu.
1: O pão nosso de cada dia nos dai hoje. Perdoai as nossas ofensas, assim como nós perdoamos a quem nos tem ofendido. E não nos deixeis cair em tentação, mas livrai-nos do mal. Amém.
0: Ave Maria, cheia de graça, o Senhor é convosco. Bendita sois vós entre as mulheres, e bendito é o fruto do vosso ventre, Jesus.
1: Santa Maria, Mãe de Deus, rogai por nós, pecadores, agora e na hora de nossa morte. Amém.
0: Ave Maria, cheia de graça, o Senhor é convosco. Bendita sois vós entre as mulheres, e bendito é o fruto do vosso ventre, Jesus.
1: Santa Maria, Mãe de Deus, rogai por nós, pecadores, agora e na hora de nossa morte. Amém.
0: Ave Maria, cheia de graça, o Senhor é convosco. Bendita sois vós entre as mulheres, e bendito é o fruto do vosso ventre, Jesus.
1: Santa Maria, Mãe de Deus, rogai por nós, pecadores, agora e na hora de nossa morte. Amém.
0: Ave Maria, cheia de graça, o Senhor é convosco. Bendita sois vós entre as mulheres, e bendito é o fruto do vosso ventre, Jesus.
1: Santa Maria, Mãe de Deus, rogai por nós, pecadores, agora e na hora de nossa morte. Amém.
0: Ave Maria, cheia de graça, o Senhor é convosco. Bendita sois vós entre as mulheres, e bendito é o fruto do vosso ventre, Jesus.
1: Santa Maria, Mãe de Deus, rogai por nós, pecadores, agora e na hora de nossa morte. Amém.
0: Ave Maria, cheia de graça, o Senhor é convosco. Bendita sois vós entre as mulheres, e bendito é o fruto do vosso ventre, Jesus.
1: Santa Maria, Mãe de Deus, rogai por nós, pecadores, agora e na hora de nossa morte. Amém.
0: Ave Maria, cheia de graça, o Senhor é convosco. Bendita sois vós entre as mulheres, e bendito é o fruto do vosso ventre, Jesus.
1: Santa Maria, Mãe de Deus, rogai por nós, pecadores, agora e na hora de nossa morte. Amém.
0: Ave Maria, cheia de graça, o Senhor é convosco. Bendita sois vós entre as mulheres, e bendito é o fruto do vosso ventre, Jesus.
1: Santa Maria, Mãe de Deus, rogai por nós, pecadores, agora e na hora de nossa morte. Amém.
0: Ave Maria, cheia de graça, o Senhor é convosco. Bendita sois vós entre as mulheres, e bendito é o fruto do vosso ventre, Jesus.
1: Santa Maria, Mãe de Deus, rogai por nós, pecadores, agora e na hora de nossa morte. Amém.
0: Ave Maria, cheia de graça, o Senhor é convosco. Bendita sois vós entre as mulheres, e bendito é o fruto do vosso ventre, Jesus.
1: Santa Maria, Mãe de Deus, rogai por nós, pecadores, agora e na hora de nossa morte. Amém.

0: Pai nosso que estais no céu, santificado seja o vosso nome. Venha a nós o vosso reino, seja feita a vossa vontade, assim na terra como no céu.
1: O pão nosso de cada dia nos dai hoje. Perdoai as nossas ofensas, assim como nós perdoamos a quem nos tem ofendido. E não nos deixeis cair em tentação, mas livrai-nos do mal. Amém.
0: Ave Maria, cheia de graça, o Senhor é convosco. Bendita sois vós entre as mulheres, e bendito é o fruto do vosso ventre, Jesus.
1: Santa Maria, Mãe de Deus, rogai por nós, pecadores, agora e na hora de nossa morte. Amém.
0: Ave Maria, cheia de graça, o Senhor é convosco. Bendita sois vós entre as mulheres, e bendito é o fruto do vosso ventre, Jesus.
1: Santa Maria, Mãe de Deus, rogai por nós, pecadores, agora e na hora de nossa morte. Amém.
0: Ave Maria, cheia de graça, o Senhor é convosco. Bendita sois vós entre as mulheres, e bendito é o fruto do vosso ventre, Jesus.
1: Santa Maria, Mãe de Deus, rogai por nós, pecadores, agora e na hora de nossa morte. Amém.
0: Ave Maria, cheia de graça, o Senhor é convosco. Bendita sois vós entre as mulheres, e bendito é o fruto do vosso ventre, Jesus.
1: Santa Maria, Mãe de Deus, rogai por nós, pecadores, agora e na hora de nossa morte. Amém.
0: Ave Maria, cheia de graça, o Senhor é convosco. Bendita sois vós entre as mulheres, e bendito é o fruto do vosso ventre, Jesus.
1: Santa Maria, Mãe de Deus, rogai por nós, pecadores, agora e na hora de nossa morte. Amém.
0: Ave Maria, cheia de graça, o Senhor é convosco. Bendita sois vós entre as mulheres, e bendito é o fruto do vosso ventre, Jesus.
1: Santa Maria, Mãe de Deus, rogai por nós, pecadores, agora e na hora de nossa morte. Amém.
0: Ave Maria, cheia de graça, o Senhor é convosco. Bendita sois vós entre as mulheres, e bendito é o fruto do vosso ventre, Jesus.
1: Santa Maria, Mãe de Deus, rogai por nós, pecadores, agora e na hora de nossa morte. Amém.
0: Ave Maria, cheia de graça, o Senhor é convosco. Bendita sois vós entre as mulheres, e bendito é o fruto do vosso ventre, Jesus.
1: Santa Maria, Mãe de Deus, rogai por nós, pecadores, agora e na hora de nossa morte. Amém.
0: Ave Maria, cheia de graça, o Senhor é convosco. Bendita sois vós entre as mulheres, e bendito é o fruto do vosso ventre, Jesus.
1: Santa Maria, Mãe de Deus, rogai por nós, pecadores, agora e na hora de nossa morte. Amém.
0: Ave Maria, cheia de graça, o Senhor é convosco. Bendita sois vós entre as mulheres, e bendito é o fruto do vosso ventre, Jesus.
1: Santa Maria, Mãe de Deus, rogai por nós, pecadores, agora e na hora de nossa morte. Amém.

0: oração.
1: Pai nosso que estais no céu, santificado seja o vosso nome. Venha a nós o vosso reino, seja feita a vossa vontade, assim na terra como no céu.
2: O pão nosso de cada dia nos dai hoje. Perdoai as nossas ofensas, assim como nós perdoamos a quem nos tem ofendido. E não nos deixeis cair em tentação, mas livrai-nos do mal. Amém.
1: Ave Maria, cheia de graça, o Senhor é convosco. Bendita sois vós entre as mulheres, e bendito é o fruto do vosso ventre, Jesus.
2: Santa Maria, Mãe de Deus, rogai por nós, pecadores, agora e na hora de nossa morte. Amém.
1: Ave Maria, cheia de graça, o Senhor é convosco. Bendita sois vós entre as mulheres, e bendito é o fruto do vosso ventre, Jesus.
2: Santa Maria, Mãe de Deus, rogai por nós, pecadores, agora e na hora de nossa morte. Amém.
1: Ave Maria, cheia de graça, o Senhor é convosco. Bendita sois vós entre as mulheres, e bendito é o fruto do vosso ventre, Jesus.
2: Santa Maria, Mãe de Deus, rogai por nós, pecadores, agora e na hora de nossa morte. Amém.
1: Ave Maria, cheia de graça, o Senhor é convosco. Bendita sois vós entre as mulheres, e bendito é o fruto do vosso ventre, Jesus.
2: Santa Maria, Mãe de Deus, rogai por nós, pecadores, agora e na hora de nossa morte. Amém.
1: Ave Maria, cheia de graça, o Senhor é convosco. Bendita sois vós entre as mulheres, e bendito é o fruto do vosso ventre, Jesus.
2: Santa Maria, Mãe de Deus, rogai por nós, pecadores, agora e na hora de nossa morte. Amém.
1: Ave Maria, cheia de graça, o Senhor é convosco. Bendita sois vós entre as mulheres, e bendito é o fruto do vosso ventre, Jesus.
2: Santa Maria, Mãe de Deus, rogai por nós, pecadores, agora e na hora de nossa morte. Amém.
1: Ave Maria, cheia de graça, o Senhor é convosco. Bendita sois vós entre as mulheres, e bendito é o fruto do vosso ventre, Jesus.
2: Santa Maria, Mãe de Deus, rogai por nós, pecadores, agora e na hora de nossa morte. Amém.
1: Ave Maria, cheia de graça, o Senhor é convosco. Bendita sois vós entre as mulheres, e bendito é o fruto do vosso ventre, Jesus.
2: Santa Maria, Mãe de Deus, rogai por nós, pecadores, agora e na hora de nossa morte. Amém.
1: Ave Maria, cheia de graça, o Senhor é convosco. Bendita sois vós entre as mulheres, e bendito é o fruto do vosso ventre, Jesus.
2: Santa Maria, Mãe de Deus, rogai por nós, pecadores, agora e na hora de nossa morte. Amém.
1: Ave Maria, cheia de graça, o Senhor é convosco. Bendita sois vós entre as mulheres, e bendito é o fruto do vosso ventre, Jesus.
2: Santa Maria, Mãe de Deus, rogai por nós, pecadores, agora e na hora de nossa morte. Amém.

0: Pai nosso que estais no céu, santificado seja o vosso nome. Venha a nós o vosso reino, seja feita a vossa vontade, assim na terra como no céu.
1: O pão nosso de cada dia nos dai hoje. Perdoai as nossas ofensas, assim como nós perdoamos a quem nos tem ofendido. E não nos deixeis cair em tentação, mas livrai-nos do mal. Amém.
0: Ave Maria, cheia de graça, o Senhor é convosco. Bendita sois vós entre as mulheres, e bendito é o fruto do vosso ventre, Jesus.
1: Santa Maria, Mãe de Deus, rogai por nós, pecadores, agora e na hora de nossa morte. Amém.
0: Ave Maria, cheia de graça, o Senhor é convosco. Bendita sois vós entre as mulheres, e bendito é o fruto do vosso ventre, Jesus.
1: Santa Maria, Mãe de Deus, rogai por nós, pecadores, agora e na hora de nossa morte. Amém.
0: Ave Maria, cheia de graça, o Senhor é convosco. Bendita sois vós entre as mulheres, e bendito é o fruto do vosso ventre, Jesus.
1: Santa Maria, Mãe de Deus, rogai por nós, pecadores, agora e na hora de nossa morte. Amém.
0: Ave Maria, cheia de graça, o Senhor é convosco. Bendita sois vós entre as mulheres, e bendito é o fruto do vosso ventre, Jesus.
1: Santa Maria, Mãe de Deus, rogai por nós, pecadores, agora e na hora de nossa morte. Amém.
0: Ave Maria, cheia de graça, o Senhor é convosco. Bendita sois vós entre as mulheres, e bendito é o fruto do vosso ventre, Jesus.
1: Santa Maria, Mãe de Deus, rogai por nós, pecadores, agora e na hora de nossa morte. Amém.
0: Ave Maria, cheia de graça, o Senhor é convosco. Bendita sois vós entre as mulheres, e bendito é o fruto do vosso ventre, Jesus.
1: Santa Maria, Mãe de Deus, rogai por nós, pecadores, agora e na hora de nossa morte. Amém.
0: Ave Maria, cheia de graça, o Senhor é convosco. Bendita sois vós entre as mulheres, e bendito é o fruto do vosso ventre, Jesus.
1: Santa Maria, Mãe de Deus, rogai por nós, pecadores, agora e na hora de nossa morte. Amém.
0: Ave Maria, cheia de graça, o Senhor é convosco. Bendita sois vós entre as mulheres, e bendito é o fruto do vosso ventre, Jesus.
1: Santa Maria, Mãe de Deus, rogai por nós, pecadores, agora e na hora de nossa morte. Amém.
0: Ave Maria, cheia de graça, o Senhor é convosco. Bendita sois vós entre as mulheres, e bendito é o fruto do vosso ventre, Jesus.
1: Santa Maria, Mãe de Deus, rogai por nós, pecadores, agora e na hora de nossa morte. Amém.
0: Ave Maria, cheia de graça, o Senhor é convosco. Bendita sois vós entre as mulheres, e bendito é o fruto do vosso ventre, Jesus.
1: Santa Maria, Mãe de Deus, rogai por nós, pecadores, agora e na hora de nossa morte. Amém.

0: Pai nosso que estais no céu, santificado seja o vosso nome. Venha a nós o vosso reino, seja feita a vossa vontade, assim na terra como no céu.
1: O pão nosso de cada dia nos dai hoje. Perdoai as nossas ofensas, assim como nós perdoamos a quem nos tem ofendido. E não nos deixeis cair em tentação, mas livrai-nos do mal. Amém.
0: Ave Maria, cheia de graça, o Senhor é convosco. Bendita sois vós entre as mulheres, e bendito é o fruto do vosso ventre, Jesus.
1: Santa Maria, Mãe de Deus, rogai por nós, pecadores, agora e na hora de nossa morte. Amém.
0: Ave Maria, cheia de graça, o Senhor é convosco. Bendita sois vós entre as mulheres, e bendito é o fruto do vosso ventre, Jesus.
1: Santa Maria, Mãe de Deus, rogai por nós, pecadores, agora e na hora de nossa morte. Amém.
0: Ave Maria, cheia de graça, o Senhor é convosco. Bendita sois vós entre as mulheres, e bendito é o fruto do vosso ventre, Jesus.
1: Santa Maria, Mãe de Deus, rogai por nós, pecadores, agora e na hora de nossa morte. Amém.
0: Ave Maria, cheia de graça, o Senhor é convosco. Bendita sois vós entre as mulheres, e bendito é o fruto do vosso ventre, Jesus.
1: Santa Maria, Mãe de Deus, rogai por nós, pecadores, agora e na hora de nossa morte. Amém.
0: Ave Maria, cheia de graça, o Senhor é convosco. Bendita sois vós entre as mulheres, e bendito é o fruto do vosso ventre, Jesus.
1: Santa Maria, Mãe de Deus, rogai por nós, pecadores, agora e na hora de nossa morte. Amém.
0: Ave Maria, cheia de graça, o Senhor é convosco. Bendita sois vós entre as mulheres, e bendito é o fruto do vosso ventre, Jesus.
1: Santa Maria, Mãe de Deus, rogai por nós, pecadores, agora e na hora de nossa morte. Amém.
0: Ave Maria, cheia de graça, o Senhor é convosco. Bendita sois vós entre as mulheres, e bendito é o fruto do vosso ventre, Jesus.
1: Santa Maria, Mãe de Deus, rogai por nós, pecadores, agora e na hora de nossa morte. Amém.
0: Ave Maria, cheia de graça, o Senhor é convosco. Bendita sois vós entre as mulheres, e bendito é o fruto do vosso ventre, Jesus.
1: Santa Maria, Mãe de Deus, rogai por nós, pecadores, agora e na hora de nossa morte. Amém.
0: Ave Maria, cheia de graça, o Senhor é convosco. Bendita sois vós entre as mulheres, e bendito é o fruto do vosso ventre, Jesus.
1: Santa Maria, Mãe de Deus, rogai por nós, pecadores, agora e na hora de nossa morte. Amém.
0: Ave Maria, cheia de graça, o Senhor é convosco. Bendita sois vós entre as mulheres, e bendito é o fruto do vosso ventre, Jesus.
1: Santa Maria, Mãe de Deus, rogai por nós, pecadores, agora e na hora de nossa morte. Amém.

Pelo sinal da Santa Cruz, livra-nos Deus nosso Senhor dos nossos inimigos. Em nome do Pai, do Filho e do Espírito Santo. Amém. Creio em Deus Pai Todo-Poderoso, Criador do céu e da terra, e em Jesus Cristo, seu único Filho, nosso Senhor, que foi concebido pelo poder do Espírito Santo, nasceu da Virgem Maria, padeceu sob Pôncio Pilatos, foi crucificado, morto, sepultado, desceu à mansão dos mortos, ressuscitou o terceiro dia, subiu aos céus e está sentado à direita de Deus Pai Todo-Poderoso, de onde há de vir a julgar os vivos e os mortos. Creio no Espírito Santo, na Santa Igreja Católica, na comunhão dos santos, na remissão dos pecados, na ressurreição da carne, na vida eterna. Amém. Pai nosso que estais nos céus, santificado seja o vosso nome, venha a nós o vosso reino. Seja feita a vossa vontade, assim na terra como nos céus. O pão nosso de cada dia nos dai hoje. Perdoai-nos as nossas ofensas, assim como nós perdoamos a quem nos tem ofendido. E não nos deixeis cair em tentação, mas livrai-nos do mal. Amém. Ave Maria, cheia de graça, o Senhor é convosco. Bendita sois vós entre as mulheres. E bendito é o fruto do vosso ventre, Jesus. Santa Maria, Mãe de Deus, rogai por nós, pecadores, agora e na hora de nossa morte. Amém. Glória ao Pai, ao Filho e ao Espírito Santo, como era no princípio, agora e sempre. Amém. Ó meu Jesus, perdoai-nos, livrai-nos do fogo do inferno. Levai as almas todas para o céu e socorrei principalmente as que mais precisarem da vossa infinita misericórdia. São José, rogai por nós. Oferecimento do Terço de São José. A vós, glorioso São José, ofereço este terço em louvor e glória de Jesus e Maria, para que seja minha luz e guia, minha proteção e defesa, minha fortaleza e alegria em todos os meus trabalhos e tribulações, principalmente na hora da agonia. Pelo nome de Jesus, pela glória de Maria, imploro o vosso poderoso patrocínio para que me alcanceis a graça que tanto desejo. Falai em meu favor, advogai a minha causa no céu e na terra, alegrai a minha alma para a honra de Jesus, de Maria e vossa. Amém. Rezemos o Terço de São José, contemplando os mistérios da vida de São José em relação à Virgem Maria e a Jesus. Primeiro mistério, contemplamos o noivado de São José com Maria. Ó meu glorioso São José, nas vossas maiores aflições e tribulações, não vos valeu o anjo do Senhor? Valei-me, São José. Valei-me, São José. Valei-me, São José. Valei-me, São José. Valei-me, São José. Valei-me, São José. Valei-me, São José. Valei-me, São José. Valei-me, São José. Valei-me, São José. Valei-me, São José. Ó meu glorioso São José, tornai possíveis as coisas impossíveis na minha vida. Segundo o mistério, contemplamos a anunciação do anjo a São José em sonho. Ó meu glorioso São José, nas vossas maiores aflições e tribulações, não vos valeu o anjo do Senhor? Valei-me, São José. Valei-me, São José. Valei-me, São José. Valei-me, São José. Valei-me, São José. Valei-me, São José. Valei-me, São José. Valei-me, São José. Valei-me, São José. Valei-me, São José. Valei-me, São José. Ó meu glorioso São José, tornai possíveis as coisas impossíveis na minha vida. Terceiro mistério, rezemos contemplando o nascimento do menino Jesus e São José dando ao menino o nome de Jesus. Ó meu glorioso São José,
Nas vossas maiores aflições e tribulações, não vos valeu o anjo do Senhor? Valei-me, São José. Valei-me, São José. Valei-me, São José. Valei-me, São José. Valei-me, São José. Valei-me, São José. Valei-me, São José. Valei-me, São José. Valei-me, São José. Valei-me, São José. Valei-me, São José. Ó meu glorioso São José, tornai possíveis as coisas impossíveis na minha vida. Quarto mistério, rezemos contemplando a fuga de José, Maria e Jesus para o Egito. Ó meu glorioso São José, nas vossas maiores aflições e tribulações, não vos valeu o anjo do Senhor? Valei-me, São José. Valei-me, São José. Valei-me, São José. Valei-me, São José. Valei-me, São José. Valei-me, São José. Valei-me, São José. Valei-me, São José. Valei-me, São José. Valei-me, São José. Valei-me, São José. Ó meu glorioso São José, tornai possíveis as coisas impossíveis na minha vida. Quinto mistério, rezamos, contemplando a vida oculta de José em Nazaré. Ó meu glorioso São José, nas vossas maiores aflições e tribulações, não vos valeu o anjo do Senhor? Valei-me, São José. Valei-me, São José. Valei-me, São José. Valei-me, São José. Valei-me, São José. Valei-me, São José. Valei-me, São José. Valei-me, São José. Valei-me, São José. Valei-me, São José. Valei-me, São José. Ó meu glorioso São José, tornai possíveis as coisas impossíveis na minha vida. Lembrai-vos, ó castíssimo esposo da Virgem Maria, São José, meu amável protetor, que nunca se ouviu dizer que algum daqueles que invocaram a vossa proteção e imploraram vosso socorro tivesse ficado sem consolação. Com esta confiança, venho à vossa presença. A vós fervorosamente me recomendo. Ó, não desprezeis as minhas súplicas, Pai adotivo do Redentor, mas dignai-vos acolhê-las favoravelmente. Amém. Em nome do Pai, do Filho e do Espírito Santo. Amém. Valeu.

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3: 4:04.
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3: 4:12.
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0: Olha a hora, meu povo apaixonado e querido. 4:16, 4:16 na Clube. Bom dia pra você, meu garoto. Bom dia pra você, minha garota. Estamos chegando na sua e nossa Clube FM em 100.7. Falamos ao vivo do estúdio complementar da Clube, na Avenida Sérgio Fursim, 230, em Bariri, Estadão de São Paulo, Brasil. Falamos para todo o interior, para todo o centro-oeste paulista, através do seu rádio em 100.7 e em todo o planeta, através das nossas plataformas digitais. Você acompanha a Clube pelo nosso site, pelo aplicativo da Clube e também pela Alexa. Quintou, meu povo, quinta-feira. Já tô olhando a sexta-feira em cima do muro, hein? Tá ali, ó, tá pertinho. A sexta-feira chegando, mais um finalzão de semana. Hoje é quinta, meu povo, dia 16 de julho do ano de 2026. Hoje é o dia do comerciante. Um abraço carinhoso a todos os comerciantes de Bariri, de todo o centro-oeste paulista, de Jaú, em todas as cidades que chega o sinal da Clube e em todo o planeta pelas plataformas digitais. Receba um abraço carinhoso, meu amigo e minha amiga comerciante. Hoje é dia dos santos Nossa Senhora do Carmo, Maria Madalena Postel, Vitalino e Hilarino. Se passaram neste ano de 2026 197 dias, restando 168 dias para o término do ano. Estamos na fase da Lua Nova. Pensamento desta quinta-feira é o seguinte: esta única razão deveria bastar para manter alegre um fiel, saber que tem Maria Virgem junto de Deus que pede por ele. Olha o pensamento de hoje, hein? Esta única razão deveria bastar para manter alegre um fiel, saber que tem Maria Virgem junto de Deus que pede por ele. É o pensamento desta quinta-feira, meu povo.
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0: Quatro horas, 4:19, 4:19, bom dia. Conserve o seu coração livre do ódio e a mente livre da ansiedade. Viva simplesmente, espere pouco e dê muito. Encha a sua vida com amor, espalhe a luz, esqueça-se e pense nos outros. Faça o que gostaria que lhe fizessem. Não fale mal de ninguém, critique os seus próprios atos, fazendo cuidadoso exame de suas ações diárias. Experimente isso por uma semana, eu tenho a certeza que você se surpreenderá. Faça de manhã, antes de iniciar a sua jornada diária de trabalho, a seguinte oração. Senhor, no silêncio desta prece venho pedir-te a paz, a sabedoria e a força. Quero sempre olhar o mundo com os olhos cheios de amor. Quero ser paciente, compreensivo e prudente. Quero ver além das aparências teus filhos como tu mesmos vê. E assim, Senhor, ver somente o bem em cada um deles. Fecha meus ouvidos a todas as calúnias. Guarda minha língua de todas as maldades, para que só de bênçãos. Para que só de bênçãos.

0: grande audiência, você que está aí firme no pé do eito, rasgando a madrugada, daqui a pouquinho indo para o descanso merecido, um ótimo descanso. Para você que está abrindo o olho agora, tocou o despertador, tocou o celular ou seu rádio relógio, está ouvindo o amigão Fernando Folone conversar, prosear com você. Olha a hora, não vai pegar no sono de novo não. Vamos embora, já pula da cama, que Deus está nos dando mais uma oportunidade. É mais um dia, é mais um ano de vida, um dia maravilhoso que nós estamos ganhando, meu povo. Estamos tendo de presente mais um dia de vida, agradecendo a Deus pelo simples fato da gente abrir o olho, dar a primeira respirada. Oh, meu Deus, estamos vivos, né? Apesar de todas as dificuldades que às vezes a gente encontra pelo caminho, o motivo é sempre agradecer pelo simples fato da vida, pelo simples fato de nós podermos viver mais um dia. Obrigado, meu Deus Todo-Poderoso. Tá de saída? Já tá indo matar o leão para trazer o ganha-pão para sua família. Um ótimo trabalho. Você que tá de folga, tá de férias, curta. Aproveite o seu dia de descanso, aproveite as suas férias ao lado das pessoas que você carrega dentro do seu coração, as pessoas que moram no seu coração, a sua família, os seus amigos. Viva feliz, meu povo! Curta a cada instante quando você pode, viu? Eu falo que é importante você ter a família e os amigos sempre por perto, viu? Um grande abraço, um ótimo descanso e aproveite a sua folga e as suas férias. Meu povo apaixonado, querido, da zona rural, você de chácaras, sítios e fazendas, um abraço aos agricultores, um abraço aos meus amigos retireiros que estão na lida do leite, meus amigos avicultores, granjeiros que estão nas granjas trabalhando por demais. Amigos e amigas que estão nas usinas, um abraço ao pessoal da Decebil em Bariri. Demais usinas de toda a região, cada um no seu setor, na sua função, trabalhando, matando o leão e o radinho ligado na clube com o amigão Fernando Folone. Eu agradeço de todo o coração. E a você, motorista, eu já tô na carona, hein? Nós já estamos junto aí, pedindo para que Deus e Nossa Senhora Aparecida te acompanhe, te conduza na ida e te trazendo de volta com total segurança pelas estradas da vida. Muito obrigado pela carona e uma boa viagem. Que maravilha podermos estar juntos em mais um dia, em mais uma manhã, trazendo a partir de agora o melhor da nossa música sertaneja. Aqui você já sabe, quem comanda a festa é você, acompanhando a clube, você que participa, nos ajudando a fazer a melhor programação sertaneja através do WhatsApp da clube.
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0: 14 é a nossa área, 99722-1007, 14 99722-1007 é o WhatsApp da clube, para você participar, indicar sua música e mandar para quem você quiser. Vamos juntos, meu povo, até às 7 horas, trazendo o melhor da nossa música sertaneja. Daqui a pouquinho, a previsão do tempo, as primeiras informações, notícias do esporte e Argentina, hein? Aê, Argentina, vai ser campeã de novo, hein, gente? Viu? Vai ser campeã de novo. Os homens perdendo, achavam que a Inglaterra ia classificar, o técnico batendo no peito, acabou recuando aí a Inglaterra, mas não sabia que do lado de lá tem um hominho que chama Lionel Messi, né? Deu espaço, goleirão da Inglaterra falhou, fez grandes defesas durante o jogo, mas o time joga muita bola, né? O que faltou para a seleção brasileira sobra para a seleção argentina. Raça, jogar com amor, jogar em grupo, um ajudando o outro, né? É bonito de ver a Argentina jogar bola. Fernando, mas vai ficar falando bem da Argentina? Vou falar bem da Argentina. Coisa que faltou para a nossa seleção brasileira, os homens estão tendo de sobra e vai ser campeão e vai ser bicampeão. O ano passado. A Copa passada, 4 anos atrás, levantaram o caneco e vão levantar de novo. A Espanha é um baita de um timaço, joga muita bola, vai ser um jogão, mas eu acho que ninguém tira da Argentina, hein? Quantos jogos foi mostrando superação empatando, levando para a prorrogação ou perdendo, virando a partida e classificando. Dá gosto de ver, né? Para a gente ver os jogadores vestindo a camisa da sua seleção, representando o seu país, dando amor, dando tudo o que tem, né? É bonito de ver. Coisa que faltou para os nossos jogadores ter mais raça, mais vontade, né? Com tanta mordomia que tem, viagens, hotéis caros, uma preparação de outro mundo, mas não souberam aproveitar. E nós estamos vendo esse show da Argentina com dor no coração, porque a gente queria que fosse a nossa seleção brasileira, lamentavelmente. Vai ser campeã domingo, hein? Pode marcar aí que os homens jogam muita bola. 4h26, meu povo, vamos começar bem. Vamos trazer a nossa dose dupla do Tiãozão, começando com o Tião Carreiro Pardinho, Catimbau e, na sequência, Cavalo Enxuto. Bom dia pra você, meu garoto, e pra você, minha garota, já sintonizados na melhor. Clube FM, a rádio do povo, a rádio da família, não vai perder a hora não, hein? São 4h27, 4h27, tá informando o Peitão de Aço. Que é Peitão? Você quer... Hã? Você quer ir lá pros Estados Unidos ver a final da Copa? Ai, velho, você tá de brincadeira, né? É que você tá de folga no domingão, né? Tá querendo ver a final, mas é muito caro, Peitão, não aguento pagar. Ai, Jesus amado, se fosse o Brasil, nós pensaria até em ir, viu, Peitão? Mas não dá não, né? Tá certo, então. 4h27, bom dia, meu povo maravilhoso!
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0: Olha a hora, meu povo apaixonado e querido. 4 horas 42 minutos, 4h42. Faltando 17 para 5, aniversário do meu pai, Célio, e o grande Leandro Vicari. Que moda, hein? Meu Deus do céu. Essa moda é... Chega a correr a lágrima dos olhos, não, gente? Que modão chique, o Juscelinão que gosta dessa moda. Eu vou trazer ele para cantar aqui, rapaz. Eu comecei com a dose dupla do Tião. Pensa no homem que canta. Ele tem um vozeirão grave, né? Tem um vozeirão bonito, né? Ele é bonito por inteiro, esse grande corintiano apaixonado. Meu amigão Juscelino, ele e o Cuti estão rasgando pro Ceasa em Bauru, dando uma carona, e o menino vai cantando, vai feliz.
1: Ó, ó. Já falou. Se eu vejo a história que o meu vem aí catimbar, vai aí a morte separou.
2: Bom dia, Fernandão! Juscelino, tamo indo de novo a Bauru, friozinho chato. Eu e o Cuti. Manda um abraço pro Paulinho Flamengo, Iraceminha, Juninho Vicari, Marinho, Landão e os três mestres lá. André, Andrés e Anthony. Um abraço.
0: Valeu, meu irmãozão. Cantou bonito, corintiano apaixonado. Valeu, Juscelino. Um abraço, meu irmão, pra você, pro Cuti. Uma boa viagem até o Ceasa em Bauru. Obrigado pela companhia, obrigado pela carona, meu irmãozão querido. Passou por aqui também Caboclo Centenário, Dino Franco e o Mouraí. Essa moda foi pro Robertinho de Pratânia, já tá no pé do eito também acompanhando o nosso programa. Tá tudo certo aí, meu amigão Robertinho?
3: Bom dia, Fernando. Mais um dia abençoado. Fernando, eu queria ouvir um modão Dino Franco e Mouraí, Caboclo Centenário. Vai para todos os ouvintes. Valeu, meu amigo. Tudo de bom, hein?
0: Valeu, Robertinho. Um abraço para você e para todo o pessoal de Pratânia, meu irmão. Firme no pé do eito, acompanhando o nosso programa. Eu agradeço o carinho da sua audiência, sempre no pé do eito, nos fazendo companhia. Agradeço de todo o coração, meu irmãozão. E começamos bem com a dose dupla do Tião Carreiro. Pardinho, passou por aqui o Catimbau e também Cavalo Enxuto. Você vai participando, 14-997-22-1007, é o WhatsApp da Clube para você participar, indicar sua música e mandar para quem você quiser até às 7 horas. O amigão Fernando Folone, firme no pé do eito, trazendo o melhor da música sertaneja. O Alfredão de Boracéia tá por aqui também, né, meu amigo Alfredo? Um abraço para você, para Débora, para todo o pessoal de Boracéia. Daqui a pouquinho eu trago a sua moda também, meu irmãozão. E a chuva, vem ou não vem? Vai esfriar mais? Vai esquentar? Como é que fica o tempo? Você confere a previsão do tempo na Clube FM.
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0: Olha a hora, meu povo apaixonado, querido, 4h45, faltando 15 minutinhos para 5 horas. É manhã de quinta-feira, meu povo, 16 de julho do ano de 2026. Teremos uma quinta-feira de sol, dia todo, sem nuvens no céu, noite de tempo aberto, ainda sem nuvens. A mínima, 11 graus, a máxima não passa dos 27 graus, meu povo. Agora, nós estamos com 11 graus em Bariri, vento 6 km por hora, umidade relativa do ar 82%, mas cai bastante durante o dia. O tempão já está seco, já estamos precisando de chuva para tirar poeira e esse arzão seco nesse inverno brasileiro, né, meu povo? Estamos na fase da lua nova, o astro rei nasce hoje às 6h53 e vai se pôr às 17h48. Amanhã, sexta-feira, finalzão de semana, como é que fica o fim de semana, meu povo? Nós teremos uma sexta-feira de sol o dia todo, sem nuvens no céu, noite de tempo aberto, ainda sem nuvens. A mínima para amanhã, 13, a máxima, 27 graus. No sabadão, nós teremos, deixa eu pegar aqui o sabadão também, sem previsão de chuva até o final do mês de julho, infelizmente, meu povo. No sábado, teremos um sabadão de sol, o dia todo sem nuvens no céu, noite de tempo aberto, ainda sem nuvens, com a mínima de 13, a máxima 27 graus. No domingão, a mínima sobe um pouquinho e vai esquentar daqui para frente, hein? De domingo para a semana que vem, muito calor, hein, meu povo? Em plena estação do inverno, o calorzão volta e volta bonito. No domingo, teremos mínima de 14, a máxima de 28. Começamos a semana com uma mínima de 14 e a máxima chegando aos 29 graus, se repetindo essa previsão na terça. Quarta-feira, a gente sai de 29 da segunda e da terça. Na quarta, dia 22, nós teremos uma mínima de 20 e a máxima chegando a 31 graus. Na quarta e na quinta, dia 23. Sexta-feira, dia 24, já sobe um pouco mais, meu povo. Teremos uma mínima de 18 e a máxima chegando aos 32 graus. É mole? No sabadão, dia 25 também, mínima de 19 e a máxima de 32 graus. Será assim, na sexta, sábado, dia 25 e também no domingo, dia 26, na segunda, dia 27 e na terça, dia 28. Todos esses dias nós teremos máximas de 32 graus. Tá bom ou não? Aí vamos fechar o mês, 29, quinta-feira, dia 30 de julho, máximas de 33 graus em pleno inverno, meu povo. Tem que avisar o verão, que o verão vai chegar mais pra frente. Agora nós estamos no inverno. Olha as máximas para as próximas semanas, em 30, 32 e 33 graus, meu povo. Não vai estar aquele friozão doído na madrugada e na noite, mas em compensação durante o dia, pode preparar aí que o calorzão vem e vem bonito, meu povo. Olha a hora, são 4h48, faltando 12 minutinhos para 5, tá informando o Peitão de Aço. Você vai participando, 14997221007 é o WhatsApp da Clube para você participar, indicar sua música e mandar para quem você quiser, meu povo apaixonado, querido. Nós vamos juntos firme no pé do eito até às 7. Daqui a pouquinho nós temos as primeiras informações, as notícias da Copa. A Argentina venceu ontem, a Inglaterra classificou para a grande final contra a Espanha, domingo, dia 19. E lembrando que maiores informações você acompanha a partir das 7 no Jornalismo da Clube com Armando Galizia e a Deb, direto dos estúdios da Clube no Centro Empresarial em Jaú. Não vai perder a hora, faltando 11 para 5. Bom dia, meu povo!
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Olha a hora, meu povo apaixonado, querido. 5:02, 5:02 na Clube. 5:02, não vai perder a hora não, hein? Mais uma do Tião passando por aqui, faca que não corta. Eu atendi a participação do meu amigão Márcio Aires de Bitinga. Ei, Marcião, um abraço pra você, um abração aí pra Iraceminha, um abraço pra toda a família de Bitinga, firme no pé do eito, meu irmão. Obrigado pelo carinho da sua audiência, acompanhando o nosso programa, uma quinta-feira abençoada pra vocês aí em Bitinga também, Márcio Aires. Memória esquecida e lembrança de um boiadeiro, os Gargantas de Ouro do Brasil, Milionário e José Rico, nesta dose dupla maravilhosa. Eu atendi a participação do Marinho. Tá bom, Marinho? Bom dia, ótima quinta, meu irmão!

0: semana aqui, esse dia hoje da semana, tá?
1: Valeu, Marinho, um abraço, meu irmãozão, um abraço pra Rô, a Dona Orminda, a Melinha, a Lígia, a Mar, que tá lá em Bauru. Melinha, a Lígia, a Mar, que tá lá em Bauru. Né, meu menino, tá mandando um abração também pro César Beck e para todos que estão na sintonia do nosso programa, a gente agradece. Alô Fabrício, tá em Arealva, já eu mando essa dose dupla maravilhosa, meu irmão, obrigado também pela sua participação. 14 99722-1007 é o WhatsApp da Clube para você participar, indicar sua música e mandar para quem você quiser. Vamos juntos até às 7 da manhã, trazendo o melhor da nossa música sertaneja. Vamos para um giro rapidinho, daqui a pouquinho eu volto trazendo as primeiras informações, meu povo. 5:04, bom dia e uma ótima quinta-feira.
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4: 5:05.
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Olha a hora, meu povo apaixonado e querido, 5:07, 5:07 na Clube. Bom dia. Tá acordando agora? Tá ligando o radinho? Ei, que prazer, que satisfação em tê-lo conosco em mais uma manhã, em mais uma quinta-feira. Falamos ao vivo do estúdio complementar da Clube, na Avenida Sérgio Fursim, 230, em Bariri, Estadão de São Paulo, Brasil. Falamos para todo o interior, para todo o nosso centro-oeste paulista, através do seu rádio em 100.7 FM e para todo o planeta, através das plataformas digitais da Clube. Você nos acompanha pelo nosso site, pelo aplicativo. 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E você também nos acompanha pela Alexa. Quinta-feira, meu povo, véspera de sexta-feira, véspera de mais um começo de finalzão de semana. Vamos trazendo as

0: primeiras informações, hein? Olha essa notícia, áudio. Piloto relata calafrio ao controlador de voo após avistar luzes no céu no Estadão do Paraná. Você já pensou? O piloto de um voo particular usou a comunicação com o órgão de controle de aproximação de Londrina, no norte do Paraná, para reportar que estava enxergando luzes no céu, mas não conseguia identificar o que se tratava. Na gravação, o piloto disse ao controlador que estava vendo algo sensacional. Ele também afirmou que estava sentindo calafrios ao observar a movimentação rápida das aparições luminosas no céu da região de Londrina. Não há vídeos do momento do avistamento narrado pelo piloto. O reporte aconteceu por volta das 21 horas de segunda-feira, dia 13, e viralizou nas redes sociais, com internautas fazendo menções ao possível avistamento de um objeto voador não identificado. Reportes de luzes estranhas por pilotos, porém, fazem parte de um procedimento de segurança padrão da aviação, segundo o especialista ouvido pela reportagem. Segundo Fábio Faria, pós-graduado em gestão aeroportuária e gestão de linhas aéreas, o controle de aproximação de Londrina administra o tráfego aéreo em uma determinada área, com limites definidos nas publicações aeronáuticas. Acima de um limite vertical desta área, o controle das aeronaves é transferido ao Centro de Controle de Área de Curitiba. O áudio obtido foi captado pelas frequências das torres dos aeroportos de Londrina e Maringá, registrado pela LiveNet, uma fonte respeitada para gravações de voos. A conversa entre o piloto e o controlador foi finalizada sem identificar a origem das luzes. Você já pensou? O piloto está lá na aeronave, de repente começa a ver umas luzes na frente. Ele não registrou, não tirou foto, não filmou, mas ele conversou com o controlador de voo, passando aí essas informações, hein? Meu Deus do céu! Inclusive, você pode ir no site do G1, que tem aí a conversa deste piloto, meu povo. Cada coisa, não? Oh, meu Deus do céu! A gente, às vezes, fica com o pé atrás, né? Mas eu falo que esses tipos de coisa aí a gente não pode deixar de acreditar, né? Vira e mexe a gente que vê luz no céu, é foto que registra, tem muito fake, né? Mas tem muita coisa que vai saber o que está acontecendo em outro planeta, meu povo, né? As coisas que chegam a arrepiar os pelos do braço, hein? 5:11, fechando o nosso bloco de informações, aos 36 anos, mulher descobre que o tio dela é o seu pai biológico e causa reviravolta na família. Você já pensou? Você com 36 anos de vida, achando que o seu tio pode ser aí o irmão do seu pai, da sua mãe, né? E depois de 36 anos você acaba descobrindo que o tio é o seu pai biológico? Durante toda a infância, Casey O'Connor e Alana Horton cresceram praticamente como irmãs, moradoras da mesma região de Nova Gales, no sul da Austrália. Passavam férias juntas, compartilhavam segredos e construíram uma amizade inseparável. Mas, por mais de 3 décadas, acreditaram que o vínculo entre elas era simples. Eram primas em primeiro grau. Deixa eu só pegar aqui que a galera tá chegando pelo WhatsApp. Obrigado pelo carinho, obrigado pela grande audiência, meu povo maravilhoso chegando. Eu agradeço de todo o coração a sua audiência. Nada levou Casey a questionar essa versão, até uma ligação inesperada recebida em 2020 mudar tudo. Abre aspas. Ela me pediu para sentar em algum lugar tranquilo antes de contar, fecha aspas, relembrou Casey nas redes sociais. Do outro lado da linha, Alana revelou uma suspeita antiga que circulava na família, a possibilidade de que a mãe de Casey tivesse envolvido com o marido da irmã na época em que Kesley foi concebida. A notícia foi recebida com incredulidade. Abre aspas, foi um choque enorme, mas tentei levar na brincadeira, fecha aspas, contou a Penélope. Na época, eu simplesmente não tinha condições emocionais de processar aquilo. Nos anos seguintes, Kesley enfrentou desafios importantes ligados à saúde mental. Ansiedade, depressão e a baixa autoestima faziam parte da rotina. A revelação acabou guardada em uma espécie de gaveta emocional sem respostas. A situação começou a mudar em 2024, após receber o diagnóstico de transtorno disfórico pré-menstrual, condição que provoca alterações severas de humor ligadas às oscilações hormonais. Ela iniciou um processo terapêutico mais profundo. Foi nesse período que passou a refletir sobre a própria história e a perceber lacunas importantes ao tentar reconstruir o histórico de saúde dos parentes biológicos. Abre aspas, só depois da terapia me senti pronta para descobrir a verdade. Determinada, Kesley fez um teste genético em fevereiro de 2025. O homem que a criou e que ela sempre considerou seu pai concordou em participar e os resultados confirmaram que os dois não tinham vínculo biológico, meu povo. A resposta definitiva veio cerca de um ano depois, quando Kesley e Alana fizeram um novo teste de DNA. O resultado confirmou que ambas já suspeitavam. Elas não eram apenas primas, eram meio-irmãs. E trouxe outra informação surpreendente. O homem que Kesley conheceu a vida inteira como tio era, na verdade, o seu pai biológico. Tanto ele quanto a mãe dela já haviam falecido quando a confirmação chegou, o que significa que algumas perguntas provavelmente nunca serão respondidas. Você já pensou, meu povo? 36 anos, a mulher descobre que o tio não tem nada, que o tio dela é o pai biológico. O pai que ela achava que era o pai, no exame de DNA, não detectou nada, não tem nada, nenhum parentesco, na dica de nada. E o tio, na verdade, não era o tio dela, era o pai biológico dessa mulher de 36 anos. São histórias da vida, meu povo. 5h16, daqui a pouquinho, às 7 horas, você acompanha o jornalismo da Clube, o Timaço, direto dos estúdios da Clube no Centro Empresarial em Jaú, Armando Galiz e Adeb, trazendo a primeira edição das 7 às 8 da manhã, a edição do almoço do meio-dia uma e as principais matérias, o resumo do que melhor aconteceu na primeira e na segunda edição. Você acompanha das 6 da tarde até as 7 horas na terceira edição do Jornalismo da Clube, a informação sempre com credibilidade no seu rádio. Olha a hora, meu povo! São 5h16, 5h16, tá informando o Peitão de Aço, 5h16, bom dia, obrigado pelo carinho da grande audiência.
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Meu amigo Fernando Folone, quem tá falando aqui é o Daniel, cantor Daniel. Tô passando para te desejar felicidades. Grande abraço, meu amigo. E olha, muito obrigado pelo seu carinho por mim, viu? Pela consideração, tá? Que Deus te ilumine muito. Forte abraço.

Olha a hora, meu povo apaixonado e querido. Faltando 25 minutinhos para 6, 5h35, 25, faltando para 6 da manhã. Não vai perder a hora não, hein? Que dose dupla, hein? João Paulo e o Daniel, não precisa perdão. E por que fui te amar assim? Foi pro Fabricião lá de Arealba, tá bom, Fabrício? Um abraço para você, meu irmão. Um abraço para toda a família, todos os amigos aí firme no pé do eito, acompanhando o nosso programa. O nosso muito obrigado. O Juscelinão e o Cuti já estão em Bauru. Corintiano, um abraço, meu irmão. Obrigado aí pela carona. Bom retorno para vocês, viu? A Viviane Nogueira tá em Arealba curtindo a gente. Tudo bem, Vivi? Bom dia, minha querida. Não importa como amanheceu o dia, se está sol ou chovendo, se está frio ou calor, o que conta mesmo é que Deus te acordou e te permitiu recomeçar. Olha que maravilha. Obrigado, viu, Vivi? Beijão para todo mundo aí de Arealva acompanhando o nosso programa. Negrinho Parafuso, Tião Carreiro Pardinho, essa moda quem gosta é o Pelezão, né? Ele tá na empreitada, tá tirando leite. Ê, Pelé, um abraço pra você, pra todos os retireiros. Um abraço aí, o amor da sua vida, Vivian, o Cauê, toda a família maravilhosa, meu irmão. Sempre na sintonia do nosso programa. Eu agradeço o seu carinho e a sua audiência. Tivemos também Zé Mulato e o Cassiano, saudação. E a primeira do bloco, Mato Grosso e Matias, pedaço de minha vida. Bom dia pro Gilberto Longo, tudo certo aí, meu patrão? Que a poderosa mão de Deus te abençoe. Amém, meu irmão. Que abençoe todos nós, né, Gilberto? Obrigado pelo carinho. Obrigado pela sua audiência. O João Vendramini está por aqui também. Tudo bem, João? Um abraço para você e para toda a família firme no pé do eito também curtindo a Clube. O nosso muito obrigado. 14-997-22-1007 é o WhatsApp da Clube para você participar, indicar sua música e mandar para quem você quiser no oferecimento da Clínica Médica Marco Antônio Galo, clínico geral e nutrólogo. 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Clínica Médica Marco Antônio Galo, clínico geral e nutrólogo, junto com a gente. 5h38, 5h38, meu povo. 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

0: Olha a hora, meu povo, 5h40, correria gigantesca, hein? Faltando 20 minutos para 6 horas da manhã, 20 faltando para 6, bom dia, obrigado pelo carinho, obrigado pela sua audiência, você que está chegando agora, seja muito bem-vindo, seja muito bem-vinda, você está na Clube, meu povo, em 100.7, falamos ao vivo do estúdio complementar da Clube, na Avenida Sérgio Fursim, 230, em Bariri, São Paulo, Brasil. Falamos para todo o planeta através das plataformas digitais, também o site, o aplicativo da Clube, e você nos acompanha pela Alexa. E Argentina, hein? Hã? Não dá um pouquinho de inveja, não? Eu sei que todo mundo não gosta da Argentina por causa da rivalidade, isso é Argentina, pá, pá, pá. Mas que dá inveja, dá, hein, meu povo? Você não queria ver o Brasil no lugar da Argentina voando, né? Jogos de emoção, você perdendo o jogo, vira o jogo, empata, vai para a prorrogação, ganha na prorrogação, vai para a prorrogação, empata, vai para os pênaltis, ganha nos pênaltis. Aconteceu de tudo com a Argentina nesta Copa do Mundo e os homens estão na final, hein? Meu Deus do céu! A outra vítima foi a Inglaterra, meu povo. A Argentina sufoca a Inglaterra até virar e garantir vaga na final da Copa do Mundo. Gordon marca no início do segundo tempo. Ingleses recuam e não resistem ao brilho de Messi e companhia. Domingo, argentinos estarão se enfrentando com os espanhóis, hein? Agora eu vou falar uma coisa para você, hein? Inglaterra fez 1-0. O técnico da Inglaterra achou que estava tudo certo. Parte para cima. Mata o jogo. Recuou, os homens fizeram gol e fechou a casinha. E a Argentina, com toda a competência, trabalhando a bola, sangue frio, pá, patou o jogo. Aí vira o jogo. Oh, meu Deus do céu, hein? Dá gosto de ver, meu povo. Uma baita virada heróica e a vaga da Argentina na grande final, meu povo, da Copa do Mundo, hein? A Copa será decidida entre Espanha e Argentina, domingo, às 4 horas da tarde, meu povo. Antes, nós teremos aí a disputa do terceiro lugar, né? Teremos aí a França encarando a Inglaterra. Vai ser um jogaço, hein? França e Inglaterra, sábado, às 6 horas da tarde, lá em Miami. É a disputa do terceiro lugar. Jogão também. Então, teremos aí no sábado às 6 da tarde em Miami, França e a Inglaterra decidindo o terceiro lugar. E em Nova Jersey, domingo às 4 da tarde, Espanha e Argentina. Argentina e Espanha vão decidir a Copa do Mundo de 2026, meu povo. 5h43, maiores informações, você já sabe, com o timaço do jornalismo número 1 do rádio brasileiro, no comando de Armando Galizia e a Deb, direto dos estúdios da Clube no Centro Empresarial, no coração de Jaú. 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Olha a hora, em 5h43. Vamos juntos, meu povo, trazendo o melhor da nossa música sertaneja nesta quinta-feira maravilhosa e abençoada.
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Meu amigo Fernando Folone, quem tá falando aqui é o Daniel, cantor Daniel. Tô passando para te desejar felicidades. Grande abraço, meu amigo. E olha, muito obrigado pelo seu carinho por mim, viu? Pela consideração, tá? Que Deus te ilumine muito. Forte abraço.

0: Olha a hora, hein? Faltando 3 minutinhos para 6, meu povo, 3 faltando para 6. Mais uma do João Paulo e o Daniel passando por aqui. Era uma melhor que a outra, hein? Ei, saudoso João Paulo. Deixa saudade demais, né? Que segunda voz que tinha esse homem. Eu tive o prazer de conhecer a filha dele, a Jéssica. Virou uma cantora maravilhosa também. Quando eu estava nos estúdios da Clube lá em Jaú, eu tive a honra e o prazer de receber ela no programa que eu fazia no período da tarde. E até aquele ditado, filha de peixe, peixinho é, né? Cantando divinamente. A Jéssica também, um beijão, viu, Jéssica? Toda a família do saudoso João Paulo. A gente mata a saudade nas grandes canções de João Paulo e do nosso querido Daniel, que é uma pessoa, eu sou suspeito a falar do Daniel. Eu, por várias vezes, tive várias oportunidades de estar com o cantor Daniel, que é um cara espetacular, hein? O que ele é cantando, o que ele é no rádio, o que ele é na TV, ele é, pessoalmente, não é à toa que tem o sucesso que tem. É um cara de família, é um cara que tem Deus e Nossa Senhora no coração. Sucesso sempre, Daniel. Alguém, essa moda, eu atendi a participação dele. Ele é apaixonado por demais, né? Grande São Paulino, cantou a bola, hein? Falou que a Argentina... E a papai tá papando tudo, hein? Meu amigo Marmota, Marmota! Tá com inveja da Argentina ou não, meu menino? Hein? Jogando muita bola, hein? Bom dia, querido!
1: Bom dia, Fernando Poloni. É o Marmota aqui. Se você puder tocar aí, João Paulo e Daniel, alguém, eu te agradeço muito. Viu, rapaz? Não sei se você tá sabendo, rapaz. O bilhete da Federal vai acabar, rapaz. Você acha, rapaz? Pô, comprava tudo um bilhetinho final de semana aí. Não vai ter mais, vai acabar, rapaz. Bom, um abraço, meu amigo. Essa Argentina vai chegar, hein?
0: Já chegou, meu menino. E tem tudo para levantar o caneco domingo, hein? Obrigado, meu querido. O bilhete federal, eu não estava sabendo dessa informação, viu? É, o pessoal gosta de fazer uma fezinha. Vai ter outras plataformas aí pro pessoal tentar a sorte sempre, né? Deus te abençoe, meu irmão. Um abraço carinhoso para toda a família aí, firme no pé do eito, acompanhando o nosso programa. Passou por aqui também o trio Parada Dura do saudoso Barreirito, Telefone Mudo, João Mineiro e Marciano, Meu Desespero. E tivemos a primeira do bloco com Gilberto e Gilmar, capa de revista. Um abraço ao Edson de Jaú. Tá por aqui também, né, meu irmãozão querido? Tá matando o leão aí. A vida é temporária. O trabalho é temporário. O dinheiro é temporário. Mas a palavra de Deus é eterna. A paz do Senhor Jesus Cristo. Amém, meu irmão. Que coisa linda, hein? Obrigado, Edson. Um abraço, bom trabalho e uma ótima quinta-feira, meu irmão. Para você e para toda a família curtindo a Clube, o nosso muito obrigado de todo o coração pela grande audiência. 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Você está na Clube. Bom dia e uma ótima quinta.
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4: 6:01.
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0: Produção Milícia da Imaculada.
1: No dia 16 de julho de 1251, São Simão Stock suplicava a Nossa Senhora ajuda para resolver um problema da Ordem Carmelitana. Então a Virgem apareceu-lhe, trazendo

0: superstições, é preciso lembrar que o escapulário não é um sinal mágico de salvação, nem um amuleto cujo uso nos dispensa de viver a vida cristã. Não basta carregá-lo ao pescoço e dizer: estou salvo. O escapulário é um sinal de aliança e nossa consagração entrega à Nossa Senhora. Seu uso é um meio de afervorar os que vivem em estado de graça e converter os pecadores. Consagremos a Nossa Senhora, divulguemos o escapulário e o usemos com toda a família como testemunho de que ele é um sinal particular de união com Jesus e Maria, sinal de abandono filial na proteção da Virgem Imaculada e compromisso de vida cristã. Amém.
1: Unidos pela fé, juntos com o Frei Sebastião Benito Coalho, renovemos a consagração a Nossa Senhora.
2: Virgem Imaculada, minha Mãe Maria, eu renovo hoje e sempre a consagração de todo o meu ser, para que disponhais de mim para o bem de todos. Somente peço que eu possa, minha Rainha e Mãe da Igreja, cooperar fielmente com a vossa missão de construir o reino do vosso Filho Jesus no mundo. Para isso vos ofereço minhas orações, sacrifícios e ações. Ó Maria, concebida sem pecado, arrogai por nós que recorremos a vós, e por todos quantos não recorrem a vós, especialmente pelos inimigos da Santa Igreja, e por todos quantos são a vós recomendados. Pela intercessão da Virgem Imaculada, Nossa Mãe, abençoe-vos o Deus Todo-Poderoso, Pai, Filho e Espírito Santo. Amém.
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0: Olha a hora, meu povo apaixonado e querido, 6:17, 6:17 na Clube. Ei, moda, hein? João Mineiro Marciano, ainda ontem, chorei de saudade. Tivemos o Alan Aladim, dois passarinhos, e passou por aqui também o Teodoro Sampaio, a música Vestido de Seda. Um abraço pro Andrezão Escandoleira, meu amigo Guaçu, mestre das piscinas, tá no pé do eito, né, meu irmãozão querido? Um abraço pra você, um abraço pra toda a sua família maravilhosa, curtindo o nosso programa, a gente agradece. O Zé Colina de Boracéia tá por aqui também. Tudo bem, Zé? Bom dia, meu irmão. Que Deus ilumine sua vida, seus caminhos, que seja um dia de paz, vitórias e bênçãos. Não só hoje, mas sempre. Que maravilha. Obrigado, Zé. Um abraço carinhoso para você e para todo o pessoal maravilhoso aí de Boracéia, firme no pé do eito, acompanhando o nosso programa. Minha amiga Daiane Gares está por aqui. Tudo bem, Daia? Beijão carinhoso para você e para toda a família. Daqui a pouquinho eu trago a sua música, minha querida. Pedi essa música maravilhosa do Zé Neto e o Cristiano. Já, já eu mando para você, viu? Magalhãezinho tá por aqui, o Ronaldo de Macatuba, também a minha amiga Orídia de Ibiúna. Nós vamos atendendo todo mundo no decorrer do nosso programa. Um beijo para minha caçulinha, a minha irmã do coração, a Celinha, o meu cunhado Rafa, o Netinho e a Ana estão curtindo o nosso programa. Ai, que prazer, que satisfação. Tudo bem, Cé? Alô, Rafa! Um abraço, meu irmão. Um abraço pro Netinho e também a Ana, que Deus e Nossa Senhora acompanhem na ida e na volta. Um beijão carinhoso para vocês, viu? Beijão para vocês. Uma boa viagem. Que Deus e Nossa Senhora proteja, acompanhe na ida e também na volta essa comitiva maravilhosa e abençoada. 6:19, vamos juntos, meu povo, trazendo o melhor da nossa música sertaneja num oferecimento da Rede Aquilante de Auto Posto. 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Vamos juntos, meu povo, até às 7, trazendo o melhor da nossa música sertaneja na sua Clube FM.
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0: Olha a hora, meu povo apaixonado e querido, 6:32. 6:32, hora certa na Clube. Meus grandes amigos, Rob Roger do Clube da Viola, palavras ao vento. Eu atendi a participação do Ronaldo de Macatuba. Tudo bem, Ronaldão? Um abraço pra você, um abraço pra todo o pessoal maravilhoso de Macatuba, meu irmão. Acompanhando o nosso programa, uma quinta-feira maravilhosa e abençoada para vocês aí, viu? Zezé de Camargo e Luciano, no dia em que saí de casa, eu atendi a participação do Magalhãezinho. Bom dia, meu irmão!
1: Bom dia, meu irmão Fernando Poloni. Ai, que frio, rapaz do céu, dá nem vontade de sair da cama. Fernando, toca pra mim aquela música do Zezé de Camargo e Luciano, o dia que eu saí de casa. Manda pra toda essa galera, manda pra Maria que tá na Buracéia, meu irmão. Fica com Deus, Deus te abençoe.
0: Amém, meu querido. Um abraço pra você e a Maria que tá lá em Buracéia curtindo o nosso programa. Ainda ontem chorei de saudade. João Mineiro Marciano e o Leôncio Leonel. Saudosos Leôncio Leonel, dupla baririense, vai de roda. Eu atendi a participação da minha amiga Orídia de Ibiúna. Sempre na sintonia do nosso programa, né, minha amiga Orídia? Tá tudo certo por aí? Bom dia!
2: Oi, bom dia. Eu sou Orídia Cordeiro, só que de Biúna. Se der pra você tocar qualquer uma aí pra mim, com o Leôncio e o Leonel, ficarei muito agradecida. E obrigado, que Deus te abençoe. Tenha um bom dia.
0: Amém, minha querida amiga Orídia Cordeiro. Um abração pra você e pra todo o pessoal de Biúna, acompanhando pelas plataformas digitais da Clube. Eu agradeço o carinho da sua audiência, minha amiga. 6:33, a hora passa voando, meu povo. 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

0: Inverno brasileiro, faltando 8 para 7, temperatura agora 11 graus em Bariri. Tá frio aí ou não? Meu Deus do céu! É, mas a partir de semana que vem as máximas vão esquentar, hein? Tem que avisar o verão para ele esperar um pouquinho. A partir de semana que vem, temperaturas batendo 29, 30, até 33 graus, segundo o Climatempo, meu povo. Agora em Bariri, direto dos estúdios, do estúdio complementar da Clube, 11 graus nesta manhã de quinta. Que musicão, hein? Os Agroboys Renato Teixeira e o Mike Lian. Fotos antigas, você conferiu na sua e nossa Clube. Henrique Juliano Gaiola. Tivemos também a Patrícia Emanuela Chama o Samu. E passou por aqui também o Zé Neto e o Cristiano. Que musicão, hein? Cadeira Cativa. Foi para a Daiane Gales, tudo bem, Daia? Mandou a música para Maria José, para o Gilson, os pais, o seu Sebastião e a dona Lúcia Gales, a Débora e o Alfredo de Boracéia e para todos que estão acompanhando o nosso programa. Eu agradeço o carinho da sua audiência. Zé Grandão de Acanga está por aqui também, meu patrão. Como é que tá as coisas aí, Acanga, Zé? Um abraço para você, para o Marujo e para todos os amigos da querida Acanga, meu irmão.
1: Bom dia, Fernando Folone, Zé Grandão de Acanga. Como é que você tá, meu patrão? Chique 10, escorquei, não tá na ponta da agulha aí. Manda pro pai Marujo, pro Jorginho do Mirassol, pro Boleta, pro Paquitão, pro nosso amigo Gebinho Corintiano. E chega a Rosanta, meu patrão. Quinto, hein? Véspera e sexta, meu patrão.
0: Valeu, Zé! Figuraça, meu irmão querido de Acanga. Bom dia pra você, bom dia pra toda a família aí, viu, Zé? 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Faltando 4 para 7, o Rodrigão Cardoso está chegando aqui no final do programa. Tá bom, Rodrigo? Nem todos os dias são fáceis, mas entregá-los todas as manhãs a Deus me faz ter a certeza de que Ele está no controle de tudo. É a mais pura verdade, hein, meu irmão? Nem todos os dias são fáceis, mas entregá-los todas as manhãs a Deus me faz ter a certeza de que Ele está no controle de tudo. Um abraço, Rodrigão! 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
0: Vambora, meu povo, agradecendo o seu carinho, a sua audiência, você que desde as 4 da manhã ficou firme no pé do eito com o amigão Fernando Folone. Eu agradeço de todo o coração a sua companhia e a enorme audiência. Tá chegando o timaço do jornalismo número 1 do rádio brasileiro, direto dos estúdios da Clube no Centro Empresarial em Jaú. Armando Galizia e a Debi comandam a primeira edição até as 8 do Jornal da Clube, a edição do almoço do meio-dia a 1 e a reapresentação com as principais matérias, notícias. Você acompanha das 6 da tarde às 7 da noite na terceira edição do Jornalismo da Clube. Que a sua quinta seja abençoada por Deus, nosso Senhor Jesus Cristo, e pela padroeira do Brasil, Nossa Senhora Aparecida. Temos encontro marcado amanhã às 4 da manhã. Valeu, meu povo!
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0: Calma, calma, meu Deus, tô no, agora sim, agora tô no canal certo. Ai, Jesus, vamos lá, povo de Deus. Como é que vocês estão? Bom dia, bom dia, bom dia, bom dia, bom dia. Bom dia, é quinta, quinta-feira já. Nossa, que beleza, não? O tempo passa, o tempo voa, como diria o saudoso Fiore Gigliotti. Falando em Copa do Mundo, deu meu palpite, hein? Hã? Deu meu palpite, Argentina e Espanha na final da Copa 2026. E arriba, Espanha! 7:02, 7:02. Sejam todos bem-vindos. Quinta-feira, 16 de julho. É 16 ou é 15 hoje? Desculpa.
1: 16, né?
0: No computador eu não consigo distinguir o 5 do 6 ali em cima de jeito nenhum.
1: 16 de julho.
0: 16 de julho de 2026. Que beleza. Estamos ao vivo e a cores para você através das nossas redes sociais e no 100.7 da sua Clube FM nesta quinta-feira. Vamos começando com tudo, porque quintou, quintou!
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0: Ah, tá mais gostosão, vai, já esquentou um pouquinho, já estamos com 11 graus, ensolarado, tá bom.
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0: É assim, 7:05, manhã de quinta-feira, manhã ensolaradíssima de quinta-feira, viu? Já melhora um pouco a temperatura, né? Pra galera que não gosta do frio, 12 a mínima, 27 a máxima, a gente tá com 11 graus, a mínima nessa madrugada foi de 10. Mas tá legal, tá gostoso, tá tranquilo, tá sossegado. Durante o dia vai tá calor, 27 graus, gente. Hoje. O final de semana promete temperaturas mais altas, inclusive, viu? Final de semana, 15, 16 a mínima, 28, 27 a máxima. Ah, bom, né? Hein? Vai que vai. Ó, pra semana que vem, 31, 32 graus de temperatura. E pra outra semana, 33 graus.

0: próximos dias. Olha, vou dizer um negócio pra vocês, hein? Sei não se esse inverno já não acabou, hein? Mas vamos esperar, vamos ver o que vem por aí. Tem muita surpresa quando o assunto é previsão do tempo, tá? Ultimamente...
1: É literalmente a previsão, somente previsão.
0: Não tem, só previsão mesmo, não tem. Ultimamente tá difícil. No sul do Brasil tá chovendo bem, tá fazendo friozinho, né? Aliás, previsão de bastante chuva pro sul do Brasil, no resto meu filho segura. 7:06, 7:06, Dona Débora, bom dia.
1: Muito bom dia, Armando, bom dia, ouvintes da Clube FM, bom dia, Jaú, bom dia, Centro-Oeste, Paulista, bom dia, Brasil, né? Pra quem tá ouvindo através das nossas redes sociais também, YouTube, não se inscreveu? Ah, gente, por favor, vai até o YouTube, ou no seu app, ou mesmo pelo link, já clica lá no search, naquela barrinha, Clube FM 1007, tudo juntinho, aí você dá um enter, pronto, já estamos no ar. Se inscreva, tá? Não é só pra ficar assistindo a gente, não. Se inscreva, porque nós agradecemos a sua companhia, sua inscrição também. E no Facebook, estamos ao vivo, como todos os dias, eu reforço porque no YouTube... Para quem assiste, ou quer assistir mais tarde, ou quer assistir depois, acompanhar alguma notícia, alguma entrevista que foi importante, fica registrado no YouTube. E o Facebook, como né, a plataforma do Meta, variavelmente, ela é automaticamente excluída. Então, por favor, para você não perder nenhuma notícia e compartilhar também, ficar no seu feed, eu te convido para já compartilhar o nosso YouTube nas nossas redes sociais. Bom, começando amanhã, né, com muita notícia, aquelas notícias que a gente tem que falar, porque a gente que faz parte aqui do nosso giro de notícias, antes da gente ir para as notícias relacionadas à política e tudo mais. Aliás, hoje eu tenho uma entrevista, um bate-papo muito legal, muito interessante, que é um cientista político e também voltado para a questão de acompanhamento, para descortinar, para orientar o eleitor, não cair em fake news, né? Então,
0: é difícil isso, hein? Não cair no Pix Propina da vida, na enganação.
1: É muito difícil, Armando. Aliás, eu vejo assim, eu não sigo muitos grupos, sou totalmente low profile nesse aspecto. Até mesmo da família, eu não tenho esse hábito, né, de ficar vendo ali, eu não tenho tempo, na verdade. Mas assim, eu sempre falo pra minha mãe quando ela me manda alguma coisa, isso é verdade? Quem mandou, né? Ah, eu peguei do grupo da família e tal. A gente tem que tomar muito cuidado, porque vem hoje a inteligência artificial, né? AI tá aí pra gente explorar o que a gente quiser. A gente viu mesmo na Copa, né? Quantos vídeos foram reproduzidos com jogadores e atores, né? De Hollywood, por exemplo, fazendo clipes e a imagem deles ali. Então a gente tem que tomar muito cuidado nessa eleição. Então hoje vai ter uma entrevista que devemos colocar logo mais aí nas nossas próximas edições. Amanhã é de sexta-feira, nem parece, porque parece que assim, voou. E tem muita novidade, tem muita coisa acontecendo aqui. Bom, esse caso, ele está em atualização ainda. Então para quem está ouvindo agora e assistindo a Clube FM, não temos informações consistentes 100% sobre esse caso. Que a mulher foi encontrada sem vida no Jardim América, aqui na cidade de Jaú. O corpo dessa mulher foi localizado no final da tarde da quarta-feira de ontem, no Jardim América. Equipes foram acionadas para atender a ocorrência, realizar os procedimentos necessários no local. As primeiras informações apontam que a vítima foi encontrada já sem vida. De acordo com as informações preliminares, o caso deverá ser investigado pelas autoridades, embora os indícios iniciais apontem para uma situação sem participação de terceiros, ou seja, uma morte natural, né, sem violência. E a gente corre aqui também, Armando, que há algumas outras notícias também que apontam para a mesma situação também de ocorrência de morte. Foi um homem encontrado morto próximo ao Viva Mais. O corpo desse homem foi localizado no final da tarde de ontem.

0: Tem na quarta-feira, tudo ontem, nas proximidades do bairro Viva Mais, em Bariri. Mas a gente já está indo para Bariri. Equipes foram acionadas para atender a ocorrência e realizar os procedimentos no local. E aponta, né, que apresenta ferimento, que a vítima aponta, apresentava ferimento causado por disparo de arma de fogo. De acordo com essas informações, o caso não deverá ser tratado como homicídio, indicando uma situação sem parceiros, sem participação de terceiros. Mas eu, como sempre, gosto de colocar nas redes sociais e investigar aí para a gente ter informações mais consistentes sobre esse caso aqui em Bariri. A gente não gosta de falar sobre o autoextermínio e todas essas questões, mas esse foi um caso que ainda não temos as informações aí indicando a situação de uma participação de um terceiro. E voltando novamente aqui, né, como a gente vem falando sobre as questões do Centro-Oeste Paulista, que também teve uma outra ocorrência, essa foi também em Bariri. O motorista, ele desrespeitou a ordem de parada, foi perseguido pela polícia militar em diversas ruas, realizavam manobras ali perigosas e avançou contra a viatura. E durante o patrulhamento preventivo da Avenida Alberto Polônio, na noite de terça-feira, do dia 14, a equipe da Polícia Militar de Bariri visualizou esse veículo, que é um Vectra Sedan Elegance, da cor preta, transitando em alta velocidade. Em determinado momento, o condutor avançou a parada obrigatória existente no cruzamento da Avenida Alberto Polônio com a perimetral Professor Carlos Ferreira de Moraes, colocando em risco a segurança dos demais usuários da via. Opa, peraí que voltou aqui. Mas é sempre assim, a gente tá com a notícia aberta e aí abre um pop-up maravilhoso pra gente pegar. E diante da infração observada, foi dada a ordem de punição, né? Pra... Gente, só um minutinho aqui que... Ok. Determinado momento, avançou a parada obrigatória existente no cruzamento. Diante da infração observada, foi dada a ordem de parada mediante a utilização dos sinais luminosos sonoros da viatura, o qual foi desobedecida pelo condutor, que empreendeu fuga durante o acompanhamento. Foi possível identificar pela placa veicular que o automóvel estava com licenciamento vencido desde o exercício de 2019. O condutor passou a trafegar de forma extremamente perigosa, velocidade incompatível com a segurança das vias, avançando diversas paradas obrigatórias, obrigando aí os demais condutores a reduzirem bruscamente a velocidade e realizarem manobras evasivas para evitar colisões. Ou seja, foi um caos enorme, né? Transitando sem devida cautela, percorreu trechos próximos à escola professora Josiane Bianco, a Rosa Benatti, a escola estadual professora Idalina Viana Ferro e terminal rodoviário, realizando aí essas manobras bruscas, gerando risco concreto à incolumidade dos pedestres e dos demais condutores. Em diversos momentos, o condutor efetuou frenagens bruscas com arrastamento dos pneus, realizando manobras em alta velocidade, deixando marcas visíveis no pavimento. Nos cruzamentos da Avenida Sérgio Fursim com a José Fursim e da Rua Valentim Cassiola com a Rua João Lemos, o condutor engatou marcha ré, movimentou o veículo em direção à viatura policial e aparente tentativa de atingi-la, sendo necessária a realização da manobra evasiva, evitar a colisão. Bom, esse intenso fluxo aí de trânsito próximo a todas essas vias, a gente considera, né, a identificação do condutor e do veículo. A equipe deslocou-se até a residência do indivíduo, onde foi possível visualizar o referido veículo estacionado na garagem do imóvel, e foram realizadas diversas tentativas de contato com o morador, todas sem êxito. Com isso, foram adotadas as medidas administrativas cabíveis, sendo elaboradas 4 autos de infração de trânsito. Diante dos fatos, o delegado plantonista foi identificado e liberou pelo registro dos fatos nos termos da resolução SSP 57/2015. Bom, Esse caso todo aqui que eu tô contando, a pessoa tá ali fugindo da polícia e pelo que a gente vê nas imagens, a altíssima velocidade, só foi autuado mais uma infração. O veículo irregular, eu acho que no mínimo deveria ser apreendido o veículo, né? E feito tendo base em, entre outras questões, porque o que a gente, a premissa é que quando já se está num exercício desde 2019, o carro automaticamente ele é apreendido, né? Pela regra do trânsito.
1: Se tiver guincho, se tiver pátio. Quando não tem guincho, não tem pátio, não tem como aprender nada. Entendeu? Tem que ter guincho, tem que ter pátio. Se não tem guincho, não tem pátio, não tem pra onde levar, a polícia não vai ficar com o carro na sua responsabilidade. É assim que funciona o Brasil.
0: Que coisa mais maluca. Mas enfim. Não, é que pela premissa é esse o ponto, né?
1: Tem que ter guincho, tem que ter pátio.
0: Tem que ter guincho, tem que ter pátio.
1: Então, não prende ninguém.
0: Então, foi só realmente aplicado as multas. A pessoa gerou esse transtorno todo para a cidade de Bariri, que ficou todo mundo preocupado, né? Com um elemento. Vai saber o que estava passando na cabeça desse ser humano aí, andando em altíssima velocidade, confrontando viaturas e passando, colocando pessoas em riscos nas vias, nas principais vias, inclusive, que eu acabei de apontar, que são as vias principais da cidade de Bariri. O negócio ontem foi. Tava todo mundo.
1: Ontem o bicho tava solto, hein? Segura.
0: Ontem tava. É bom, quem ficou quietinho em casa, fazendo suas
1: saiu
0: orações,
1: ganhando.
0: Meditando, ó, saiu ganhando, graças a Deus. Então, vamos lá. E agora, 7 horas e 16 minutos, Armando, o que você tem aí?
1: Por falar em Bariri, a paróquia Santuário Nossa Senhora Aparecida de Bariri vai celebrar a missa de São Cristóvão, a tradicional missa do caminhoneiro, e fará a tradicional feijoada. E nos mandou aqui correspondência para que a gente pudesse fazer a divulgação desses eventos, que são eventos que ajudam a paróquia, a Nossa Senhora da Conceição Aparecida, o Santuário Bariri. A missa em louvor a São Cristóvão, padroeiro dos motoristas e motociclistas, vai ser no dia 26, agora, domingo, às 9 da manhã, seguida de carreata pelas ruas da cidade e depois bênção dos veículos em frente ao santuário. E a feijoada de São Cristóvão, que é feijoada mais o arroz, vai ser retirada das 10h30 às 12h30 no salão paroquial ali ao lado da igreja. Os ingressos estão sendo vendidos no valor de R$ 45,00 e estão disponíveis na secretaria paroquial. Informações no 3662-2184 ou com os agentes pastorais. Quem nos manda é o nosso querido padre Ramon Aparecido Ramos, que por um bom tempo esteve aqui na cidade de Jaú e hoje está à frente da paróquia Nossa Senhora da Conceição Aparecida, padre Ramon, viu?
0: Ele ficava na Santa Terezinha? Era isso?
1: Eu não lembro qual é a paróquia que ele ficava aqui, mas está lá em Bariri agora, está lá no santuário. Eu acompanho as missas às quartas-feiras lá no santuário. Depois você já entra em contato com o padre para poder fazer aí algumas entrevistas, né?
0: Sim, a gente faz. A gente, inclusive, já nos colocamos à total disposição. Ana Rosa, que está aqui no YouTube. Ana Rosa já com a xicrinha de café. Ei, Ana Rosa, tem que dar aquela chacoalhada no olé-olé, né? Mas, ó, quer saber? O pessoal que está assistindo.
1: Olé-olé.
0: Eu não tô nem. Eu só estou aí para a hora do Brasil.
1: 7h19, meu filho, tá. 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
1: Aliás, deixa eu só dar um toque que é importante. Ontem à tarde a gente fez algumas mudanças de equipamento aqui na sua Clube FM. Até para fazer aí algumas manutenções preventivas e alguns ajustes. Não terminou, tá? Nós terminaremos os ajustes hoje à tarde, tá bom? Tanto é que por Bariri a gente está com um chiado no fundo da transmissão, que hoje à tarde já será também solucionado. Então, ó, presta atenção, pessoal, presta atenção. Não terminamos a manutenção preventiva ontem à tarde, tá? Iremos terminar hoje. Mas por que não faz de manhã, Galícia? Porque a correria é grande, gente. É mais fácil na parte da tarde, de verdade. Então, na parte da tarde, a gente vai aí fazer esses últimos ajustes. Então, teremos, sim, de novo, alguns momentos. Mas foram rápidos, né? Não tem nada... Eu acho que o tempo que ficou mais fora do ar foram 2 ou 3 minutos. Não passou disso, né? Então, é a mesma coisa hoje. 2 a 3 minutinhos. E a gente já ajeita... E deixa tudo certinho, tudo pronto. Beleza, pessoal? Tranquilo? Então, calma e paciência, porque tudo dá certo e a gente vai deixar tudo certinho funcionando hoje, a partir aí da tarde, até no máximo até às 17 horas já está tudo finalizado. Beleza? Mas é a mesma coisa de ontem. 3 minutos, 4 fora do ar e depois já, de novo, tranquilinho. Com muita música, muita notícia, muita informação para você, ouvinte da sua Clube FM. 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
1: Muito bem, muito bom. Vamos lá, vamos lá, vamos lá. E continua, continua. Ai, meu Deus, como os bastidores da política é um negócio absurdo, não? Gente
0: que
1: do
0: céu. O que você está recebendo aí? Compartilha que a gente curte.
1: Olha, eu vou dar, vou dar a minha opinião.
0: Vou te falar, essa semana
1: Vou dar a minha opinião, hein? Vou dar a minha opinião. Eu acho que tá rolando um Pix aí. Eu acho que tá rolando um Pix aí, não sei não. Não, olha, tudo indica pro bom entendedor, pra pessoa que tem um pouquinho aí de discernimento, né? Tudo indica que tá rolando um Pix propina. Aí, por que que tá rolando? Porque tá uma campanha pesada. Olha, eu vou dizer um negócio ontem. Vou dizer um negócio pra vocês, hein?
0: Que isso?
1: Tá rolando.
0: Isso que eu tô. Você quer café? Você tá colocando mais alguma coisa nesse café de manhã? Gente, aqui é o cafezinho.
1: Tá rolando Pix Propina por aí. Já recebi a informação que já começaram os churrasquinhos eleitorais, hein?
0: Eita.
1: Já começaram os churrasquinhos eleitorais, a chopadinha eleitoral, hã? Aquela carninha assada, aquela cervejinha gelada, olha...
0: E a Darknet?
1: Segura. Como diria o saudoso Zé do Prato, segura peão, porque, olha, meu filho, não tá fácil não. Tá difícil, né? Tá difícil. Mas olha, é só entrar em algumas páginas que você vai perceber que a vontade de prejudicar é enorme. E não importa se é verdade, se é mentira, vamos é prejudicar. Eu tô sentindo cheiro de Pix. E é Pix pra cá, Pix pra lá, Pix pra cá, Pix pra... Só não esquece que... A gente é responsável por tudo que aquilo que a gente afirma, hein? Só tomem cuidado com isso, porque a gente é responsável. Mesmo que a pessoa fale para você, ah, não vai dar nada, não. Dá sim. A gente é responsável por tudo aquilo que a gente fala, afirma, porque ainda existe lei no Brasil, viu? Ah, a internet é terra sem lei. Não é não. Cuidado. Você pode ser obrigado a provar aquilo que você está afirmando. E não tem aquilo de, ah, fulano falou. Você publicou. E até quem compartilha.
0: É, porque as pessoas, elas não entendem. Uma coisa é um ator atuando para fazer uma propaganda,
1: sim,
0: que a gente vê na TV.
1: Sim,
0: tranquilo,
1: sim,
0: as pessoas estão aí para isso, são contratadas para isso, independentemente de ser influenciador ou uma pessoa desconhecida, mas que tem um vocabulário legal, ela está ali. Outra coisa É o que são as páginas, é o que estão, é... o que está sendo feito para, né, é deturpar ali, deixar duvidoso a questão, né, do posicionamento de cada político.
1: Toma cuidado, porque assim, o fumo vem. Eu conheço histórias, e são verdadeiras, de pessoas que foram condenadas a indenizar por compartilhar. Quando você compartilha uma informação falsa, você está propagando fake news. Cuidado! Ah, mas eu compartilhei porque compartilharam comigo. Viu? O erro do outro não justifica o seu erro. Não tem como se esquivar da lei alegando desconhecê-la. Então presta bem atenção, pessoal, porque nós estamos entrando num período eleitoral. E o que eu mais tenho visto são páginas, são pessoas publicando e compartilhando fake news. Tomem cuidado, porque o fumo vem. Ah, mas não. Não tem desculpa. Você é responsável pelo que você publica, inclusive pelo que você compartilha. Tá bom? É um negócio complicado, eu sei, né? Às vezes o dedinho coça, porque às vezes a informação que vem é uma... Ai, que bomba! Você viu que fulano tá junto com ciclano?
0: Aí já quer colocar...
1: Você viu que Beltrano tá aliado com não sei quem? É tudo farinha, é tudo bandido, é tudo ladrão, é tudo... Cuidado! O ônus da prova cabe a quem alega. Isso é lei, gente. Se eu falar aqui agora no ar que a dona Débora pegou a minha caneta sem autorização, eu vou ter que provar que ela pegou a minha caneta sem autorização, porque senão ela vai me processar por calúnia e difamação, porque indiretamente eu tô chamando ela de ladra. Se você pega uma coisa de alguém sem autorização, você está furtando esta coisa. Você furtou, apropriação indébita, não é seu. Se eu afirmo isso, eu sou obrigado a provar, porque se ela me processar, ela vai... Ah, mas vai ganhar o quê? Olha, sei lá, 1.000, 2.000, 3.000, 5.000 de indenização, né? Por difamação. É, eu já vi muita gente rodar com dinheiro alto aí, viu?
0: Eu já vi gente comprar apartamento com processo.
1: Então tomem cuidado, porque nós estamos já em julho. Já, o calendário eleitoral tá comendo solto, e o que eu mais tenho percebido é gente ganhando, porque assim, entenda, por favor, entenda, desconfie, existem postagens que só de você bater o olho, você percebe que a postagem é maldosa, você percebe que a postagem ela tem a nítida intenção de prejudicar, de denegrir a imagem da pessoa. Gente, quem tá fazendo isso não tá fazendo de graça.
0: Imagina.
1: Tá ganhando. Quem tá fazendo isso tá ganhando. Aí você compartilha, você é o idiota que tá compartilhando uma coisa que alguém tá ganhando para fazer e você tá fazendo de graça. E aí lá na frente vai estourar no seu fiofó.
0: Porque tem um rastreio.
1: Viu?
0: A gente tem um rastreio digital.
1: Não tem jeito. Acorda pra vida. O fumo é grande, gente. Nossa senhora, como é grande o fumo. Ficou-se muito, muito tranquila esta sensação de impunidade que existe no Brasil hoje. É bem verdade. A gente vê político fazer cada absurdo e vê que a punição não vem. Mas a punição vem, gente. Às vezes ela demora um pouco, mas ela vem, né? Só que entenda, a punição para você, pessoa física, você que não é vereador, você que não é prefeito, você que não é deputado, você que... Essa punição para você, pessoa, ela vem mais rápido. Eu conheço pessoas que tiveram que pagar porque compartilharam uma pesquisa falsa em período eleitoral. Compartilharam uma pesquisa falsa em período eleitoral. O candidato que estava perdendo entrou na justiça, processou, foram rastreados os compartilhamentos e as pessoas foram obrigadas a indenizar. Por quê? Porque a pesquisa falsa... Nós estamos no Brasil, gente, e é assim. Infelizmente, muitas pessoas não votam na melhor opção. A pessoa vota naquela que está na frente para não perder o voto. Isso é uma coisa de idiota. Você desculpa a franqueza, né? Você que vota assim, você é o ignorante de pai e mãe, né? Mas infelizmente no Brasil é assim. Tem muita gente que vota não porque a plataforma do candidato é boa, não porque as propostas do candidato são boas, mas porque, você viu?
0: O cara tá na frente.
1: O cara tá, eu não vou perder meu voto. Eu não quero perder meu voto. Eu vou participar da festa com o cara junto, eu não vou perder meu voto. Então a pessoa vota não por convicção, mas por enganação. Então tem muita pesquisa, dona Débora. Eu vou ser bem sincero, eu não acredito em pesquisa.
0: Mas é bom a gente explicar como que funciona as pesquisas, tá, Armando? A pesquisa, principalmente assim, não, vamos colocar aqui. Todos os candidatos, eles têm que estar em comum acordo, né? Porque a pesquisa, ela não é feita para um candidato específico. Então ela é feita para todos os candidatos. Na eleição, quando vem de uma grande corporação aí, séria, e que emite os dados de forma pública, né, para todos os veículos de comunicação, né, as pesquisas mais sérias, essas a gente pode acreditar dentro desse percentual, que ele pode, que inclusive até mesmo os comunicadores, eles falam que tem um percentual que pode ser a mais ou menos, dentro daquele...
1: Mas já vi muita empresa grande de pesquisa, renomadíssima, errar e errar feio.
0: É, nós já tivemos.
1: Errar e errar feio.
0: Não foi feita uma auditoria, né?
1: Errar e errar feio.
0: E depois passou pela auditoria e acabou vendo que realmente teve um erro absurdo. Esses erros é o que acaba acontecendo, influenciando, como você disse, a pessoa a votar para aquela pontuação ali, para não perder o voto. Então é importante que você tenha a consciência disso, para não cair nessas pesquisas embasadas no quê? Qual que foi a fonte? Né? Todos os candidatos estavam envolvidos, porque todos eles têm que colocar um orçamento para fazer a pesquisa, tá, gente? Não é assim, simplesmente um específico de uma campanha específica, ele vai lá e banca a pesquisa. Não, todos têm que estar em comum acordo. E aí tem o que o Armando acabou de falar. Essas pesquisas falsas, que são aí direcionadas por puro privilégio aí, para que as pessoas acabam se sentindo confiantes, né, de que fulano ou ciclano estão na frente, e acaba sendo um voto tendencioso por conta disso. Mas a pesquisa na parte séria da coisa, é assim que funciona. É assim que funciona no Brasil, no geral? Infelizmente, não. E é por isso que a gente está aqui para te orientar a não cair nessas pegadinhas, né, nas fake news. Toma muito cuidado, pessoal que transita aí na Darknet, tá? Na Darknet acontecem coisas absurdas, bombásticas. E o pessoal assim que trabalha, né, os marqueteiros, entre aspas, né, os marqueteiros aí de plantão, eles fazem a coisa ficar tão bonita pro lado que eles estão apoiando e tão feia, de uma forma que é impressionantemente você acaba caindo.
1: Bom, só toma cuidado aí, porque eu tenho visto com muita frequência e tá aumentando assim de maneira absurda a quantidade de publicações políticas, né? Publicações políticas e publicações, volto a repetir, publicações maldosas no intuito de prejudicar algumas pessoas, alguns políticos, tá? São páginas e são pessoas que estão ganhando. Gente, ninguém faz nada de graça. Pois na sua cabeça. Imagina. Ninguém faz nada de graça neste meio, tá? Neste meio. Se está sendo publicado por alguém, alguém ganhou para publicar. Tá? Entenda isso. Se está sendo publicado por alguém, alguém ganhou para publicar. Então não seja idiota a ponto de compartilhar informações falsas, fake news, porque você vai responder por isso também. Tá bom? Ah, mas o que você está falando, Galícia? Não preciso explicar. Eu não vou ficar dando milho para bode. Eu não preciso explicar e não preciso citar exemplo. Por isso que eu já comecei o comentário falando assim: qualquer pessoa com bom senso, só de bater o olho percebe. Eu não vou dar mídia para quem não merece mídia. Eu não vou dar moral para quem não merece moral. Então entenda de uma vez por todas: você é responsável por aquilo que você publica, porque a internet não é terra sem lei. E você é responsável por aquilo que você compartilha, porque propagar fake news também é crime. Volto a repetir, pode até não dar uma dor de cabeça muito grande, pode dar uma multinha de 2.000, 3.000, 5.000 reais.
0: Faz diferença, piriri... hein?
1: Agora, eu não sei você, pra mim, 2.000, 3.000, 5.000 reais me quebra o mês.
0: Dá uma quebrada,
1: e gente, não tem conversa com a justiça, viu, gente? Volto a repetir isso. Não tem esse negócio de, ah, eu não sabia.
0: Então agora tá sabendo.
1: Agora tá sabendo e vai doer no bolso. Então só toma cuidado, viu? Ah, mas esses caras que estão publicando, eles não estão preocupados? Olha, é assim, gente. Vamos lá. Uma conta simples pra você entender, tá? Porque às vezes você pensa isso, né? Você fala, ah, mas será que o Galícia tá falando é verdade? Porque, pô, se tem multa, o cara que tá publicando, ele não vai ficar pondo dinheiro do bolso, ele não é tonto, né? O cara não é tonto. Então o que ele tá publicando é verdade. Ó, presta atenção, vamos imaginar uma indenização aí, básica, que a justiça dá por calúnia e difamação? 5.000 reais? Vamos imaginar 5.000 reais? E aí o cara que publicou ganhou 30. Você entendeu? Ah, mas os negros pagam? Paga, ainda mais quando é dinheiro público, gente. O dinheiro quando é público não sai do bolso do político. O dinheiro quando é público não sai do bolso do político, sai do seu bolso. É você pagando pra compartilhar notícias falsas. Você tem noção? Então aí o cara que compartilhou ganhou 30 mil. 30, 15, 40, dependendo aí do baque, às vezes até mais. Eu conheço histórias, né, de páginas que morderam aí 50 mil reais para fazer uma sequencinha de publicações que, se eu falar, nego vai identificar. Então é assim, tome cuidado, porque pro cara que tá fazendo o auê todo, o cara que mordeu 30 mil e deu 5 de indenização, ficou com 25 conto no bolso. Para você que compartilhou e foi condenado a pagar 2, 3, 4, você não ganhou nada e ainda perdeu. Deu para entender? Quem avisa, amigo é. Por isso que eu sempre digo que quando você quiser compartilhar uma notícia, procure compartilhar informações de veículos de comunicação que são sérios. Veículos de comunicação que tem nome, sobrenome e cara, rosto. Veículo de comunicação que tem endereço. Veículo de comunicação que tem endereço. Quer saber o endereço aqui da Clube FM?
0: Aliás, tem um seguidor aqui que tá pedindo o endereço aqui e tá parabenizando. Bom dia, gosto do jornalismo da Clube. Só evolui nosso pensamento político. Parabéns, é o Ailton Souza aqui. Inclusive, tá pedindo onde nós ficamos aqui.
1: Legal.
0: Em Jaú.
1: É importante isso, porque assim, confie em quem tem endereço, quem tem RG, quem tem CPF. Você entra numa página que tá compartilhando um monte de notícia e aí você fala, ah, de quem é a página? Ah, é do fulano. Tá, mas quem que é fulano? Ô, fulano, você conhece o fulano. Tá, mas onde que o fulano... Não sei. Agora, quando você compartilha uma informação da Clube FM, você compartilha a informação de um veículo de comunicação que tem mais de 30 anos de história e de vida e que está situado em Jaú, aqui no Centro Empresarial, na Lourenço Prado 218, 15º andar. Tá? Quase tudo nosso aqui no 15º andar, não tem como errar, né? 15º andar, em Jaú, está aqui no Centro Empresarial, no centro de Jaú.
0: Em frente ao aqui é a Justiça.
1: Justiça Federal. Não tem como, tá aqui do lado da praça, pertinho da igreja, aqui, da Nossa Senhora do Patrocínio. Em Bariri, também há muitos anos, no mesmo endereço, endereço próprio, o estúdio complementar da Clube em Bariri continua no mesmo lugar. E o pessoal do escritório tá lá agora trabalhando. Fica lá na Sérgio Fursim 230. Não tem erro, tá? Tá lá. Tá lá a nossa torre linda, maravilhosa, o transmissor complementar, o estúdio complementar. O Fernando Folone faz de manhã de lá de Bariri. O Léo faz de domingo lá de Bariri. E uma parte da programação é aqui de Jaú, na Lourenço Prado, 218, Centro Empresarial, 15º andar. Então, é um veículo de comunicação que tem nome, sobrenome e endereço. Nós somos responsáveis por aquilo que a gente fala, por aquilo que a gente publica. Entendeu?
0: Tudo auditado.
1: Entendeste, pessoal? Então tá bom. Só toma cuidado porque quem avisa, amigo é. Período eleitoral. Vai começar o lixo da internet. A internet é maravilhosa quando ela é usada para fazer o bem. Quando ela é usada para fazer o mal, ela se transforma no lixo. Então toma cuidado, porque o fumo vem, o fumo é grande, o processo vem, é grande, e depois você tem que pagar, porque não tem chororô, fi. O oficial de justiça bate na porta da sua casa, e aí não tem chororô. Não tem mamãe eu quero, papai me ajuda, não tem. Tá?
0: Não tô em casa.
1: É, não tem. Porque esse negócio de papai ajuda só se, né? A gente sabe quem que é o papai e quem que ajuda, né? Terrível. Vamos lá. 7:51, 7:51. Vamos dar uma olhada. Vai.
0: Eu começo aqui?
1: Começa aí.
0: Ah, então beleza. Então vamos lá, vou falar aqui.
1: Tô de bem com a vida.
0: Tô super de bem com a vida. 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
1: Muito bem, muito bom. São 7 horas e 56 minutos. 7 e 56. Alô, meu amigo Sandoval. Bom dia, filho. Você tá bom? Sandoval manda sempre pra gente aqui um pedacinho da Bíblia, né? Pra gente começar bem o dia. Obrigado, viu? Sérgio também tá aqui, de Boracéia, né? A Maria José, lá da Bahia, é isso? Maria José? Né?
0: Ah, é?
1: Coisa boa, Maria. Obrigado aí pela sintonia, viu, pessoal?
0: Salvador.
1: Vamos juntinho.
0: Saudade coisa da Bahia.
1: Coisa boa. 9 horas, nada. 7h57. Onde é que eu vou 9 horas? Tô quase indo embora já.
0: É. 9 horas, eu já comecei a ficar pro. Meu coração palpitou.
1: 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Oh, coisa boa, hein?
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0: E amanhã tá o vivaço aqui com a gente, né?
1: Infelizmente, já chegou a sexta-feira. A única coisa que me desanima a sexta-feira é ter que aguentar o Geninho.
0: Ai,
1: cuidado. Cuidado, leva pra casa. leva pra cuidar.
0: Eu faço um convite, pessoal. Você
1: prepara pra gastar, hein?
0: O pessoal que aproveita. Esse é o momento do jornal na edição da manhã da Clube FM.
1: E não serve pra nada. Serve pra nada. É um momento.
0: Que a gente se diverte. Ah. A gente se diverte. Porque ele fala das ofertas e a gente acaba se divertindo, assim, tipo, sabe aquela. E você sabe que nem deu tempo de colocar tudo que tava aqui pra colocar, né? Hoje falando de políticas, questões aí de
1: é que eu empolgo,
0: orçamento. Eu empolgo, tem aí. Amanhã eu quero ver se eu consigo colocar aqui, olha, vários frames, né? Vários cortes sobre a questão da piscina. E também o que está movimentando, ninguém foi contra, todo mundo foi favorável, tá, gente? Tudo
1: viu,
0: certo.
1: Tem 33 graus de temperatura para os próximos dias. Essa bagaça vai funcionar ou não vai funcionar?
0: Então, eis a questão. Já estão contratando, já colocaram pelo menos em pauta para contratação dos guarda-vidas, salva-vidas, né? Ok. E a piscina, como que tá? Tá on, já tá para inaugurar. Esses são alguns questionamentos que os vereadores, né, se posicionaram ali e na contratação. Bom, Armando, a gente sabe que o Corpo de Bombeiros, ele tem uma piscina que ali não é para lazer, né?
1: Não, eu estive
0: lá, inclusive no Corpo de Bombeiros, aquilo lá é para treinamento. E tem que ter um treinamento muito intensivo. O que acontece? Jaú, né, como Brotas, né, outras regiões que tem... A gente explora muito os rios, né? A parte fluvial, enfim, da região. E Jaú também tem. Então, é importante que se estabeleça essa contratação. Mas o que levaram, né, todos os vereadores a questionar é se são 8, por que são 8, se serão... Qual que vai ser o destino, qual que vai ser o trabalho, o intensivão, né? Porque assim, tem que estar... Porque o Corpo de Bombeiros, ele pode ser acionado, ok. E esses profissionais, eles têm que ser extremamente capacitados para realização desse atendimento. E é importante, né? Como uma cidade, por exemplo, que explora... Vou colocar um exemplo como Brotas, né? Que tem os esportes, né? Muitos esportes voltados ao esporte aquático, né? Boia cross, raft, enfim. E isso requer, lógico, um treinamento específico para o atendimento local. Não, ele não sobrecarrega, né? Porque o bombeiro, ele é subsidiado pela prefeitura, sim. Mas não para esse atendimento exclusivo, no caso de uma piscina, né? Que tem que ter um salva-vidas ali, é óbvio, né? As crianças não podem ficar ali. Depois que aconteceu algum acidente, faltou um salva-vidas aqui, depois vão correr atrás do prejuízo. Então, realmente, eles estão fazendo a coisa certa. Mas esse ponto, eu gostaria de fazer um levantamento amanhã, com várias palavras, para que você que esteja em casa também faça aí a sua reflexão sobre o tema, sobre o assunto que é tão importante. Na hora do almoço, bora. Voltamos com muito mais. Bora. 8h03. Se deixar, a gente continua falando, né? E vai que vai.
1: Vai mais como da cobra.
0: Quem? Você.
1: Ah, eu tô quietinho. Eu tô quieto, você percebeu? Abri a boca.
0: Você tava falando... Uhum. Não, você sempre fala. Estamos aqui pra isso, pra te informar, pra deixar você com todas essas... Com todo esse leque, né? Abrir esse leque pra reflexão e também interagir conosco ao vivo aqui nas nossas lives no Facebook e no YouTube. Ao meio-dia voltamos. Uma linda manhã de quinta-feira, TBT, pra você também aí. Coloque aí seus momentos mais importantes, mais... Aqueles mais memoráveis, assim, da sua vida. Luz e paz, gente. Um beijo no coração. Até já, já.
1: Tchau, povo de Deus! Quem como Deus? Ninguém como Deus. São Miguel Arcanjo, defendei-nos no combate. Uma manhã abençoada. A gente volta. Tchau.

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1: 8:05.
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0: Bom dia! Bom dia, clube! Fala, turminha linda, como é que você tá? Tudo bem? Tudo certinho? A partir de agora, começa mais uma edição do Agita. Ó, que bonitaça, hein? Ó, que bonitaça, hein? Tamo chegando. A partir de agora, a gente dá um start na programação e toca o melhor som.
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0: 8h15, bom dia, boa quinta-feira, quintou bem quintado, hein?
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0: Hoje é 16 de junho de 2026, estamos no ar com mais uma edição do Agita, edição incrível, edição impecável. Vai mandando mensagem pra cá, 14997221007, grava seu áudio, capricha aí. E a gente agiliza por aqui, porque eu tô afinzaço de curtir a sua voz aqui na Clube.
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0: Bora que bora com mais uma edição do Agita! Boa quinta-feira, quintou bem quintado, pré-final de semana. Ah, já tô vendo o skate do Saci, porque amanhã é dia de ver o Saci andar de skate, hein? Amanhã é dia de tomar aquele querosene maravilhoso, aquele querosene violento pra tirar o pó da garganta, né? Na verdade, não tem dia, né? Qualquer dia, qualquer hora, é hora de limpar o pó da garganta com aquele querosene sensacional, né, meu amigo Jamil? Como é que você tá, meu querido? Pessoal aí do distrito, valeu! Minha amiga Sueli, bom dia! Boa quinta-feira, pessoal já tá ligado na Clube. Gratidão sempre. A macro região conectada, ligada, interagindo em tempo real, hein?

0: negócio é o seguinte, ó, 14997220007 tá liberado pra você participar, pra você virar o programador da sua rádio favorita.
1: Aumenta o volume aí!
0: Deixa cair!

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0: ar com o Agita. Programa que tem a sua cara, a sua assinatura. Eu vou ali e volto já.
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suína recua em julho, hein? O frango registra alta. Os preços da carne bovina com osso e suína negociado no mercado atacadista da Grande São Paulo vem registrando queda nessa parcial de julho. 30 de junho a 14 de julho. Enquanto o valor do frango resfriado, também no atacado da Grande São Paulo, está em alta. De acordo com informações, o movimento de baixa das cotações das carnes bovina e suína reflete um mercado ainda marcado pelo consumo doméstico moderado na primeira quinzena de julho, período em que a reposição de estoques no atacado costuma ocorrer de forma mais cautelosa.

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0: Transmissão ao vivo pelo dial aí no seu radinho. Bora, tá, galera, aí dentro do seu radinho até o meio-dia. Transmissão ao vivo.

0: Alexa. Tamo ao vivo na Alexa? Tamo ao vivo na Alexa, sim, senhor. Sim, senhora.
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0: Olha o WhatsApp aqui, ó.
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0: O melhor comentarista esportivo do Centro-Oeste Paulista já chegou chegando. O nosso amigo Marmota tá por aqui. Já colou na bagaça. Já tá mandando áudio. Alô, alô, Marmota.
5: Bom dia, meu amigo Rogério Moraes. Tô ouvindo esse programa seu maravilhoso.
0: Aí é bondade sua, é gentileza sua. Coração generoso. Obrigado, viu? Gratidão sempre, viu, Marmota?
5: Toca pra mim aí, Kristen e Ralph. Agora. Briga de foice. Olha. E hoje tem um jogaço às 7 horas da noite.
0: Melhor
5: na
0: que
5: televisão.
0: Tem.
5: Botafogo e Santos.
0: Olha.
5: Um abraço, meu amigo. E a Argentina vai levantar esse caneco, viu?
0: A Argentina vai dar um pau na

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0: chegue na quinta-feira.
1: Bom dia.
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4: 9:03.
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4: 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Tamo de volta pra gente começar mais uma super sequência diretaça aqui no Agita. Quintou, bem quintado, bom dia. 16 de julho de 2026, o WhatsApp tá liberado, 14997221007. Grava seu áudio, capricha aí, a gente agiliza por aqui. Rádio Pirata, o quê? Cuidado, Polícia Federal da cadeia, hein? Tá na bota, Rádio Pirata RPM 97, bom dia.

0: Quinta-feira, Mirelle.
1: Bom dia! Tudo certo aí? Tá ouvindo bem?
0: Perfeitamente.
1: Ah, então tá bom. Como é que você tá, Rogério? Tudo certo?
0: Por graças aí? A Deus, tudo bem? Tudo tranquilo? Eu tô sentado aqui. E você aí?
1: Hã? Ah, aqui tá tudo bem, graças a Deus. 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
0: Boa.
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0: Beleza, Mirelle ao vivo, direto da BBZ Elétrica.
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Ótima quinta-feira pra você, Curitiba, na programação da Clube FM. Seja bem.

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0: Quem é que tá por aqui? Robinho, Lençóis Paulista, tudo bem?
3: Bom dia, meu amigo Rogério.
0: E aí, irmão?
3: Tocou a música do Zezé do Camargo Luciano aí pra galera que tá ouvindo, hein? Um abraço, galera da Máfia Lençóis. Tamo junto, meu amigo.
0: Opa, Robinho.

0: Vamos de volta, 9h29, vamos lá pro WhatsApp. A minha amiga Bia tá por aqui. Bom dia, Bia, tudo bem?
1: Bom dia, gostaria de estar pedindo uma música para meu esposo Ender, que está trabalhando em Jaú, da Tauane. Eu te esperarei.
0: Eu te esperarei, tá aqui 9h29. Já tá no player principal. Aumenta o som aí.
2: Aumenta o volume aí.
0: Valeu por estar ligado na número 1 do Centro-Oeste Paulista.

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volta, senhoras e senhores, 9h42, vai mandando uma mensagem pra cá, 14997-22007. Deixa eu pedir pro pessoal da região que acompanha o nosso programa todos os dias, o nosso carinho, né? Gratidão sempre. Estamos fazendo uns testes aí no sinal da Clube FM. Então você da região, se puder dar um feedback pra gente aí, pra falar como é que tá o som, como que o som tá chegando aí na sua cidade, a gente agradece aqui no WhatsApp, tá legal? 997-22-1007. 997-22-1007. Você de toda a região, tá? Bauru, Piratininga, Gurdos, Cabralha, Espírito Santo do Turvo, Santa Cruz do Rio Pardo, Avaré, São Manuel, Botucatu. Então, a você de toda a região, Ibitinga, Borborema, Itápolis. Então, você de toda a região, tá curtindo o nosso programa aí? Por gentileza, dá um feedback pra gente aí no WhatsApp da Clube FM. Estamos fazendo um teste aí no sinal da Clube FM, pra gente saber aí como é que tá o som. Se o som piorou, se o som melhorou, se o som... ficou uma porcaria, né? Se tá igual, pode falar. Seja sincerão ou sincerona, tá? Não tenha vergonha. Fala, Rogério, aqui na minha cidade tá uma verdadeira de uma bagaça. Rogério, aqui o som tá maravilhoso. Ó, Macatuba já mandou aqui pra mim. Meu amigo Norberto já tá por aqui, ó. Som tá maravilhoso. Ah, beleza, obrigado, viu? Meu amigo Ronaldo também de Macatuba tá por aqui, ó. Tá ótimo, se melhorar, estraga. Beleza, tamo fazendo o teste, hein? Maravilha. Obrigado, tá? Minha amiga Mara, Igaraçu do Tietê. Bom dia, Rogério Quintou. O som tá muito bom. Vai ficar melhor ainda, hein? Vai ficar melhor ainda, hein? Beleza, Mara. Minha querida, obrigado pelo carinho, obrigado pela audiência, obrigado pela companhia, tá? Gratidão sempre. O Alex do Macatuba. Minha amiga Cláudia Bocaina. Opa, Cacá. Bom dia, minha querida. Boa quinta-feira. Quintamos em pré-final de semana, hein, Cacá? Bocaina, está ótimo o som. A programação maravilhosa, parabéns. Gratidão e bondade sua. Você é muito gentil, viu, minha amiga Cláudia? Coração bondoso, coração generoso, tá?

0: Estamos fazendo os testes aí no sinal da Clube FM para ficar cada dia melhor, né? Cada dia mais puro, sem chiado, sem nada, limpo, né? Aquele som cristalino. Então, ó, deixa eu já agradecer. Obrigado, viu? Obrigado de coração. A minha amiga Rô tá mandando mensagem pra cá. Tudo bem, Rô? Bom dia. Tava sumida, hein, querida? Hã? Por onde andas, Rô? Obrigado, viu? Bom dia, Rogério. Como sempre, perfeito. Obrigado, viu, Rô? Obrigado. O Macatuba, o Alex, tá por aqui, ó. Tá com a... O Alex tá na Caverna do Dragão, na Thundercats, ó.
1: Bom dia, meu amigo Rogério.
0: Oi, bom dia.
1: O som tá chegando belezinha aqui também, aqui no alto do Jardim Planalto, aqui em Macatuba.
0: Maravilha, hein? Beleza. Gratidão sempre, viu, meu amigo Alex? Então, a Macatuba, o Alex tá maravilha, tá perfeito. O David Jaú, o som tá ótimo. Minha amiga Mari Garaçu do Tietê, o som tá muito bom. Minha amiga Cláudia, Valéria, minha amiga Cacá, Bocaina. Está ótimo o som, a programação maravilhosa, parabéns, a gente agradece. Meu amigo Ronaldo Macatuba, outro lado de Macatuba, né? Tá ótimo, se melhorar estraga. Vai mandando aí você da região, tá? Qualquer parte aí da região, curtindo o nosso programa, curtindo a Clube FM, dá um feedback. Manda pra cá. Se o som tiver bom, tá bom. Se o som tiver uma porcaria, também tá bom. Se o som tiver mió de bom, tá mió de bom. Beleza? Pode falar, seja sincero, seja sincero.

falar pra você cada uma, não. Olha o que a turma vai lembrar, não. É. Vexame de abrir. Aí eu não aguento, hein? Que barbaridade, hein? Que barbaridade, não? Vem na orelha, né, Alex? Aquele punhado, né? Fecha os olhos e sai correndo, né?

Alex já mandou um cidadão aqui, aquele puta beiço, né, que tomou a picada lá. Marimonda na boca. Que barbaridade, é mal ou menos assim, viu, Alex? É mal ou menos assim.

picada de abelha. Conta pra nós aí no zap. Tem a moral? 997-22-1007. Vai, Garagões, não? Era pra falar do som na clube como tá, aí na sua cidade, aí na região, aí no Centro-Oeste Paulista, né? Avaré, Bauru, Piratininga, Cabralha, ó, Brasília Paulista.

0: o seguinte, manda pra cá como tá o som da clube. Se tá bom, se tá puro, se tá legal. Olha lá, Lençóis Paulista, o Robin falou top. Beleza, maravilha, né? Então é o seguinte, e o seguinte é o negócio, ó, ó que tem pra você, ó.
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0: Aproveita, dá um gás, o volume é hora de você soprar a poeira, tirar a teia de aranha. Tem musicaço nos dinossauros do rádio, né? A clube toca sua história, a clube toca sua essência. O meu amigo David. Bom dia, bom dia, bom dia, patrão. Moro aqui no Cidade Alta, pertinho de Brotas. O som tá ótimo. Beleza, David. Valeu, meu querido. 10 pra 10, ó.

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3: Previsão é de sol o dia todo, sem nuvens no céu. Tarde e noite de tempo aberto, ainda sem nuvens, sem previsão de chuva. Agora tá 17 graus.
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0: 9h55, vai mandando mensagem pra cá. 14997-22007, como a audiência do rádio é rotativa, né? Muito rotativa, diga-se de passagem. Pra você que tá ligando a rádio agora, pra você de toda a nossa região que acompanha o nosso programa aí, obrigado pelo carinho. Gratidão sempre, né? Estamos fazendo testes aí pra melhorar o sinal da Clube FM. Então, se você estiver ouvindo a gente aí, manda um feedback no WhatsApp 997-22-1007. Fala pra gente, o som piorou, se o som melhorou, se tá a mesma coisa, se tá uma porcaria, se tá excelente. Seja bastante sincero, seja bastante sincera aí com o sinal da Clube FM, sem vergonha, não precisa ter algum tipo de receio, longe disso. A gente quer saber como tá chegando o sinal aí na sua cidade, porque estamos fazendo os testes pra melhoria do próprio sinal, tá? Então você da região, pode mandar pra cá, 997-22-1007. Fala pra gente aí como tá o sinal da Clube FM. Se tiver bom, tá bom. Se tiver uma porcaria, tá uma porcaria. Você de toda a nossa região. Belezeira, belezeira, belezeira na represa. Pode mandar, não tem vergonha não. Capricha aí, tá? 9h57. Deixa eu falar pra você. 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Paulinha tá por aqui mandando mensagem pra gente. Aguenta aí, Paulinha. 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
0: 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Bastante boa gente na região mandando pra cá que tá bom o sinal, né? E se tiver também uma porcaria, tudo chiando, né? Pode mandar também. Não tenha receio, não precisa ter vergonha, não. É teste, a gente quer saber como tá o teste. Como tá o sinal da Clube FM chegando aí na sua cidade. Beleza? Pode mandar pra cá. 997-22-1007, você da região. Tá ouvindo a gente? Tá me ouvindo aí? Bora pra cá. Sinal tá uma porcaria. O sinal tá maravilhoso. Não tenha receio nenhum, não. É teste pra isso mesmo, tá legal? Manda pra cá. 997-22-1007. Vamos trazer o som aqui na minha amiga Paulinha. Ela tá por aqui e tá a fim de falar. Bom dia, Paulinha.
2: Bom dia, Rogério. Tudo bem? Toca pra mim, por favor. Lua Santana, Parede Branca.
0: Agora, Paulinha. Valeu, minha querida. Luan Santana, Parede Branca. Ó, 10 em ponto.
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0: Bom dia.
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3: 10 horas e 4 minutos.
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2: Clebinho, essa história machuca, viu?

Quem gostou faz barulho aí, Mário Maraíza!

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1: Fala, Lamão!

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0: Alô, alô, Mariazinha, bom dia!
3: Bom dia, meu querido! Bom dia, bom dia, bom dia!
0: Tudo bem, Mariazinha? Boa quinta-feira pra você, quintou bem quintado, né? Pessoal na central, na oficina central. Julio, bom dia!
4: Bom dia, Rogério! Bom dia, beleza? Bom dia pra nós! Manda um salve pra nós aí da oficina central!
0: Valeu!
4: Um abraço, meu garoto! Passa pra tomar um café aí pra gente!
0: A gente vai colar e tomar um café! Valeu pela companhia, né? E o solzinho lá, né? Valeu! Júlio, Leone, toda a equipe aí, obrigado pelo carinho, obrigado pela sintonia. Alô, meu amigo Vanderlei, como estamos, Vanderlei? Tudo bem? Bom dia, boa quinta-feira, meu irmão, 10h21. Bom dia, Rogerão. Toca fogão de lenha com Eduardo Costa. Oferece para todos da Laje Marangoni. Valeu, obrigado pela companhia aí, o pessoal em Laje Marangoni. Pessoal dando um trampo e curtindo a clube.
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Cordeiro, Ibiúna. Tudo bem, Onídia? Bom dia, curtindo o nosso programa lá pela internet. Boa quinta-feira. Alô, Andrezinho, como é que você tá, meu irmão? Bom dia. Jéssica Fernanda Leme em Itapuí, tudo bem, Jéssica? Como tá o sinal da clube aí na cidade de Itapuí? Manda pra cá, viu, Jéssica? Você que faz parte aí da família clube em Itapuí. Estamos fazendo testes no sinal da Clube FM, no som da Clube FM. Fala pra gente aí, se tá bom, se tá uma porcaria, se tá maravilhoso, tá?

0: Bom dia, Sussu.
1: Bom dia, Rogério.
0: Tudo bem?
1: Rogério.
0: Oi.
1: Dá pra tocar uma música pra mim?
0: Vamos tocar.
1: Eu queria ouvir com o Luiz Calda, Haja Amor.
0: Haja Amor.
1: Aí eu ofereço pra vocês aí da rádio, pra todo mundo aqui do distrito de Potonduva. Desejando pra você e pra sua equipe um bom final de semana, tá, Rogério?
0: Obrigada, minha querida.
1: Aí, se der também pra você tocar pra mim, eu queria ouvir Menino do Rio.
0: Menino do Rio.
1: Bom?
0: Menino do Rio.
1: Um beijo pro Consuelo, tá? Que canta muito.
0: Beleza.
1: Deve ter tocado, não deve também ter problema. Tá,
0: tá bom, minha linda. Obrigado.
1: Sabe, você alegra nossas manhãs, hein, Rogério?
0: É,
1: adoro
0: gratidão.
1: Você.
0: Obrigado, viu? Demora no meu coração. Obrigado, viu, Sueli? Pessoal aí de Potonduva, nosso carinho. O nosso muito obrigado. Gratidão sempre, né? Coração generoso.

0: 30. Tem mais gente pra falar da Latinha Mágica, tá lotado aqui, né? Gratidão sempre, né, com a Gita. Carinho, obrigado, viu? Vamos lá, 997221007, meu amigo Ronaldo. Macatuba tá aqui. O pessoal tá dando um trampo lá e curtindo o nosso programa, né? Obrigado. Gratidão sempre. O Robinho tá por aqui também. Lençóis Massa. Minha amiga Rô tá por aqui também. Te ouço todos os dias. Adoro. Gratidão sempre, viu, Rô? Coração generoso seu, viu, minha linda? Obrigado. Gratidão. Vamos lá, então, Ronaldo. Solta o gogó, meu jovem.
1: E aí, meu amigo, tudo bom?
0: Tudo Roger, ótimo.
1: Por favor, manda aí um mil, Jean Giovanni, mil corações.
0: Essa valeu? Aqui, ó.
1: Manda aí pra minha turminha aqui, minha esposa e meus três filhos, valeu?
0: Maravilha.
1: Tudo de bom. Tudo um abraço. De bom. Tudo de

0: 25 para as 11, Jean e Giovanni. Vai mandando mensagem pra cá, 14997-2007. Tá liberado pra você participar do Agita.
1: Oi, bom dia!
0: Começamos de trás pra frente hoje, né? É assim mesmo, né? Vai mandando mensagem, vai mandando áudio. Manda áudio, pede seu som, pede sua música, pede sua sonzeira.

0: em testes, né? Para melhorar ainda mais o sinal da melhor e da mais ouvida, da mais potente em toda a nossa região. 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
0: 10h38.
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0: Vamos correr, 10h41. Minha amiga Janaína tá por aqui. Bom dia, Jana. Tudo bem, minha querida?
15: Bom dia, Rogério Moraes. Aqui é a Janaína. Uma ótima quinta-feira a todos. Toca uma música da Ana Castela pra mim. Herança. Um ótimo dia.
0: Beleza, Janaína. Vai mandando mensagem pra cá. 14997-22-1007. Capricha aí, a gente agiliza por aqui, ó.
16: Fala, galera. Aqui é a Ana Castela e eu tô na Clube FM, a Rádio do Povo. Um beijo da boiadeira, hein? Solta a moda aí!

volta, ó. 10h46. 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
0: Rogério em Pontunduva, Clube em primeiro lugar. Obrigado, Jamil. Tudo bem, meu querido? Tudo limpinho, de verdade, Rogério. O som tá limpinho, tá legal. Obrigado, viu, Jamil? Obrigado, gratidão, viu, meu querido? Deixa eu mandar um abraço lá pro meu amigo Paulinho Sérgio Miranda. Valeu. Edinho, tudo bem, meu querido? Bom dia, Edinho.
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0: Jamil. Bom dia, bom dia, bom dia, Jamil.
1: Bom dia, Rogério.
0: E aí?
1: Eu, Jamil, do Distrito de Portuguesa, eu sou Galvão.
0: E
1: eu
0: aí?
1: Queria pedir uma música assim, ó. É, a loira do carro branco, será que você toca?
0: Vou tocar.
1: Tô aguardando. Meu,
0: valeu.
1: Muito obrigado, Marcelão.
0: Valeu, obrigado, Jamil. Obrigado, viu? Ó, tá aqui, ó, 10h49. Alô, Portuguesa.

0: 10h52. 14997-22007. Tabatinga tá por aqui, meu amigo Andrezinho. 14997-22007. Fala, André, bom dia.
1: Bom dia, Rogério.
0: Tudo bem?
1: Tudo bom pra você aí, uma ótima quinta-feira aí. Obrigado. Sucesso sempre na sua vida aí, que Deus te abençoe.
0: Amém.
1: Toda a sua família e todos
0: vocês
1: ouvintes
0: também aí de Tabatinga.
1: Seu amigo André de Tabatinga.
0: Valeu, André, obrigado pela companhia, obrigado pela sintonia. Tabatinga.
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0: Inverno. 10h57, fazer o seguinte, intervalo comercial? É, Intervalation. Eu vou ali e volto já.
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3: 10 horas e 58 minutos.
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14: Opa, que legal! Tamo de volta, 11h03. Tá mandando mensagem pra cá, 14 99722-1007. Bom dia lá pro meu amigo Marcão, da sua Sara, hein? Estou em Estápolis e o sinal tá sensacional. Indo pra Nova Europa e ouvindo, hein? Ô, Marcão, meu querido! Abraço pra você, valeu pela companhia, valeu pela sintonia, hein? Pessoal dando feedback pra gente, como é que tá o sinal da Clube FM? Tá limpo, tá da hora, tá zoado, tá uma porcaria. Tá maravilhoso. Aí, ó, o Marcão lá da sua sarta em Itápolis e o sinal tá sensacional lá, hein? Indo pra Nova Europa e ouvindo. Opa, gratidão sempre, hein? Olha o WhatsApp aqui pra você mandar um feedback pra gente, ó. Capricha aí. Seja sincero ou sincera. Se precisar descer o porrete, desce.
15: 97221007.
14: Ó, o marmota, ó, marmota.
13: Ô, Rogério, aqui em Jaú tá ótimo, viu?
14: É, né? Valeu, marmotinha! Valeu, meu querido. Vai mandando mensagem pra cá, 997-22-1007. Minha amiga Silvana Moraceia, tudo bem?
15: Bom dia, Rogério Moraes, estamos na escuta.
14: Beleza.
15: Toca uma música pra mim, hein?
14: Vamos tocar um som bem legal pra você a próxima, beleza? 11-4. Vai mandando, 14-997-22-1007. Como tá o sinal na Clube FM no Centro-Oeste Paulista, hein? Se tiver legal, fala pra gente que tá legal. Se tiver uma porcaria, diz pra gente que está uma porcaria. Seja sincero, sincera, sem receio, beleza? Vou mandar. Estamos fazendo teste pra ver como tá o sinal. Deixando cada vez mais puro. Cada vez mais potente, sabe por quê? Sabe por quê? Porque aqui tem som, imagem, streaming e potência.
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14: Vamos trazer um som, né? Vai mandando mensagem, tá aqui liberado o WhatsApp, ó.
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14: É isso aí, 99722-1007. É o WhatsApp da Clube FM. Para de ficar dando moral aí pra quem tá te enchendo a paciência, pra quem tá te enchendo o saco aí no WhatsApp. E adiciona o WhatsApp da Clube 997-22-1007 pra você fora da área 14 e manda áudio pra cá. Tem a moral? Tá me ouvindo aí? Deixa eu mandar um salve, né? Pessoal lá da Lumix, obrigado pela companhia, viu, meninas aí da Lumix?

0: 11:13 na Clube. Salve, salve, meu amigo Davizinho. São Manuel, obrigado pelo carinho, obrigado pela sintonia, hein? Mandou um vídeo pra gente aqui, tá curtindo o nosso programa lá e disse que o som da Clube tá legal. Valeu, gratidão. Obrigado pela companhia, obrigado pela sintonia. Deixa eu mandar um salve também lá pro meu amigo Júlio César e também Luiz Fernando, galera de São Manuel. Sempre ligado curtindo a programação da Clube. Valeu pela companhia.
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0: Opa, tem participação do Rio Grande do Sul, meu amigo Jardel.
5: Bom dia, amigo, tudo bom? Tudo ótimo. Ótima quinta-feira pra você e os ouvintes. Forte abraço, tamo junto. Jardel, por ser aqui do Rio Grande do Sul. Noroeste do Rio Grande do Sul, município de Seberi.
0: Município de Seberi, noroeste do Rio Grande do Sul. Tá curtindo o programa lá pela internet, é claro. Valeu. Obrigado pela companhia, meu jovem.
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0: Alô, Cássia Bonfim. Obrigado pela audiência, minha querida. 997-22-1007. Vai

0: Não aguenta, hein? Vai mandando pra cá, seja bastante sincero. Seja bastante sincera, tá? Não tem vergonha, não precisa ter receio, não. Se o sinal tiver uma porcaria, você manda aqui pra mim. Rogério, tá uma desgraça pra ouvir. Não dá pra ouvir. Eu não ouço a sua voz. Ouço apenas aquela puta chiadeira, né? E se tiver limpo, bonito, se tiver bacana, se tiver legal, você manda pra cá também. Por gentileza, tá? Pode ser sincero, não tenha receio de falar que o som está uma porcaria ou se o som melhorou bastante, se o som está legal, se o som está bacana, tá? Não tenha vergonha, manda pra cá. Não tenha vergonha, não tenha receio. E esse é o zap pra você mandar, ó.
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0: Belezeira, belezeira, belezeira. Na represa, tranquilo que nem grilo. 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Nós é herói, ó. Tá me ouvindo aí?

0: senhores, pulem num pé só. Tá me ouvindo aí? Manda zap, 14997220007, capricha aí. A gente agiliza por aqui. Pede seu som, sua música, sua sonzeira, sua canção. A virada é comigo, ó.
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0: Gratidão sempre, hein? A macro região tá conectada, ligada, interagindo em tempo real. 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
0: Ô, Marquinho, como é que você tá, meu irmão? E aí? Marquinho, só assado de Bariri. Por onde anda, Marquinho? Manda um áudio aí pra gente, Marquinho.

Opa, Marquinho, beleza? Tô em Nova Europa. Seu programa é top. É bondade sua, viu, Marquinho? É gentileza da sua parte, coração generoso, viu, Marquinho? Seja bem-vindo aí entre os nossos ouvintes. Você faz parte da família Clube também, né? Gratidão sempre, viu, Marquinho? Marquinho tá digitando. Fiquei sabendo que você vai levar ovo caipira hoje. Que barbaridade, hein, Marquinho? Ó, tem caipira, tem ovo de codorna, tem de conserva, tem ovo branco extra, tem ovo vermelho, tem ovo de jumbo. 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Esses dias eu tava chegando, tava no elevador, o cara entrou e falou assim, e o ovo? O Juninho da favela, hein? Falei, é, Juninho, a turma, é... Ele falou, tava ouvindo você falar do ovo, eu não aguento, ele falou pra mim. Um off, hein? Tô contando um off dentre tantos que a gente tem, né? Graças a Deus. A região toda, né, pessoal? Tá ouvindo o nosso programa, gratidão sempre, né? Um off aí pra vocês que estão ouvindo a gente aí, é. Ele entrou, ele falou, Rogério, o ovo? Eu já falei, ele tá ligado. Ele tá ligado. Eu falei, ovo.

0: gostosa. Eita, nós, agora o Marquinho tá falando aqui, ó. A Inglaterra tomou ontem, né? Afinaram que nem corda de violino, né? Você vai ver a Espanha, vai levar um pau. Aquela molecada. Pavá! Meu, os caras gostam mais do Messi do que da própria mãe, entendeu? A última Copa, a última chance de ganhar uma Copa jogando junto com o ídolo. Os caras vão comer grama pra não falar outra coisa, né? É, você vai ver. Vai ter que suar sangue mais um pouco pra ganhar dos caras. Ixi! Você vai ver. Escuta o que eu tô falando aí. Marca aí. Outro off, né? Tava perto aqui da... Com certeza, né, Marquinhos? É, não é fácil não, né, Marquinhos? Não é fácil não. Outro off. Tava passando aí, o sinal tava fechado, tava cruzando na faixa de pedestre. Os caras com umas três puta moto da hora, arrancaram o capacete, virou com a camisa da rádio. Ô, Rogério, como é que você tá, meu irmão? Olhei assim, falei, ué. É, a gente escuta você todo dia, você arrepiando lá na clube. Falei, opa, que legal, fiz um sinal de joia. Os caras saíram a milhão aí com três motos da hora. Puta nave da hora. Mas beleza, gratidão sempre. Ó, Pederneiras, ó. Paulinho, tudo bem?
1: Rogério, bom dia, Paulinho, Flamengo, Pederneiras.
0: Opa, irmão.
1: Sinal tá ótimo aqui, positiva.
0: Opa, positiva.
1: Vocês são chiques, vocês são mil.
0: Eita,
1: beleza?
0: Nós, hein? Valeu, Paulinho. Gratidão sempre, hein? Obrigado. Obrigado. Bondade sua, viu? Você é muito gentil, você é muito generoso. Isso sim. Entendeu? A gente agradece o carinho, a gente agradece a companhia. A gente agradece aí o pessoal que tá sempre ligado com a gente, né? Sempre curtindo o nosso programa. Valeu. Gratidão sempre. Vamos trazer um som, né? 11h31? Ou intervalo, produção? Dá pra tocar um som antes? Ah, é? Vamos trazer um som, então. Vamos ver esse som aqui, ó. Ó, o Emerson de Jaú já chegou também. Tá bom, meu irmão? Já coloca o seu áudio no ar, beleza? Valeu, hein? Vai mandando aí pra gente um feedback. Como é que tá o som da clube aí na sua cidade? Se tá melhor, se tá a mesma coisa, se tá uma porcaria. Se tá tudo zoado, né? 11h32, ó.
2: Vocês, Marcelo D2.
0: Chorão e companhia, fama Charlie Brown.
2: Santos.

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18: Tá de volta, 11h40. Dá tempo ainda de você participar. 14997221007. 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
0: 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Ô Emerson. Tudo bom, Emerson?
4: Bom dia, meu amigo Rogério. E aí? Um abraço para todo mundo que está ouvindo aí. Uma ótima tarde também, que vai iniciar daqui a pouco, né? Já são 11h30 da manhã. E que Deus abençoe aí a nossa manhã e nosso início de tarde aí.
0: Beleza, cara.
4: E pedi uma música aí para vocês aí, a música do Bon Jovi, Always.
0: Essa aqui?
4: Essa aqui? Gentileza para nós aí, Rogério.
0: Ó, tá no pente. Vou puxar o gatilho até o final sem dó, hein?

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2: Previsão é de sol, dia todo sem nuvens, o céu. Tarde e noite de tempo aberto, ainda sem nuvem. O sol se vai às 17h46. Lua nova sem probabilidade de arco-íris. 23 graus.
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0: deixa eu colocar meu amigo Lorival, tá no ar. Fala, Lori! Bom dia, bom dia, bom,
1: bom dia.
0: Dia,
1: Rogério, ótima quinta-feira pra nós. Loridorte da SOS Acabamentos em Pedras, trabalhando aqui em Macatuba e ouvindo a melhor programação do rádio.
0: Aí sim, irmão.
1: Aqui em Macatuba o sinal da clube tá ótimo.
0: Opa.
1: Tá bótimo.
0: Belezeira.
1: Mistura de bom com ótimo. Hoje toca pra nós aí um Raça Negra, por favor.
0: Beleza. Raça Negra, a gente vai trazer o som pra você de Raça Negra já já, hein? 997-22-1007, grava seu ar e manda pra cá. 14-997-22-1007, recadão especial pra você. 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

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Oi Yasmin, tudo bem minha querida? Não consigo te atender, viu? Tá pedindo som aqui pra gente do Braiadas. Pessoal lá da JM Duque, não dá tempo. Obrigado, viu? Ô Marquinho, valeu meu irmão. Eu já vou te responder, beleza, cara? Obrigado, hein? 11h55, ó.

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6: 12 horas e 3 minutos.
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10: Boa tarde para você, meu amigo. Boa tarde para você, minha amiga. Sejam todos bem-vindos e bem-vindas. Estamos chegando. Que alegria, que felicidade, é! 12 horas, deixa eu pegar minha caneta, vai, pelo amor de Deus, vai! Pronto, calma aí, povo de Deus. São 12 horas e 5 minutos, meio-dia e 5, na sua Clube FM, na sua tarde já de quinta-feira, 16 de julho de 2026. Dona Débora, boa tarde.
11: Opa, já?
10: Não, vamos perder tempo não, viu? Vamos perder tempo não, vamos perder tempo não, que é quinta-feira, tem coisa pra fazer, vamos embora.
11: Meu microfone tá certo, deve estar certo. Tá certo? Tô bem microfonada aqui, senhora Armando?
10: Tá tudo.
11: Agora tá tudo certo. Muito boa tarde, que essa quinta-feira maravilhosa, essa tarde, edição do almoço, para você que tá chegando agora, seja muito bem-vindo, muito bem-vinda à nossa edição e também nas nossas plataformas digitais. Eu tô aqui já de olho no YouTube, também se você não se inscreveu, por favor, já dá essa moral aqui pra gente, se inscreva no canal aqui da Clube FM. É só você colocar no search lá na procura, Clube FM 1007, dá um enter e já estaremos ao vivaço para você. E se inscreva, tá, gente? Não é só pra ficar assistindo a gente, não. Aproveite e se inscreva pra gente também crescer o nosso número aqui de inscritos. E no nosso Facebook, já vai dando seu boa tarde, onde é que você tá agora, de onde é que você está nos assistindo, ouvindo neste momento. Teremos convidado na nossa bancada, tem entrevista. Aliás, uma entrevista, Armando, que nós falamos hoje pela manhã e vai... Vamos bater nessa tecla, né? Vamos auxiliar e ajudar a todos que esse ano aí seja um ano de uma votação, uma eleição muito bem conscientizada, orientada, né? Transparente, e todos fiquem mais atentos. E essa é uma das entrevistas aí para você ficar de olho no que está rodando pela internet. E muitas informações, recebi... Mas olha, foi uma chuva de ocorrências que, daqui da cidade de Jaú. Então, o senhor me fala aí o que a gente começa, porque tem muita informação aqui para dividir dentro do que aconteceu.

0: essa questão eleitoral. E ele bateu um papo com a gente hoje pela manhã, diretamente do escritório do Dr. Ronaldo. Vamos prestar um pouquinho de atenção, porque essa é uma informação que é importantíssima para esse momento que a gente vai viver agora, no mês de agosto. Então, bora lá em áudio e vídeo aqui conosco, Dr. Ronaldo Barbarossa.
1: Então, eleitor, como identificar um conteúdo fake news antes de compartilhar? Vamos agora falar com o Dr. Ronaldo Barbarossa e também explanar um pouco mais esse cenário, porque, afinal de contas, agosto está aí, começam a se manifestar as campanhas e é importantíssimo que você fique aqui conosco na Clube FM, através das plataformas digitais e também ouvindo a 100.7. E agradeço, Dr. Ronaldo, por receber a Clube FM e a gente falar um pouquinho desse assunto, que é importante, aliás, é o assunto mais importante para todo cidadão brasileiro.
2: Mais uma vez, eu agradeço a oportunidade da rádio estar aqui com você, Débora. Estou às suas ordens.
1: Bom, a gente sabe que nesse período, doutor, começam as fake news, né? Por que no período eleitoral elas ficam mais latentes e acabam, de certa forma, deturpando e confundindo um pouco o eleitor, né? Nesse caso, qual que seria a forma para identificar e minimizar esse território, né? A darknet, as fake news, enfim, para os eleitores ficarem um pouco mais atentos?
2: Excelente pergunta. Porém, todo eleitor, toda essa pessoa que recebe uma informação, antes dela compartilhar ou ela acreditar, é necessário que ela faça ali uma pesquisa. Por exemplo, e se essa informação que chegou para esse eleitor, ele está num corpo fechado? Por exemplo, um WhatsApp sem foto, sem perfil, ele tem o mesmo peso daquela informação que está em sites de respeito? Isso é um primeiro ponto importantíssimo para que esse eleitor fique atento.
1: Agora, como identificar um vídeo ou um áudio falso, por exemplo? Existe essa forma da gente identificar com a inteligência artificial aí transitando, né, manipulando tudo isso? É possível, doutor?
2: Olha, é possível sim. Inclusive, essa pessoa que recebe essa informação, ela deve de buscar, por exemplo, no Google. Se ela recebe uma notícia, uma informação, essa informação é atual ou essa informação é uma informação do passado? Ela não vai saber. Como que ela vai saber? Buscando numa plataforma, de repente ela descobre ali, através do Google, que é uma notícia reeditada. E aí, por si só, ela está vendo que se trata aí de algum interesse em prejudicar alguém.
1: Então, esse, na verdade, seria uma orientação antes mesmo de compartilhar, receber o vídeo ali, ela não vai pegar o dedinho ali, já vai querer ser o primeiro a compartilhar. Então, essa premissa de investigar é o primeiro passo.
2: Olha, além dele ser um primeiro passo, nós temos outros passos que o eleitor deve de ter também em mente. Por exemplo, se essa postagem ela trouxe aí um conteúdo, uma reação imediata, ela trouxe uma reação de ódio, de raiva ou de alegria. Então, quando essa reação ela tem um caráter imediato, também nós temos que pausar e pensar muito bem que isso pode ser tendencioso para estar ali prejudicando um terceiro.
1: Bom, e agora para quem cria um conteúdo como fake news, ele pode responder judicialmente? E mais ainda, né? A quem recebe e compartilha. Inclusive, doutor, o senhor vai responder aqui, e eu estou com dois parágrafos aqui que eu gostaria de ler para todos que estão ouvindo e assistindo, mas dentro dessas consequências previstas na lei, elas podem sim prejudicar?
2: Sim, nós temos agora a resolução atual, né, uma resolução nova de 2024, ela é a resolução 23.732 de fevereiro de 2024, que ela tem aí o poder sancionatório. Porém, cada caso é um caso.
1: Eu vou ler aqui, para você que está nos assistindo, ouvindo a Clube FM. Então vamos lá aos parágrafos.

0: Parágrafos, né? Vou, só me permite aqui. É proibido o uso para prejudicar ou para favorecer candidaturas de conteúdo sintético em formato de áudio, vídeo ou combinação de ambos, que tenha sido gerado ou manipulado digitalmente, ainda que mediante autorização, para criar, substituir ou alterar imagem ou voz de pessoa viva, falecida ou fictícia. Deepfake. E aí eu já vou para um outro parágrafo aqui. É verdade ao provedor de aplicação que comercialize qualquer modalidade de impulsionamento de conteúdos, inclusive sob a forma de priorização de resultado de busca, disponibilizar esse serviço para veiculação de fato notoriamente inverídico ou gravemente descontextualizado que possa atingir a integridade do processo eleitoral. É isso, né, doutor?
1: Então, para você ver, todos esses ambos parágrafos que você acabou de ler, ele faz parte dessa resolução. Então, há o procedimento sancionatório? Sim, exatamente.
0: E agora uma mensagem para o eleitor, a principal, né, doutor, para conscientização, para orientação, para não entrar neste território, né, tão que a gente chama, né, a darknet, o que vem dos grupos de WhatsApp, para que tenha o voto consciente, porque é o seguinte. Esse momento, as pessoas elas precisam se conscientizar que é o momento mais importante para o nosso país, que é eleger, escolher com consciência e lembrar depois em quem votou, né? E qual seria essa mensagem que o senhor poderia passar para que todos, né, para que te descortinasse, esclarecesse de uma forma, para que nessa eleição seja uma eleição onde a gente tenha menos fake news, onde a gente tenha menos essa pulverização calorosa de informações que não estão contextualizadas e que podem prejudicar, né, muitos candidatos, favorecendo outros e vice-versa.
1: Perfeito, mais uma pergunta excelente. E o que eu tenho a passar aqui aos nossos eleitores é o seguinte: realmente, recebeu aí uma informação, checar essa divulgação pelos meios legais, se realmente essa divulgação, essa informação aí, ela procede, porque quando há uma divulgação de uma informação, alguém terá um êxito. Então, checar isso é um momento assim crucial. Nós estamos agora, a partir aí do meio do mês de agosto, até a finalização do período eleitoral, nós temos aí condições de realmente fazer pente finos, buscar, nós temos plataformas para checar. A única coisa também, antes de acreditar nessa informação, ou antes de compartilhar, mais uma vez eu ressalvo, faça uma varredura, veja realmente a procedência, veja se essas informações estão em sites respeitosos, sites de peso, ou elas estão assim ventiladas, né, em WhatsApps fechados, sem fotos, sem perfil, que possa induzir em erro esse eleitor e automaticamente prejudicar ali aquela pessoa que não devia. E na sequência nós teremos ali depois todo um período aí, como ressalvado por você, né? O nosso Brasil buscamos cada vez que ele seja melhor. É isso.
0: Mais uma vez, obrigada, doutor Ronaldo, por nos orientar e orientar também a ouvintes e todos os seguidores aqui da Clube FM, passar um pouco mais de informação e sempre com credibilidade, diretamente aqui do escritório do doutor Ronaldo Barbarossa, na cidade de Jaú, para você que está aí nos acompanhando, e toda Jaú e região, Centro-Oeste, e todo o Brasil, porque afinal de contas a Clube FM é uma plataforma que está aí disponível para todos e que essa informação chegue até você, porque essa sim é uma informação confiável, embasada, a ajudar você na hora de apertar o botãozinho verde. Muito obrigada, doutor Ronaldo.
1: Mais uma vez, eu agradeço a gentileza de você disponibilizar seu tempo aqui, buscando aí conscientizar e a forma plausível de todos terem um voto consciente e saber a quem estamos elegendo. É isso.
0: Obrigada para você que está aí. E continua na nossa programação. Luz e paz no seu coração. Até uma próxima. Tchau, tchau, gente.
2: É o que a gente tá cantando a bola faz tempo, né? Se liga na hora do voto, se liga com o que você absorve de informação, se liga da onde tá saindo essa informação e o que você vai compartilhar. O fumo é grande e ele vem, viu, gente? Não adianta achar que não vem, não, porque o fumo tá aí, ele vem e vem, às vezes, pesado.
0: Inclusive, na entrevista, depois eu vou colocar na íntegra aqui, li dois parágrafos, né, que isso já está em andamento desde 2024, que judicialmente isso pode gerar problemas para quem fizer qualquer tipo de conteúdo de fake news. Então, tá lá na íntegra para você que tá aí assistindo e também ouvindo na Clube FM.
2: Ó, negócio é o seguinte, meio-dia 19, daqui a pouquinho o Parraguinho já tá nos estúdios, a gente vai falar de Bariri, desenvolvimento, vai falar de muita coisa boa e tem licitação chegando por aí, tem espaço disponível, mas aguenta já. 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
2: São 12 horas e 25 minutos, meio-dia e 25. Só vou falar a última aqui rapidão e a gente já vai de bate-papo. 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Muito bem, estamos recebendo em nossos estúdios Wellington Polônio Boff, o meu amigo Parraguinha, diretor de desenvolvimento e turismo da cidade, do município de interesse turístico Bariri, que vai falar um pouquinho aí sobre desenvolvimento, novidades, o que vem, o que não vem. Boa tarde, meu irmão, prazer tê-lo aqui conosco na
0: Clube. Muito boa tarde, Parraguinha, tudo bem?
3: Boa tarde, Débora, boa tarde, Armando, começando sempre pelas mulheres, né?
0: Obrigada.
3: É um prazer estar aqui, primeira vez aqui no estúdios.
2: A primeira vez?
3: Da Clube.
2: Você tá?
3: Da Família Clube, primeira vez.
2: Eu nem fui te mostrar a rádio ainda.
3: Muito,
2: que você tivesse vindo.
3: Muito bonito, né? Um centro empresarial bem localizado.
2: Centrão, centrão.
3: É, tudo de muita qualidade aqui, como sempre, né?
2: Obrigado.
3: Então a gente fica feliz aí desse investimento. Uma pena que não está mais na nossa cidade.
2: Tamo lá, tamo lá.
0: Tamo lá.
3: Os ouve todo dia, todos os dias.
2: Aliás, o prédio da Clube em Bariri, que continua operacional, o Fernandão faz o programa de lá, né? Vai passar por reformas agora muito em breve. Vamos dar um trato lá, porque tá precisando. Pra ficar bonitão de novo.
0: Fazer uns churrascos lá no fundo.
2: É, área de lazer, área de lazer.
3: Esse churrasco aí eu não acredito.
2: Que é? Para, vai.
3: Nunca teve um churrasco. Nunca. Uma vez só. Só conversa fiada.
0: Pelo
3: nunca.
0: Amor
3: eu já ofereci Deus. Carne pra ir lá.
2: Mas não
3: já
2: acha um
3: serviço.
2: Churrasqueiro bom, né?
3: Falei, eu faço churrasco. Não teve nem.
0: Não acredito.
3: É, Débora, você não pegou essa fase.
0: Eu não
3: fase.
0: Peguei. Mas pode ser que não, vai, a coisa
2: não,
0: melhore
2: não, vai, aqui, vai, né, não, vai melhorar.
3: E agora todo mundo nesse tal de Monjauro aí, acho que o povo não quer mais comer nada.
0: Ah, que nada.
2: Por que
0: é
2: que você não come? Eu todos
3: tô. Bom, carne pode, né?
2: Pode.
3: A orientação é pra comer proteína.
0: Proteína pode.
2: Tudo pode. Sem ser exagerado, tudo pode. Você sabia disso, né?
3: Tudo pode. Tudo é a dose, né?
2: Tudo é dose. Você
0: eu
2: pode...
0: como o dia todo. Dia todo.
2: Tem gente que tem um metabolismo que é internacional e tem outros que nem eu, se eu comer um pedacinho de pão, eu engordo 10 quilos.
3: Eu passei aqui pra subir aqui pelo elevador, já senti um cheiro de comida, com certeza umas 500 gramas já...
2: Já engordei, né?
3: Já engordou.
0: Só pelo cheiro.
2: Mas comer é bom demais da coisa, mas você fica tranquilo que eu vou...
0: Vai providenciar.
2: Vou providenciar.
0: Área
2: de lazer.
0: Área
2: de lazer tá bagunçada, tá cheio de material de reforma lá, de construção. A gente tá terminando. Vai dar um trânsito. Próximo, semana que vem começa a etapa final e já vai estar bonitinho.
0: Olha,
2: de
0: só
2: volta.
0: Tá vendo com a sua presença tá aqui? Vendo? O negócio deu.
3: As datas foram reveladas.
2: Não, porque precisa.
0: Nem eu tava sabendo deadline.
2: Precisa. Precisa dar um trato ali. Parece que não, mas tá. O escritório é lá, né? O escritório continua funcionando lá normalmente. E o Fernandão tá lá de manhã trabalhando firme e forte no pé do eito. Parraguinha! Novidades?
3: Bastante novidade, Armando. Vamos falar de coisas boas, né? Nossa cidade, você sabe que eu assumi aí em janeiro de 2025 a Diretoria de Desenvolvimento e Turismo. Fizemos aí um trabalho para que nós tivéssemos aí o reconhecimento do município de interesse turístico, né? Foi um trabalho em conjunto também com o Contur, com todos os servidores ali, e graças a Deus a gente conseguiu, né? Esse mecanismo que o governo do estado oferece para que a gente possa aí, estando bem ranqueado, conseguir buscar aí emendas, né? Recursos para a cidade, para que nós possamos investir aí nos atrativos turísticos, né? Nas infraestruturas turísticas da nossa cidade. Eu sei que é um tema, Armando, e é até bom comentar aqui, viu, Débora? Eu não sei se você já viu isso em algumas postagens, o pessoal na nossa cidade às vezes não acredita, tira um sarro, né? Eu que sou baririense também, entendo às vezes essa forma de entender esse assunto, né? Mas é assim, gente, tudo que nós colhemos, se você vai hoje colher qualquer plantação, se você vai abater um animal para o consumo, tudo tem a sua fase, né? Ele teve que nascer e você teve que plantar o alimento para depois ele estar prestes a colher, né? A nossa cidade não é diferente, Armando. Por quê? E aqui nós temos que fazer um exercício cronológico, né? Se nós pegarmos aí os últimos 20 anos da nossa cidade, nós não tivemos um preparo. Na verdade, a gente percebe que foi aquela questão, vou trazer agora um pouco para a minha profissão também, apagar incêndio, né? Tinha uma situação, apagava o incêndio, tinha outra situação, apagava o incêndio. Não houve um planejamento duradouro para a nossa cidade. Então isso dificulta a administração que chega e tem que começar do zero. Então eu entendo quando a população não consegue conceber, mas o turismo, onde está o turismo Bariri?
2: Muitos anos de cidade parada, cara.
3: Muitos anos, né? Então a gente tem que relevar também esses comentários, mas o que eu peço para a população é um trabalho, é um projeto para que nossa cidade venha colher lá na frente, né, os frutos de toda essa energia sendo gasta.
0: Um trabalho coletivo também.
3: Um trabalho coletivo. Nós temos que depois trabalhar junto com o nosso comércio para atender as pessoas da nossa cidade bem, os turistas que porventura estiverem ali, né? Então é assim, eu fico imaginando e quero trazer esse comentário. Duas falas, né? Uma é enxergar sempre o copo meio cheio, não meio vazio, né? E também imagina se nós hoje lavássemos as nossas mãos, né? Como seria Bariri daqui 3, 5, 10 anos? Estaria pior. Então, o que eu quero passar para vocês é claro, falta muito, temos que melhorar, temos que trazer mais investimentos, mas é um início, é a busca. Quantas cidades estão querendo esse selo do MIT? Muitas. Bariri hoje tem. Nós temos essa possibilidade, né? Agora nós temos aí um trabalho com uma excelente assessoria que está nos ajudando para ranquear, né? Porque é obrigatório fazer o plano de turismo em determinados tempos.
0: Tem um
3: cronograma
0: já, né?
3: Essa contratação para refazer esse plano do turismo e já vai ajudar o Contur, já vai mapear todos os pontos da cidade. Ela já identificou o Mário Favo, nosso museu Mário Favo, o Braço Cavinha, como um local que atrai muitas pessoas ali. Qual é o desafio agora? Fazer essas pessoas visitarem outros pontos e gastarem na nossa cidade. Então você está vendo, Armando, nós não estamos começando do zero. Nós temos um centro ali, um museu muito importante para a nossa cidade, tá? É a maior aventura sobre rodas da Terra, em Bariri.
0: É, tem foto, inclusive, com o Henry Ford, né? Uma das fotos.
3: Exatamente.
0: Ali,
3: com... E se você tiver a oportunidade, né, quem está nos ouvindo, de ver aí um dos livros sobre o tema, né? Eu não sabia que era tão longe.
2: Fantástico.
3: Um dos livros é esse. E só para a pessoa ficar curiosa, a viagem demorou 10 anos. Por isso que o nome do livro é esse. Quando ele voltou, Mário Fava, para Bariri, a mãe dele perguntou: mas viu, onde você estava? Que demora? Falei: mãe, eu não sabia que era tão longe.
2: E é longe.
3: Nomeou. É, deu um nome para esse livro. Então, Armando, tudo isso é importante a gente trazer para a população, tá? E dentro da nossa, na nossa pasta, eu trago aí o desenvolvimento. Quando nós chegamos aí para falar com os empresários, o que que eles estavam precisando, né? A gente identificou que eles precisavam naquele momento do básico, Armando. É uma infraestrutura, água, uma energia de qualidade que você lembra. Sim. Que a gente cobrou muitas vezes, a CPFL fez um requerimento para que fosse feita uma melhoria ali. Hoje já melhorou um pouco lá no Polo Industrial. Eu já não tenho tanta reclamação.
0: Pavimentação.
3: Nesse sentido. Vai começar agora a instalação lá de galerias, tá? Fluviais. E um recap da Matias de Alice, que é a nossa principal, que dá acesso ao Polo Industrial. É, porque passa caminhões muito pesados,
2: tá ali,
3: né?
2: É,
3: então nós vamos refazer ali o asfalto. O Ayrton conseguiu esse recurso. Nós conseguimos também, com o Fundo do Desenvolvimento, bancar toda essa obra de galeria, que é importantíssimo. Se você faz asfalto e não faz a galeria, dá um ano, a gente perde todo o investimento ali. Então a gente foi mapeando, Armando, dentro da diretoria a gente foi conversando, identificando, e nós tivemos aí, junto com o Conselho de Desenvolvimento, um abraço para o Paulo Queso, nosso presidente do Conselho e vice-prefeito, qual eu abraço todos os outros conselheiros que trabalham voluntariamente dentro desse Conselho de Desenvolvimento, todo mundo se doando mesmo para o bem da nossa cidade. E aí nós desenvolvemos, Armando, o que a gente chamou na época de um leilão do desenvolvimento econômico. Nós levantamos algumas áreas ociosas dentro do município, empresas que já estavam há muitos anos com a concessão de um barracão, e fizemos mesmo o trabalho de campo. Falei: olha, tem interesse em participar de uma licitação? Levantei pessoas que talvez pudessem participar de um leilão. Fizemos todo o trabalho técnico, tá? Conversa com o CETESB, com a Câmara, qual que eu agradeço todos os vereadores na pessoa do presidente, o Ricardo Prearo, que também entendeu. E é importante, né, Armando, quando você envia uma proposta.
2: O legislativo trabalha na parceria para o crescimento, a coisa vai.
3: Exatamente. Então, é uma união de esforços, né? E aí nós conseguimos, Armando, levantar um recurso muito importante para a nossa cidade, através da aprovação da lei também do Fundo do Desenvolvimento Econômico. Então, todo esse recurso do leilão das áreas, dos barracões, foram investidos no Fundo de Desenvolvimento. Para quê? Para que nós pudéssemos fazer a infraestrutura, como eu acabei de falar agora para vocês, da galeria, uma reforma de um barracão que seja da prefeitura, que venha atrair outras empresas, né? E hoje nós também temos recursos aí até para pensar em um novo polo industrial.
2: Que já é necessário, se você parar para analisar. O polo industrial hoje de Bariri, ele já está praticamente no limite. Ainda existem algumas áreas
3: particulares, ali duas, três áreas particulares, mas a prefeitura
2: não
3: mesmo
2: tem.
3: Não tem mais terrenos isso. Ali. Então nós precisamos alavancar nesse sentido a nossa cidade, porque eu digo que Bariri, mais uma vez eu falo, né? Às vezes a gente enxerga a grama do vizinho mais verde do que a nossa, né? Só que nós temos mais de 1.600 empresas em Bariri, entre microempresa e empresas de pequeno porte, grande porte. Nós temos empresas, Armando, que hoje exportam para todos os países aí da Europa, da África. Ano passado, vou passar um dado de 2025 para vocês, Bariri exportou 35 milhões de dólares.
2: Porra!
3: Você sabia dessa ou não?
2: Eu não.
3: 35 milhões de dólares foram exportados da nossa cidade. Isso dados oficiais, tá?
2: Rapaz.
3: Isso nós temos aí, tanto as tecnologias de empresas que fornecem assentos automotivos, cadeiras, açúcar, óleos essenciais. Então, Tudo isso que eu quero trazer para vocês é para a gente refletir, a população, que eu sei que a audiência é grande em Bariri e também de Jaú, que nós vamos entrar num tema importante da região, para vocês verem o potencial que Bariri tem. E o que que acontece? Com tudo isso que aconteceu lá atrás, Armando, a gente às vezes não consegue enxergar o potencial, a qualidade. Tem defeito? Tem. Como todas as outras milhares de cidades no Brasil, né? 645 só aqui no nosso estado de São Paulo. Mas nós também temos muito a trabalhar, nós temos muito a crescer. E é isso que eu quero e gosto sempre de chamar atenção numa oportunidade como essa que eu estou tendo aqui. Então, Bariri, com 32 mil habitantes, exportando 35 milhões de dólares em 2025, com a tendência de aumentar agora em 2026, tá?
0: Num ranking, por exemplo, no estado de São Paulo, como que a gente poderia tratar no PIB de Bariri, por exemplo?
3: Não vou saber te informar. Não vou saber te dar essa informação
0: concreta.
3: Mas
0: tem uma escala muito, muito grande por ser aqui desse triângulo.
3: Não,
0: aqui, né?
3: Daqui da nossa região, posso falar para você que das cidades do mesmo porte, Bariri é a pioneira.
2: Com
3: tá?
2: certeza.
3: Você pega cidades, eu não quero citar, mas cidades vizinhas
0: não,
3: ali, não tem.
0: Sim.
3: Não tem comparação, você entendeu? Nós temos uma empresa em Bariri que é a maior da América Latina em componentes de cadeira. Tá? A maior da América Latina. Nós temos empresas aí que vendem os seus produtos para Honda, para Toyota, para Hyundai, dentro da nossa cidade, né? Empresa de rações. Nós temos, eu visito cidades, Armando, porque eu tenho um trabalho também à parte, né, particular, e eu fico bobo de ver, eu faço essa comparação. E essa comparação só é possível porque eu tenho ido visitar as outras cidades para poder falar isso aqui. Você chega em cidades aí que você pergunta para o diretor, secretário de desenvolvimento, falei, quais empresas vocês têm aqui? Falei, tenho duas empresas. É muito baixo. Você fica com dó. Falei, nossa, como que faz, né? Então, Bariri, nós estamos tendo essa oportunidade de trabalhar e alavancar essa situação. Criamos também, Armando, uma lei importante ano passado chamada Investe Bariri, tá? Dentre outros itens que contém na lei, eu queria chamar a atenção para uma questão que foi abordada dentro dessa lei, que permitiu que o Conselho analise empresas que tenham interesse em alugar barracões, né, ou que já estejam pagando aluguel e precisam de uma ajuda, mediante alguns requisitos,
2: sim,
3: claro,
2: sim,
3: né,
2: sim.
3: Que a própria lei determina ali e o decreto vem regulamentando. O Conselho faz análise e ali, mediante esses critérios, você pode ter uma ajuda de custo do que você paga de aluguel, de 30%, 50% até 80% e 100% do aluguel. Tá?
2: Interessante.
3: Então, tudo isso para fomentar, né, os empresários da nossa cidade. Tá? E agora eu quero falar para vocês do ponto principal que eu gostaria de estar trazendo para vocês aqui. Sei que é uma rádio muito ouvida, que vocês consigam aí, por mais esses dias, que vai até dia 30 esse chamamento, que vocês possam dar uma lembrada, se porventura,
2: sim, claro,
3: né, conseguirem, é um chamamento empresarial que nós estamos lançando. Foi ontem publicado, tá? Esse chamamento empresarial. O que que é um chamamento empresarial? Para quem está nos ouvindo de Bariri, da nossa região, e tem o interesse aí, você empresário, ouça bem. Nós, como falei no início, nós temos aí um recurso que, se existir demanda, nós podemos até pensar em um novo polo industrial. Mas, para isso, nós precisamos levantar a demanda.
0: Sim.
3: Não adianta nós investirmos hoje ali no local e não ter empresas interessadas em construir.
2: Só,
3: né?
2: antes de você falar, vamos lá, pergunta.
3: Tá.
2: A água de Bariri, como é que está hoje?
3: Excelente.
2: Aliás, aquífero Guarani.
3: Aquífero Guarani,
2: melhor.
3: Nossa água, se fosse, eu brinco sempre, se a Ambev fosse em Bariri, a cerveja ia ser igual ou melhor também.
2: Eu também acho. Aliás, a água de Bariri é uma água de qualidade invejável para a região inteira, né?
3: E posso fazer um gancho?
2: Pode, pode.
3: Você falou muito bem. E a água, quando a administração assumiu em 2025, estava quebrada a nossa autarquia. É muito bom falar isso aí.
2: Nem uniforme para funcionário
3: ou
2: tinha.
3: Ou entregava para a Sabesp, que aí só Deus sabe, nossa, quanto que ia ser a água. Sabesp, que Boracéia, é meu tio tem uma loja, só posso falar que é meu tio. Ele tem uma loja, ele só lava a mão e o descarga. Ele paga R$ 145,00 por mês, Sabesp. Uma loja comercial.
2: Imagina uma casa.
3: Imagina
2: tomando
3: uma
2: banho,
3: casa,
2: lavando roupa,
3: entendeu?
2: Lavando quintal.
3: R$ 145,00. Então hoje, Bariri, apesar desse relativo aumento que teve, que dar para dar condições de atender a população, está com um caminhão novo
2: um
3: hoje.
2: Um ajuste, né?
3: Está com
2: um
3: caminhão novo, está com um veículo para os servidores novos, você entendeu? Está dando condições de trabalho. Então, para que isso pudesse acontecer, teve que fazer esse reajuste, que qual é o defeito? Muitos outros batem no peito, mas eu não dei aumento, mas ocasionou isso que está ocasionando
2: sim,
3: agora.
2: Sim.
3: Não tem milagre, não tem almoço grátis.
0: Ah,
3: é que nem o seu salário aqui, Débora. Se o Armando não der todo ano uma correção,
0: vai defasar.
3: Vai defasar.
2: Vai chegar uma hora que está trabalhando de graça.
3: Está trabalhando de graça. É o que acontece com a aposentadoria, né?
2: É.
3: Para você entender, você que está em casa, que recebe a aposentadoria, é o que aconteceu no Saemba. Não foi dado, pelo menos, o índice de inflação, né? Dessa correção. Chegou um momento, com muita coragem, que se paga um preço político.
2: Sim.
3: Por isso, o Ayrton.
2: A pancadaria foi violenta.
3: O Ayrton teve que fazer essa consideração que hoje traz a água. Então volta pro senhor, Armando, que eu só fiz esse parênteses.
2: Água perfeita. Energia, Parraga, é uma preocupação muito grande do empresário, porque hoje em dia, apesar de uma parcela gigantesca das empresas hoje já estarem utilizando energia solar, que é uma vantagem maravilhosa, quem tem sabe do que eu tô falando, que é um passo realmente em direção ao futuro, mas a gente não tem sol 24 horas por dia. Então eu preciso ter uma estabilidade energética para montar uma empresa. Como é que está a energia em Bariri hoje?
3: Vamos lá. A gente tem um relacionamento muito importante e direto com a DNTL, né? A DNTL, que é a gerente aí regional da CPFL.
2: Peguei muito no pé dela já.
3: Exatamente. Você conhece bem.
2: Mas é
3: inclusive,
2: fantástica.
3: Ela esteve essa semana junto com o prefeito, com outros diretores ali, tratando de alguns assuntos, tá? E quando a gente sempre conversa a respeito da nossa energia em Bariri, ela afirmou que nos últimos 2 anos eles investiram R$4.600.000 na nossa cidade, seja em melhorias, seja em manutenções, né? E ela disse que Bariri, qual que é o grande problema? É muito fio, muita árvore nos fios,
2: sim,
3: tá? Esse é um dos problemas que ela vem tentando aí corrigir. Porque você sabe, Armando, temos bombeiro, temos equipe de limpeza, mas quando tem o arco voltaico encostado no fio, não tem como fazer, senão
2: não.
3: Você vai ficar grudado,
2: sim,
3: lá. Então tem que ser um pessoal do próprio CPFE, né? Então ela tem levantado muito essa questão de que o investimento está chegando, tá? Como eu te falei, na questão empresarial, no polo industrial, não tenho recebido mais reclamações. Existem pontos na cidade, sim, que a gente sabe até. O vereador Leandro esses dias fez um requerimento para a CPFL indicando alguns bairros que estariam aí tendo muitas falhas, né, na distribuição de energia. Mas segundo também conversei com a Danitelli, que encontrei ela na prefeitura essa semana, ela disse que já está tomando as providências necessárias, que ia conversar com o vereador para entender também melhor, né, e ficou de portas abertas. Tudo que a gente precisar, ela responde muito rápido. Inclusive hoje teve uma situação que derrubaram os fios da Padre João Eide, onde o pessoal gosta de passar na pista de skate, no futebol ali do lado. Hoje cedo a Sinergia já estava instalando o novo padrão e a CPFL já estava lá ligando para a gente, porque estava sem energia mais uma semana. Então assim, a gente está sempre em constante conversa com eles.
2: Pode voltar agora com o chamamento.
3: Tá, então vamos lá. Você que já entendeu tudo isso, nossa água, nossa energia, o chamamento que ele vai... o que ele visa. O Armando, empresário, ele tem uma empresa em Jaú, ele tem uma empresa em Bariri, ele paga aluguel, ou ele tem no terreninho dele, mas já está pequeno. Ele vai entrar, tá, na página da Prefeitura Municipal, onde está ali para empresa, tem lá 3 ícones, para empresa, para você e para o servidor. Você vai entrar para empresa. Ali, no primeiro ícone, vai estar escrito lá, chamamento empresarial. Ali você clicando ali, você já vai ter todas as orientações devidas para você fazer o quê? Ali basicamente vai ter perguntas. Qual o nome da empresa? Qual o tamanho de uma área que você precisaria hoje para construir? Eu precisaria de 1.000 metros quadrados. Coloca ali. Quantos empregos você gera hoje e quantos você geraria com esse aumento? Uma previsão de faturamento, sabe? São perguntas que vai dar a possibilidade do Conselho de Desenvolvimento e junto com o prefeito e a diretoria a traçar essa estratégia do novo polo empresarial, tá? Então ali nós já temos alguns padrões definidos. Então, acontecendo isso, Armando, como que seria mais ou menos a eficácia dessa possível doação de uma área para a empresa, né? Isso tudo com documentação, tudo certinho, estamos fazendo o chamamento, que é peça fundamental para dar publicidade, né? Para dar publicidade para todas as empresas que queiram. Vamos imaginar, você pegou 1.000 metros quadrados, tá? De um terreno. Você pode, na lei ali, a gente já tem lei nesse sentido, que 30% desses 1.000 metros quadrados, ou seja, 300 metros, deverá ser de área construída, tá? 300 metros de área construída ali. E por metro quadrado, a cada 60 metros quadrados, a geração de um emprego. Então nós temos aí a contrapartida da geração de emprego, nós temos aí a contrapartida da geração de renda, né? E a gente sabe, Armando, que não tem como exigir muito a geração de emprego num nível que há 10 anos se exigia, por duas situações, né? Primeiro, a mão de obra hoje, ela está escassa.
2: Sim.
3: Você sabe disso.
2: Sim, você não acha.
3: Isso, Brasil, né?
0: Brasil, você não acha.
3: E segundo, que a tecnologia avançou muito. Às vezes, um carrossel de extrusora que utilizava 8 pessoas, hoje ela precisa de uma só para comandar. Então, a gente tem que evoluir também nesse sentido, né? Mas isso não quer dizer que isso não vai trazer arrecadação para o município. Pelo contrário, traz riqueza, traz entregadores para cá. Ainda mais agora que houve a alteração da legislação tributária. O nosso ICMS, as cidades que não observarem essa mudança, que já está aí, já está acontecendo e vai amplificar em 2027, o ICMS, ele agora vai para o destino. Ele não é mais na origem. Então nós temos que trabalhar com empresas e trabalhar também as notas de entrada para que nossa imposto fique também em Bariri, a gente não sinta tanto, tá? Então são várias situações que nós tomamos o cuidado. Mas vamos lá, você da região, você de Bariri, entre na página da prefeitura, setor ali para empresa, chamamento empresarial e responda esses documentos que são exigidos ali. Isso garante alguma coisa, irmão? Não.
2: Não, é uma consulta.
3: É uma consulta pública.
2: Isso.
3: É uma consulta para identificar as empresas que têm interesse em crescer. Eu já sei de empresas em Bariri que gostariam, né, de terrenos para construir. E aqui essa audiência com certeza leva para outras cidades. E nós vamos, de uma forma muito agressiva, Armando, trabalhar o desenvolvimento. Porque Bariri é um celeiro hoje de boas empresas. É um celeiro hoje de empresas principalmente de confecção. Tá? E aqui em primeira mão para vocês, eu não sei há quanto tempo você não divulga isso. Hoje foi realizado na parte da manhã uma concorrência pública, tá? Uma licitação, e para conceder, né, o barracão, um dos barracões da antiga Frisocar, que é da prefeitura.
2: Acho que a última vez que a gente divulgou isso foi na época que aqueles barracões ficaram disponíveis.
3: Hoje nós podemos dizer que conseguimos uma empresa nova para a cidade.
2: Nossa!
3: Com a previsão, tá? Depois da instalação, de tudo certinho funcionando, de 93 funcionários.
2: Ótimo!
0: Geração de empregos.
3: Quanto tempo, Armando, que você não fala, olha, veio uma empresa nova em Bariri, gerou 20 empregos.
2: 20 anos, mais.
3: E graças a Deus, com 1 ano e meio, Débora, de trabalho incansável. Eu digo que eu tenho parceiros muito bons, né? O prefeito, claro, que sempre deixa as portas abertas para a gente trabalhar. O Paulo Chieso, dentro do Conselho de Desenvolvimento. E eu também me dou muito, Débora. É o meu perfil, me doar, chegar cedo, trabalhar exaustivamente. Se for 10 horas da noite, eu converso com as pessoas. Não tem problema algum. Eu gosto disso, de fazer a cidade evoluir. Se eu estou nessa posição hoje, eu vou fazer o meu melhor, né? Então, olha só que felicidade, Armando. Tantas notícias boas a gente trazendo e uma empresa investindo na nossa cidade, trazendo a previsão de 93 funcionários para a nossa cidade.
2: Eu falo que uma cidade ela demonstra que ela dá certo quando é assim, ó. Eu tenho 54 anos. Há 54 anos eu conheço o Polo Industrial 1 de Bariri. É o Polo Industrial 1 e é um e é só um. Nós não temos uma nova área, um novo espaço, empresas vindo, indo, né? A gente tem, o baririense tem na memória o quê? Uma Resegue fechando,
3: Exatamente.
2: Entendeu? É a memória do barilense.
3: Você entende, Débora? Então, por quê?
0: É por isso que fica tanto, exato, né? Esses haters, essa imagem.
3: Não acreditando.
0: Porque a gente posta, falei outro dia para uma, falei, pô, a gente tá. Eu falei, acabei de postar uma coisa sensacional aqui, positiva. E tem sempre alguém lá, tá, né? Isso não vai dar certo. Aí coloca, piada.
3: Mas você sabe, eu falei esses tempos atrás nas minhas redes sociais e teve pessoas aí que fazem videozinho, eles gostam, né? Mas não tem problema. Eu acho que você, quando tá na vida pública, Armando, é um Big Brother. É uma novela.
0: Na verdade, você nem tá na vida pública e os haters...
3: Você entendeu? É uma novela. Eu não ligo pra isso aí.
0: Tem os haters, e eu sempre brinco, né? Tem os haters e tem os insta-lovers.
3: É. Então. É igual um Big Brother. É mais fácil você assistir, né? Aquela questão. Então, hoje, a prefeitura de uma cidade pequena, de Bariri, por exemplo... ela se torna um Big Brother, você fica atento, você viu o que aconteceu, o secretário falou isso, o prefeito falou aquilo outro, então eu acho que isso faz parte, tá? Agora o que a gente pode falar com certeza, inclusive com pesquisas, é que o nosso córtex pré-frontal, ele guarda muito mais mensagens negativas do que positivas, então isso também faz entender o que nossa população hoje enfrenta, quando você traz assuntos diferentes, assuntos novos, essa questão de não acreditar, de já falar que não vai dar certo, porque as últimas notícias, os últimos 20
2: foi
3: anos...
2: Foi só coisa ruim.
3: Foi só pancada.
2: Só pancada.
0: É isso a gente pode fazer uma comparação, uma analogia, né? Com pessoas que sofrem traumas.
3: Exato.
0: Esse corte, esse pré-frontal... ele traz as memórias negativas. Então, tudo que está relacionado, né? Isso vale para relacionamento, para tudo, né? As pessoas são traumatizadas, exatamente, né? Então, elas ficam. Então, todo esse que dá esse gatilho, né, de uma coisa positiva que está sendo feito, acaba. Opa, peraí, alguma coisa está errada, né?
2: A gente fica, a população de Bariri fica com, infelizmente, com esta sensação de geração de empregos, nada. Novas indústrias, nada. Casas populares, nada. Opções de lazer, nada. Isso há mais de 20 anos.
3: Exatamente.
2: Há mais de 20 anos. Então, a minha filha, a Beatriz, que é a minha filha mais velha, com 16 anos, não escutou ainda, em Bariri, a notícia da vinda de uma nova empresa.
3: Escutou hoje.
2: Mas não tinha escutado até então, com 16 anos, a vinda de uma nova empresa. A geração de empregos, a mudança, a abertura de chamamento para novas empresas. Então, esse sentimento de não... Ah, eu não acredito. Não é uma coisa que... A pessoa não está na maldade. Não acredita porque nunca viu.
3: Nunca viu.
2: Entendeu?
3: Então, Débora, eu não conheço gente mais crítica, e crítica no sentido... de coerência do que o Armando. Radialista, baririense, o pai radialista, eu não conheço. E agora ele citou os pontos que a população fala. E eu vou falar para você então aqui, e isso não quer dizer que Bariri então tá... Ah, Barraguinho, você tá pintando uma Bariri então?
0: Tá.
3: É, uma Nova York?
0: Super.
3: Não é isso, gente. Mas olhem para nossa cidade como estava, como está começando a florescer e como vai entregar. Eu sempre falo com o Ayrton e ele sempre me fala, Parraga, eu vou entregar melhor do que eu peguei. Isso eu tenho certeza. Então, Armando, vamos lá, você pontuou. Casa popular. Vamos entregar 80 casas populares. Com recurso nosso, pagando o terreno com dinheiro do caixa, tá? 80 casas, 40 já começou a fazer a terraplanagem.
0: Isso, eu tenho que perguntar, com 40 já estão em andamento.
3: Já começou em andamento. E mais 40 que já o dinheiro já está na conta. Fui com o Ayrton em Bauru assinar recentemente esse recurso, 5 milhões e pouco. UBS. Mas não tem médico. Calma, gente. Nós estamos querendo melhorar o atendimento para vocês. Uma reestruturação, uma mudança de logística para facilitar, né? Mas com prédio novo.
2: Até porque tem que ter infraestrutura para ter profissional trabalhando.
3: Claro.
2: Senão não
3: então,
2: adianta nada.
3: Mas tem prédio. Calma. Você negaria como prefeito o recurso para construir uma unidade básica de saúde nova? Em bairros que precisam, que a gente vai ver que vai valorizar?
2: Primeiro prédio, depois quem vai trabalhar dentro do prédio.
3: Exatamente. Duas unidades novas. Uma já está quase no telhado e a outra já fez também ali a preparação do terreno. Duas unidades. Nós temos aí agora, Armando, um recurso em caixa para se pensar num novo polo industrial. empresas chegando, tá? E não é só essa. Eu estou falando essa porque aconteceu hoje e já vai para o prefeito homologar, tá? Eu estou falando de empresas que nós ficamos em conversa e já está pensando em trazer a empresa para cá, tá? De cidades vizinhas e cidades até de 100 quilômetros para frente. Empresas grandes. Mas por quê? Porque a gente busca. Viu? Você não quer vir para Bariri? Bariri tem uma água boa. Bariri tem esse tipo de mão de obra.
0: Está bem no triângulo ali, então a logística também está muito fácil.
3: Aí as pessoas falam, mas você vai trazer a empresa e a mão de obra. Então tem duas situações que eu coloco aqui. Mão de obra. Nossa escola técnica, né, que fala Senai, mas o Senai é um parceiro. Como tem o Senai, o CETAESP. Nós realizamos desde 2025, Armando, inúmeros cursos, todos gratuitos, de qualidade, instalação de drywall, baixa tensão de elétrica, cursos de informática para atualizar as pessoas, parceria com o Fundo Social também, da Rita, da Primeira Dama. Você entendeu? Então nós estamos fazendo muito. E nessa questão de costura, que nós também somos um polo aí, né, de confecção, nós tínhamos umas máquinas muito antigas, boas, mas muito antigas. Então o que estava acontecendo, Débora? Você fazia o curso, a hora que você chegava numa... Posso citar o nome?
2: Pode, pode.
3: Você chegava numa Frisocar, no Ismael, no Queso,
2: Confecção. Você não tinha conhecimento da máquina.
3: Você começava do zero. Para ele era uma perda de tempo. Sim. Pro patrão e pro funcionário.
2: Você tem que ensinar do zero de novo.
3: Tá para sair agora, fiz todo o procedimento, a licitação, para nós comprarmos 12 máquinas, um investimento de quase 80 mil reais, máquinas digitais, a mesma utilizadas nas confecções. Não tem lógica, isso tinha que acontecer. Então,
0: tem que andar
3: agora, se você for lá,
0: Débora,
3: você vai receber o curso, tá? Das máquinas. A hora que você chegar no mercado de trabalho, você está pronta. Você pode pegar ali um macete, né?
0: Sim, da situação de
3: cada empresa. Mas a máquina vai ser a mesma, os mecanismos, né? Então, olha o investimento. Você vai ver lá no na escola técnica, irmão. Reformamos tudo. Eu fui atrás do Senai aqui de Jaú, que eles fizeram um prédio novo. Consegui, com o Jonas, qual eu agradeço também aqui, o Wilker também, o nosso diretor-geral, 4 máquinas de torno CNC, automáticas. Não são novas, mas são de última geração. Mais de 500 mil reais de investimentos ali para treinar a nossa população. Então nós estamos capacitando, nós estamos buscando condições de capacitar. Parraguinha, mas ainda não é suficiente, falta mão de obra. Aí sabe o que vai acontecer? Muita gente às vezes pode ficar brava, mas para a cidade é bom. Vai aumentar a faixa salarial.
2: Sim.
3: O Armando está na empresa A,
2: eu
3: vou pagar mais.
0: Sim. Porque a gente sabe, Parguinha, que muitos, né, até porque eu já transitei no ônibus mesmo, Jaú, Bariri, Jaú, passando por outras cidades, é claro, no final da logística, muitos baririenses trabalham em Jaú. Né? Eles aproveitam o horário que chega aqui o ônibus em Jaú, 8 horas, e eu me deparo e falo assim, gente, a quantidade de pessoas, vai o ônibus cheio de Bariri, vem para cá. Então você percebe que tendo essa possibilidade, empresa, né, que dê essa, você vai ter uma mão de obra que possivelmente...
2: A estagnação da cidade acabou fomentando essa migração da mão de obra para cidades que precisam.
3: Por isso que você uma vez falou da sua análise do IBGE, que nós crescemos 10.
2: Dois habitantes.
3: Dois habitantes
2: em 10
3: anos.
2: Dois habitantes em 10 anos.
3: É muito pouco, né? É nada, né?
2: É nada. Não teve aumento nenhum. Não aumentou nada.
3: Mas por quê? Porque nós não temos a atração para que esse jovem fique hoje. E falando em jovem, nossa escola técnica está caminhando para que tudo dê certo. Eu já fiz as adequações lá no Senai. Nós temos agora um refeitório. E tudo isso, Armando, que eu estou te falando, a reforma do piso de epóxi, a reforma de instalação de drywall, a pintura do prédio. Sabe o que eu gastei? A compra do curso. Os próprios alunos, na hora prática, que eles fazem a reforma da nossa escola técnica. Então é assim, é usando a inteligência, né? É usando os recursos que tem, parcerias como o Senai aí, para a gente fazer aquilo que muita gente não acredita. Então se você for lá hoje, você vai ver uma escola que está se transformando e nós vamos... Se Deus quiser, fechar a parceria com o Centro Paula Souza para trazer para a cidade o primeiro ensino médio técnico. Para evitar que os adolescentes tenham que ir para outras cidades, né? Se formar nas questões técnicas. E por que isso, irmão? Que a gente já observou que o mercado hoje de cursos técnicos não estão enchendo as salas, inclusive em toda a região.
2: Sim.
3: Houve esse desinteresse. Então, onde que você tem que pegar? Onde é obrigatório. Primeiro, segundo, terceiro colégio é obrigatório.
0: Sim.
3: Você já faz um técnico. Você já sai formado.
0: Nossa, o técnico é sensacional, porque muitas empresas, você não tem um curso superior, o técnico, para quem está ouvindo e assistindo, já abre portas, né?
3: Então, tudo isso, Armando, é uma sistemática que às vezes as pessoas dizem, mas não está acontecendo nada. Mas para se chegar nisso, Armando, demanda de muitas fases, né? A reforma, a adequação, o laudo de vistoria do bombeiro que tem que ter a escola, é um controlador de acesso que nós estamos preparando a licitação, a merenda que tem que ser fornecida, que é a sala, dando certo, vai ser 30 alunos inicialmente, a primeira sala, para a gente sentir, fazer essa parceria. E qual o custo do município? O custo do município é somente a ajuda de deslocamento dos professores. Nós não pagamos professor, nós não pagamos nada. É o deslocamento, né, dos professores da região que fazem parte do Centro Paula Souza. Sim. Como é feito hoje na sala descentralizada do curso de logística, por exemplo. E agora que vai entrar um curso de administração de empresas, curso técnico, tá, Armando? Então tudo isso está acontecendo na nossa cidade. E última fala que você falou, dos brinquedos. Eu, como diretoria de turismo, fiz há um mês aí um edital para compra de playgrounds. O Ayrton pediu que gostaria de reformar as praças.
2: Precisa.
3: Colocar uns brinquedos, né?
2: Lago.
3: Teve um contratempo aí, o tribunal solicitou algumas informações, né? Nós vamos refazer, porque isso é normal dos itens ali. Nós vamos reabrir e aí nós vamos colocar, né, as praças aí da cidade, esses playgrounds. E a gente pede para a população que quando tiver, cuide, né? Porque senão
0: o vandalismo toma conta.
2: Eu até pelo horário eu não consigo esticar esse assunto, mas a gente marca uma nova data para você vir falar sobre isso, que é importante e é interessante, né? Você perceba, né, para quem mora em Bariri, a mudança que teve na Praça da Juventude, na Praça Professor.
3: Só com a iluminação.
2: Claudinei,
0: com a iluminação,
2: Rádio
0: LED, né?
2: Só com a iluminação. Voltou a pertencer à população de bem. Voltou a fazer parte da população de bem uma área de lazer. Eu passo de tardezinha, às vezes, essa semana eu já tive dia que saí daqui, era 10 horas da noite, 10 da noite. Você passa lá, tem gente na quadra. A criançada está na quadra. Tem na pista de skate, que era uma coisa que até então começou a escurecer, vaza porque...
0: Eu gosto de comparar sempre com o prefeito de Nova York, que tem o livro, né? Janelas Quebradas. Então, quando você tem a revitalização, tudo pintado, com iluminação, você diminui a bandidagem, diminui, né, a violência. Então, consequentemente, as pessoas, elas ficam livremente, elas estão ali mais se sentindo, né, com aquele
3: sensação de pertencimento.
0: Sensação de pertencimento, isso, de segurança, aí, né? Parraguinho, eu queria fazer uma última pergunta, a última, rapidão aqui. Bariri é uma cidade que tem interesse turístico. Para finalizar, bem objetivo, pai e bola, assim. No teu território, para atração turística, a gente falou todo sobre o desenvolvimento, show de bola, esse mapeamento para demanda, para os empresários e tudo mais. No primeiro momento, assim, para atrair o turista, né? Que a gente sabe, tem um polo turístico que vem para comprar roupa de cama, mesa e banho. Tem um polo turístico para comprar calçado, nananana. Bariri hoje, o que estaria nesse termômetro para atrair esse turista da região, seja o turismo religioso, enfim, o que seria no hype aí dessa ligação?
3: Então, como está escasso o tempo, de forma bem rápida.
0: Bem rápida.
3: O primeiro ponto que eu convido a população e você também é o nosso museu. O Museu Mário Fava é o principal atrativo hoje em termos de estrutura física, onde você vai entrar em um local, saber da história, não só de Bariri, mas do nosso Sim. Brasil, né? É o Museu Mário Fava. Segundo ponto, nós temos a oportunidade de ter uma igreja muito bonita. Então, o turismo religioso é muito forte. Inclusive, nós tivemos o São Arcanjo Sim. Miguel na nossa cidade, foi um sucesso, muitas pessoas. E a igreja ortodoxa que está em vias de acontecer também. Então, eu apostaria no turismo religioso. Segundo ponto, e não menos importante, terceiro, né? Seria a nossa parte gastronômica. Além das pizzas, boas, lanches, nós temos uma que é uma patrimônio imaterial gastronômico, que é o Taleme. O Taleme nós só temos em Bariri. Você pode ter ouvido em outra cidade, mas o Taleme é de Bariri. Diego Ribas, um escritor, fez um trabalho maravilhoso pela Unesp, foi até o Líbano, descobriu que o nosso Taleme é diferente. A utilização do fubá para massa, a forma com que ele é feito, produzido, ele é exclusivo. Por isso que virou lei. E quem detém a receita obtém um selo também, né?
0: Interessante.
3: Para você conhecer. Então,

0: estrutura, fazer um banheiro. Não pode. Então, para isso, nós temos que solicitar a concessão. Aí sim, nós podemos fazer uma melhoria em todo esse local, que nós já temos até um projeto que é chamado Pantaninho. Porque o fundo do córrego que deságua no Rio Tietê...
1: É com o Jacaré.
0: É o Tietê, né? Nós temos o córrego de Bariri, que faz o tratamento, e ele deságua ali, ele forma uma lagoa grande para desaguar no Tietê. Ele é comparado ao Pantanal, porque ali tem inúmeras... inúmeros pássaros, patos, animais.
2: Uma área que pode ser.
0: Então, hoje você tem pessoas, Armando, que vêm para a cidade para tirar foto dos animais.
2: Você tem um manancial que, se for revitalizado, fica uma área incrível de lazer e churrascos e eventos e piriri, pororó, pururu, mas demanda investimento.
1: Espero que vocês colham os frutos, né, nesse mandato mesmo.
0: Exatamente.
1: Né,
0: e agora está para acontecer essa semana, acho que é, não sei se é a outra, um evento na cidade produzido pelo Museu Mário Fava e toda a equipe ali, é contar a história do Claudionor Barbieri. Nós tivemos um personagem que comemoramos, inclusive, essa semana aí, para a Revolução Constitucionalista. Sim. E Bariri estava presente. Então vai contar, Armando, dentro de um casarão. Tudo isso são situações que as pessoas em grandes centros pagam para ver.
2: Sim.
1: Claro.
2: Sim.
1: E a história, a cultura.
0: Exatamente. Armando, quero agradecer você que está correndo.
2: Obrigado, meu irmão.
0: Débora, muito obrigado.
2: Não, o senhor volta, né? Que agora já sabe como é que é o caminho, o senhor volta.
0: E você falou da Praça da Juventude. Às vezes a pessoa, mas por que não reforma lá? Já tem um projeto protocolado, um valor de 750 mil para o governo do estado. Acredito que vai ser contemplado. Foi muito bem elaborado pela equipe aí da prefeitura. Saindo esse convênio, são 750 mil para reformar todo aquele espaço, né? Trazer de novo a família, a juventude, né? Hoje o pessoal cobrou aqui para levar bola, levar rede. O Jolly, o diretor, um abraço, já está levando também. Então voltou a movimentar, tá? Voltou a movimentar. O lago, nós temos que dar uma atenção melhor. Vamos devagarzinho melhorar também a iluminação ali. Gente, mas é o que eu falo. Olhem o copo meio cheio, não meio vazio. Tá bom?
1: Certíssimo.
0: É essa mensagem que eu queria trazer pra vocês aí.
2: Obrigado,
1: obrigada,
2: meu irmão. Bag.
1: Viu? Foi melhor você ter vindo aqui do que a gente fazer uma transmissão, fazer um link aqui.
0: É.
1: E com certeza falou que é uma beleza.
2: Falou!
1: Tudo que era.
2: Não, tudo não, tem bastante coisa ainda. É que não vai.
0: Olha,
2: mas...
0: vocês não esqueçam, então. Chamamento empresarial.
1: Tá aqui, inclusive.
0: Página da
1: olha,
0: prefeitura.
1: Tá, inclusive, aqui, gente, comigo aqui, o chamamento.
0: Entra lá,
1: público.
0: Responde, sobe os documentos, abre um processo administrativo, vamos fazer esse cadastro pra gente conseguir, se Deus quiser, um novo polo para a cidade ou as áreas que nós já temos, conceder para empresas aí que queiram gerar emprego e renda.
1: Com certeza.
2: Show de bola, meu irmão. Obrigado.
1: Barguinha, muito obrigada, tá? Parabéns pelo trabalho.
0: Obrigado.
1: Boa viagem de volta.
2: São 13 horas e 12 minutos, 13 e 12. Agora, aguenta que eu tenho que terminar aqui, ó. 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
0: Tá na hora?
1: Facitec.
0: Facitec, eu já falei. Oxe,
1: opa,
0: claro.
1: Ah, então.
0: Vambora.
1: É, vambora, né?
0: Vambora, vambora, vambora, vambora.
1: Eu tô aqui esperando o quê?
0: Não sei.
1: 1h16. Muitíssimo obrigado para quem esteve aqui acompanhando na live. Sintam-se abraçados e beijados. Uma linda tarde de quinta-feira. E amanhã tem muito mais, gente. Amanhã a gente volta na edição do almoço, ao Vivaça, a partir das 7 horas. Beijo, luz e paz no coração. Até amanhã. Tchau, tchau.
0: Povo de Deus! Uma quinta abençoada. Quem como Deus, ninguém como Deus. São Miguel Arcanjo, defendendo-nos no combate sempre. Tchau, tchau, tchau, tchau, tchau.
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5: 13 horas e 18 minutos.
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2: 14 horas e 1 minuto.
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5: Oi, gente. Excelente tarde de quinta-feira pra você daqui, pra você da colar. São 2 horas e 7 minutos. Que 16 de julho de 2020.

0: Bem-vindos!
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0: Muito bem. E aí, gente, como é que vocês estão? Tudo certo? Numa boa, de boa na lagoa, de leve na leve, tranquilaço. Chegamos pra mais uma tardezinha. Como eu disse, é quinta-feira mais uma vez. Eu não sei pra vocês, mas a sensação é de que o tempo tá voando. Tá voando mesmo, é. Já é segundo semestre aí do ano de 2026. Faltam, nossa, poucos meses, 6 meses aí. Um pouco menos de 6 meses pra gente fechar mais um ano. E nós estamos aqui ao vivo em 100,7, a rádio que é 100% você, a rádio do povo, a rádio da família, para mais uma tarde super descontraída, super gostosa. E eu já disse milhares de vezes e torno a repetir para você. Eu só estou aqui manuseando mesmo essa nave, mas quem faz a programação é você aí do outro lado, tá? Por isso, o WhatsApp da Clube já tá aberto esperando o seu alô, sua mensagem de texto, sua mensagem de áudio, a sua participação. 14 é o código 997221007. 997221007. Cola aqui com a gente, gruda com a gente da melhor programação, juntinhos até às 6 horas da tarde com muita música.

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comigo. Preciso falar pra vocês que o nome da canção é esse, Baila Comigo, com a nossa digníssima, queridíssima Rita Lee. Faltando poucos minutos, viu, pras 3 horas. Faltam 20 minutos pras 3 horas da tarde. A gente segue por aqui, curtindo então esse super clássico do MPB. E a gente segue também atendendo a galera aqui do WhatsApp.

eu acho que eu peguei um ranço tão grande dos argentinos que fica difícil querer torcer pra eles, né? E sabe o que eu acho que é o negócio? Eu acho que o problema sou eu. Porque todos os times que eu inventei de torcer foram desclassificados. Então o que, que eu vou fazer? Eu vou começar a torcer pra Argentina. Quem sabe assim eles perdem, né? Porque será que é o contrário? Às vezes é o contrário, né? E ó, o Val tá dando aqui o placar, dizendo pra mim que vai ser 3-0 pra Espanha. A zero? Será? Será, Val? Vamos ver. Vamos acompanhar aí. Vocês viram que eu tava bonitinho trazendo o boletim Copa do Mundo? Depois que o Brasil fosse classificado, eu já chutei o pau da barraca. Falei, quer saber? Não vou mandar dizer coisa nenhuma, não. Já não é Brasil, não é ninguém, não. Ah, mas se não for pro Brasil, pra quem que você tá torcendo? Eu quero que todo mundo... beleza. Vamos lá, então. Vamos continuar.

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1: Atenção, Jaú! Marcam agora 26 graus, a mínima para hoje é de 19 graus no finzinho da tarde, início da noite.
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3: Que é isso, Vinheta? Tá me sabotando? Que mané quarta-feira, pelo amor de Deus. Se fosse a vinheta falando que era sexta, beleza, mas quarta-feira, nananina, não. Já é quinta-feira.
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3: É quinta-feira. Pelo amor de Deus, não vão voltar no tempo, não, viu? E nós seguimos por aqui, atendendo a galera do WhatsApp da Clube. O Emerson passando por aqui. Boa tarde, Emerson. Tudo jóia?
5: Boa tarde, Mirella. Boa tarde, Jaú. Boa tarde, Badri. Boa tarde, região. Aqui quem fala é o Emerson. Gostaria de pedir uma música aí pra você, Mirella.
3: Pois não.
5: A música de Barão Vermelho, Maior Abandonado.
3: Beleza, beleza. Vamos curtir então Maior Abandonado com Barão Vermelho. É a sua, é a minha. Quinta-feira mais que demais. 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Aqui só tem música boa.
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0: tarde.
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2: 15 horas e 2 minutos.
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0: 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E pessoal, vou pedir para vocês encarecidamente um favor, tá? Um recadinho super rápido. Nós realizamos ontem uma manutenção preventiva no nosso transmissor principal, né? E por isso ontem nós ficamos alguns minutos fora do ar, né? E nos próximos dias, a programação da Clube FM, ela tá sendo transmitida então pelo nosso transmissor reserva, ok? Então, algumas cidades da região podem, algo muito certo, mas pode acontecer de haver alguma instabilidade, alguma pequena diferençazinha aí na qualidade do sinal. Então, se você estiver ouvindo a gente de Itapuí, de Bitinga, de Pederneiras, São Manuel, pessoal de Igaraçu, pessoal de Bocaina, né? Itaju participando com a gente, pessoal de Brotas. Então, se você está em alguma cidade aqui do nosso interiorzão, do nosso Centro-Oeste Paulista, que não é aqui em Jaú, manda para nós um feedback. Por gentileza, manda aí pra nós aqui no WhatsApp como tá a recepção aí onde você está, tá bom? Então, se você é meu amigo entregador, se você é o meu amigo caminhoneiro, tá passeando por aí, tá trabalhando, na verdade, em outras cidades aqui no nosso Centro-Oeste Paulista, já passa pra nós aqui um WhatsApp, tá? Falando pra gente como é que tá a recepção aí na sua cidade, onde você está. Seu feedback é muito importante, vai nos ajudar também a acompanhar essa manutenção, tá bom? Pode mandar aqui pra mim, 99722-1007, daqui a pouquinho, nós vamos continuar aqui atendendo a galera do WhatsApp. Tem gente pra falar com a gente, tem mensagem de texto, tem mensagem de áudio, mas agora nós vamos curtir grande sucesso também do nosso MPB, né? Blitz passando por aqui, eu, minha gata e meu cachorro.
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0: Boa tarde, tudo bem?
1: Boa tarde, Mirella, tudo bem? É, tudo bom com você e a família? Tudo em ordem, tudo com saúde?
0: Bem.
1: Obrigado. É, eu queria ouvir uma música, assim, ó, é o... do... Oh, meu Deus do céu.
0: Tá branco, deu branco, deu branco, deu branco.
1: É, Elton John, se você tocar... puder me tocar, eu agradeço. Obrigado. Desculpa o branco que deu.
0: Imagina.
1: Aí, mas o que acontece? Quero você, oferecer pra você, pra toda a sua família, pra todos funcionários, companheiros seus aí da rádio.
0: Beleza.
1: E pra Clube de Bariri.
0: Valeu.
1: E pra todo mundo que tá ouvindo, Jaú e região de Bariri, de todos os lugares.
0: Combinado.
1: Obrigado.
0: Obrigada a você, meu amigo.

0: Deixa eu ver quem tá aqui.
1: Oi, Mirela. Boa tarde, tudo bem?
0: Tudo bem.
1: Gostaria de ouvir Frejá, Segredos.
0: Segredos?
1: Tá joia? Um abraço, tchau, tchau. Beleza. Aqui é a Jaqueline de Bariri. Segredos.

0: por aqui também. A Samanta aqui do 100,7, mas nós já estamos atrasados para esse bloco, hein? Rapidão, a gente volta já, já, já!
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uma invasão aqui no estúdio. Se você tá acompanhando através das redes sociais, vocês estão vendo a baderna que tá aqui dentro, né? Backstreet Boys tocando pra você. Uma coisa feia aparecendo na câmera aí. Quem estiver vendo pelas redes sociais, se tiver com soluço, abre aí em 100,7. Vai levar um susto e já vai passar. Gente, seguinte, eu falei pra vocês agora há pouco que nós estamos com algumas interrupções aqui na programação. Ontem nós tivemos algumas interrupções aqui durante a programação, né? Estamos fazendo aí alguns ajustes, poucos, pequenos ajustes. Estamos dependendo também do feedback de vocês, tá? Então, se você for de outra cidade aqui do nosso interiorzão, já manda pra nós como é que tá a recepção aí, como é que tá a qualidade de som aí na cidade de vocês. E agora eu vou implorar pra vocês não mudarem a frequência, não saírem da sintonia da Clube. Nós vamos fazer uma pequena pausa aqui de 2-3 minutinhos, rapidex, e na sequência a gente volta com tudo, tá bom? Na Rádio Questão

0: tarde.
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2: 16 horas e 4 minutos.
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2: 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Rema e Selena Gomez.

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3: 16 horas e 59 minutos.
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0: 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Tiaguinho e Billy SP, em busca da minha sorte. Nem procura, acorda.
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Luan Santana e Léo Foguete. Dona.

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1: Zé Neto e Cristiano, Pulando o Muro.

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5: 17 horas e 57 minutos.
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0: em nome do Pai, e do Filho, e do Espírito Santo. Amém. O anjo do Senhor anunciou a Maria, e ela concebeu do Espírito Santo. Eis aqui a serva do Senhor, faça-se em mim segundo a vossa palavra. E o Verbo se fez carne e habitou entre nós. Ave Maria, cheia de graça, o Senhor é convosco, bendita sois vós entre as mulheres, e bendito é o fruto do vosso ventre, Jesus. Santa Maria, Mãe de Deus, rogai por nós, pecadores, agora e na hora de nossa morte. Amém. Rogai por nós, Santa Mãe de Deus, para que sejamos dignos das promessas de Cristo. Oremos. Infundi, Senhor, como vos pedimos, a vossa graça em nossas almas, para que nós, que pela anunciação do anjo, cheguemos ao conhecimento da encarnação de Jesus Cristo, vosso Filho, por sua paixão e morte na cruz, sejamos conduzidos à glória da ressurreição, pelo mesmo Cristo, Senhor nosso. Amém.
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5: Sejam todos bem-vindos. Quinta-feira, 16 de julho. É 16 ou é 15 hoje? Desculpa.
6: 16, né?
5: No computador eu não consigo distinguir o 5 do 6 ali em cima de jeito
6: 16
5: nenhum.
6: 16 de julho.
5: 16 de julho de 2026. Que beleza. Estamos ao vivo e a cores para você através das nossas redes sociais e no 100.7 da sua Clube FM nesta quinta-feira. Vamos começando com tudo, porque quintou!
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6: A gente já vai direto de matéria,
5: porque hoje vai ser corrido demais da conta. Vamos lá.
6: Gente, nas nossas redes sociais estão todas as ocorrências, tá? Pode compartilhar, pode inclusive comentar e também aproveite para dar esse impulsionamento também nas nossas redes sociais. Estive com o doutor Ronaldo Barbarossa, que também dentro do escritório dele todos tem especialistas nessa questão eleitoral, e ele bateu um papo com a gente hoje pela manhã diretamente do escritório do doutor Ronaldo. Vamos prestar um pouquinho de atenção, porque essa é uma informação que é importantíssima para esse momento que a gente vai viver agora no mês de agosto. Então bora lá em áudio e vídeo aqui conosco, doutor Ronaldo Barbarossa.
7: Então, eleitor, como identificar um conteúdo fake news antes de compartilhar? Vamos agora falar com o doutor Ronaldo Barbarossa e também explanar um pouco mais esse cenário, porque afinal de contas, agosto está aí, começam a se manifestar as campanhas e é importantíssimo que você fique aqui conosco na Clube FM, através das plataformas digitais e também ouvindo a 100.7. E agradeço, doutor Ronaldo, por receber a Clube FM e a gente falar um pouquinho desse assunto, que é importante, aliás, é o assunto mais importante para todo cidadão brasileiro.
8: Mais uma vez, eu agradeço a oportunidade da rádio estar aqui com você, Débora. Estou às suas ordens.
7: Bom, a gente sabe que nesse período, doutor, começam as fake news, né? Por que no período eleitoral elas ficam mais latentes e acabam, de certa forma, deturpando e confundindo um pouco o eleitor, né? Nesse caso, qual que seria a forma para identificar e minimizar esse território, né? A darknet, as fake news, enfim, para os eleitores ficarem um pouco mais atentos?
8: Excelente pergunta. Porém, todo eleitor, toda essa pessoa que recebe uma informação, antes dela compartilhar ou ela acreditar, é necessário que ela faça ali uma pesquisa. Por exemplo, e se essa informação que chegou para esse eleitor, ele está num corpo fechado? Por exemplo, um WhatsApp sem foto, sem perfil. Ele tem o mesmo peso daquela informação que está em sites de respeito? Isso é um primeiro ponto importantíssimo para que esse eleitor fique atento.
6: Agora, como identificar um vídeo ou um áudio falso, por exemplo? Existe essa forma da gente identificar com a inteligência artificial aí transitando, né, manipulando tudo isso? É possível, doutor?
8: Olha, é possível sim. Inclusive, essa pessoa que recebe essa informação, ela deve de buscar, por exemplo, no Google. Se ela recebe uma notícia, uma informação, essa informação é atual ou essa informação é uma informação do passado? Ela não vai saber. Como que ela vai saber? Buscando numa plataforma, de repente ela descobre ali, através do Google, que é uma notícia reeditada. E aí, por si só, ela está vendo que se trata aí de algum interesse em prejudicar alguém.
6: Então, esse, na verdade, seria uma orientação antes mesmo de fazer, de compartilhar, receber o vídeo ali, ela não vai pegar o dedinho ali, já vai querer ser o primeiro a compartilhar. Então, essa premissa de investigar é o primeiro passo.
8: Olha, além dele ser um primeiro passo, nós temos outros passos que o eleitor deve de ter também em mente. Por exemplo, se essa postagem, ela trouxe aí um conteúdo, uma reação imediata, ela trouxe uma reação de ódio, de raiva ou de alegria. Então, quando essa reação ela tem um caráter imediato, também nós temos que pausar e pensar muito bem que isso pode ser tendencioso para estar ali prejudicando um terceiro.
6: Bom, e agora, para quem cria um conteúdo como fake news, ele pode responder judicialmente? E mais ainda, né? A quem recebe e compartilha. Inclusive, doutor, o senhor vai responder aqui, e eu estou com dois parágrafos aqui que eu gostaria de ler para todos que estão ouvindo e assistindo, mas dentro dessas consequências previstas na lei, elas podem sim prejudicar?
8: Sim, nós temos agora a resolução atual, né? Uma resolução nova de 2024, ela é a resolução 23.732 de fevereiro de 2024, que ela tem aí o poder sancionatório. Porém, cada caso é um caso.
6: Eu vou ler aqui para você que está nos assistindo, ouvindo a Clube FM. Então vamos lá aos parágrafos, né? Se me permite aqui. É proibido o uso para prejudicar ou para favorecer candidatura de conteúdo sintético em formato de áudio, vídeo ou combinação de ambos, que tenha sido gerado ou manipulado digitalmente, ainda que mediante autorização, para criar, substituir ou alterar imagem ou voz de pessoa viva, falecida ou fictícia, deepfake. E aí eu já vou para um outro parágrafo aqui. É verdade, o provedor de aplicação que comercialize qualquer modalidade de impulsionamento de conteúdos, inclusive sob a forma de priorização de resultado de busca, disponibilizar esse serviço para veiculação de fato notariamente inverídico ou gravemente descontextualizado que possa atingir a integridade do processo eleitoral. É isso, né, doutor?
8: Então, para você ver, todos esses ambos parágrafos que você acabou de ler, ele faz parte dessa resolução. Então, há o procedimento sancionatório? Sim, exatamente.
6: E agora uma mensagem para o eleitor, a principal, né, doutor, para conscientização, para orientação, para não entrar neste território, né, tão, que a gente chama, né, a Darknet, o que vem dos grupos de WhatsApp, para que tenha o voto consciente, porque é o seguinte, esse momento, as pessoas, elas precisam se conscientizar que é o momento mais importante para o nosso país, que é eleger, escolher com
7: consciência e lembrar depois em quem votou, né? E qual seria essa mensagem que o senhor poderia passar para que todos, né, para que te descortinasse, esclarecesse de uma forma, para que nessa eleição seja uma eleição onde a gente tenha menos fake news, onde a gente tenha menos essa pulverização calorosa de informações que não estão contextualizadas e que podem prejudicar, né, muitos candidatos, favorecendo outros e vice-versa?
8: Perfeito, mais uma pergunta excelente. E o que eu tenho a passar aqui aos nossos eleitores é o seguinte: realmente, recebeu aí uma informação, checar essa divulgação pelos meios legais, se realmente essa divulgação, essa informação aí, ela procede, porque quando há uma divulgação de uma informação, alguém terá um êxito. Então, checar isso é um momento assim crucial. Nós estamos agora, a partir aí do meio do mês de agosto, até a finalização do período eleitoral, nós temos aí condições de realmente fazer pente finos, buscar, nós temos plataformas para checar. A única coisa também, antes de acreditar nessa informação ou antes de compartilhar, mais uma vez eu ressalvo, faça uma varredura, veja realmente a procedência, veja se essas informações estão em sites respeitosos, sites de peso, ou elas estão assim ventiladas, né? Em WhatsApps fechados, sem fotos, sem perfil, que possa induzir em erro esse eleitor e automaticamente prejudicar ali aquela pessoa que não devia. E na sequência nós teremos ali depois todo um período aí, como ressalvado por você, né? O nosso Brasil, buscamos cada vez que ele seja melhor. É isso.
7: Mais uma vez, obrigada, doutor Ronaldo, por nos orientar e orientar também a ouvintes e todos os seguidores aqui da Clube FM, passar um pouco mais de informação e sempre com credibilidade, diretamente aqui do escritório do Dr. Ronaldo Barbarossa, na cidade de Jaú. Para você que está aí nos acompanhando, e toda Jaú e região, Centro-Oeste e todo o Brasil, porque afinal de contas a Clube FM é uma plataforma que está aí disponível para todos e que essa informação chegue até você, porque essa sim é uma informação confiável

0: que você absorve de informação, se liga da onde está saindo essa informação e o que você vai compartilhar. O fumo é grande e ele vem, viu, gente? Não adianta achar que não vem, não, porque o fumo está aí, ele vem e vem, às vezes, pesado.
1: Inclusive, na entrevista, depois eu vou colocar na íntegra aqui, li dois parágrafos, né, que isso já está em andamento desde 2024, que judicialmente isso pode gerar problemas para quem fizer qualquer tipo de conteúdo de fake news. Então, tá lá na íntegra para você que tá aí assistindo e também ouvindo na Clube FM.
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0: Muito bem, estamos recebendo em nossos estúdios Wellington Polônio Boff, o meu amigo Parraguinha, diretor de desenvolvimento e turismo da cidade, do município de interesse turístico Bariri, que vai falar um pouquinho aí sobre desenvolvimento, novidades, o que vem, o que não vem. Boa tarde, meu irmão, prazer tê-lo aqui conosco na
1: Muito
0: Clube.
1: Muito boa tarde, Parraguinha, tudo bem?
3: Boa tarde, Débora, boa tarde, Armando, começando sempre pelas mulheres, né?
1: Obrigada.
3: É um prazer estar aqui, primeira vez aqui no estúdios.
0: A primeira vez?
3: Da Clube.
0: Você tá?
3: Da Família Clube, primeira vez.
0: Nossa, eu nem fui te mostrar a rádio ainda.
3: Muito,
0: se tivesse vindo.
3: Muito bonito, né? Prefeito, um centro, né, empresarial bem localizado.
0: Centrão, centrão.
3: É, tudo de muita qualidade aqui, como sempre, né?
0: Obrigado.
3: Então a gente fica feliz aí desse investimento. Uma pena que não está mais na nossa cidade.
0: Tamo lá.
1: É um pelão.
3: Os ouve todo dia, todos os dias.
0: Aliás, o prédio da Clube em Bariri, que continua operacional, o Fernandão faz o programa de lá, né? Vai passar por reformas agora, muito em breve. Vamos dar um trato lá, porque tá precisando, pra ficar bonitão de novo.
1: Fazer uns churrascos lá no
0: fundo. É, área de lazer, área de lazer.
3: Esse churrasco aí eu não acredito.
0: O que,
3: tá?
0: Que é? Para, vai.
3: Nunca teve um churrasco, que uma vez só. Só conversa fiada.
1: Pelo
3: nunca.
1: Amor
3: eu já ofereci
1: Deus.
3: Carne pra ir lá.
0: Mas não
3: já ofereci
0: acha um churrasqueiro bom, né?
3: Falei, eu faço churrasco. Não teve
1: nem. Não acredito.
3: É, Débora, você não pegou essa fase.
1: Eu não
3: fase.
1: Peguei. Não, tá. Mas pode ser que não, vai, a coisa
0: não,
1: melhore
0: não, vai,
1: aqui,
0: vai,
1: né?
0: Não, vai melhorar.
3: E agora todo mundo nesse tal de Monjaro aí, acho que o povo não quer me comer
1: nada. Que nada.
0: Por que, é que você não come? Eu tô
3: bom, carne pode, né?
0: Pode.
3: A orientação é pra comer
1: proteína.
3: Proteína pode.
0: Tudo pode, sem ser exagerado, tudo pode. Você sabia disso, né?
3: Tudo pode. Tudo é a dose, né?
0: Tudo é dose. Você
1: eu
0: pode...
1: como o dia todo.
3: É.
1: Dia todo.
0: Tem gente que tem um metabolismo que é internacional e tem outros que nem eu, se eu comer um pedacinho de pão, eu engordo 10 quilos.
3: Eu passei aqui pra subir aqui pelo elevador, já senti um cheiro de comida, com certeza uns 500 gramas já...
0: Já engordei, né?
3: Já engordou.
1: Só pelo cheiro.
0: Mas comer é bom demais da coisa, mas você fica tranquilo que eu vou...
1: Vai providenciar.
0: Vou providenciar.
1: Eu vou comprar.
0: É de lazer.
1: Eu vou
0: comprar. É de lazer, tá bagunçada, tá cheio de material de reforma lá, de construção. A gente tá terminando. Vai dar um trânsito. Próximo, semana que vem começa a etapa final e já vai estar bonitinho.
1: Olha
0: de
1: só,
0: volta.
1: Pai, tá vendo pronto. Com a sua presença
0: tá
1: aqui,
0: vendo?
1: O negócio deu...
0: Não.
3: As datas foram reveladas.
0: Não,
1: nem eu
0: precisa,
1: tava sabendo
0: precisa,
1: deadline.
0: Precisa. Precisa dar um trato ali. Parece que não, mas tá o escritório é lá, né? O escritório continua funcionando lá normalmente. E o Fernandão tá lá de manhã trabalhando firme e forte no pé do eito. Parraguinha! Novidades?
3: Bastante novidade, Armando. É, vamos falar de coisas boas, né? Nossa cidade, você sabe que eu assumi aí em janeiro de 2025 a Diretoria de Desenvolvimento e Turismo. Fizemos aí um trabalho para que nós tivéssemos aí o reconhecimento do município de interesse turístico, né? Foi um trabalho em conjunto também com o Contur, com todos os servidores ali, e graças a Deus a gente conseguiu, né? Esse mecanismo que o governo do estado oferece para que a gente possa aí, estando bem ranqueado, conseguir buscar aí emendas, né? Recursos para a cidade, para que nós possamos investir aí nos atrativos turísticos, né? Nas infraestruturas turísticas da nossa cidade. Eu sei que é um tema, Armando, e é até bom comentar aqui, viu, Débora? Eu não sei se você já viu isso em algumas postagens, o pessoal na nossa cidade às vezes não acredita, tira um sarro, né? Eu que sou baririense também, entendo às vezes essa forma de entender esse assunto, né? Mas é assim, gente, tudo que nós colhemos, se você vai hoje colher qualquer plantação, se você vai abater um animal para o consumo, tudo tem a sua fase, né? Ele teve que nascer e você teve que plantar o alimento para depois ele estar prestes a colher, né?

0: A nossa cidade não é diferente, Armando. Por quê? E aqui nós temos que fazer um exercício cronológico, né? Se nós pegarmos aí os últimos 20 anos da nossa cidade, nós não tivemos um preparo. Na verdade, a gente percebe que foi aquela questão, vou trazer agora um pouco para minha profissão também, apagar incêndio, né? Tinha uma situação, apagava o incêndio, tinha outra situação, apagava o incêndio. Não houve um planejamento duradouro para a nossa cidade. Então, isso dificulta a administração que chega e tem que começar do zero. Então, eu entendo quando a população não consegue conceber. Ah, mas o turismo, onde está o turismo
1: Bariri? Muitos anos de cidade parada, cara.
0: Muitos anos, né? Então, a gente tem que... relevar também esses comentários, mas o que eu peço para a população é um trabalho, é um projeto para que nossa cidade venha colher lá na frente, né, os frutos de toda essa energia sendo gasta.
2: Um trabalho coletivo também.
0: Um trabalho coletivo, nós temos que depois trabalhar junto com o nosso comércio para atender as pessoas da nossa cidade bem, os turistas que porventura estiverem ali, né? Então é assim, eu fico imaginando e quero trazer esse comentário. Duas falas, né? Uma é enxergar sempre o copo meio cheio, não meio vazio, né? E também imagina se nós hoje lavássemos as nossas mãos, né? Como seria Bariri daqui 3, 5, 10 anos? Estaria pior. Então, o que eu quero passar para vocês é claro, falta muito, temos que melhorar, temos que trazer mais investimentos, mas é um início. É a busca. Quantas cidades estão querendo esse selo do MIT? Muitas. Bariri hoje tem. Nós temos essa possibilidade, né? Agora nós temos aí um trabalho com uma excelente assessoria que está nos ajudando para ranquear, né? Porque é obrigatório fazer o plano de turismo em determinados tempos.
2: Tem um
0: cronograma
2: já, né?
0: Essa contratação para refazer esse plano do turismo. E já vai ajudar o Contour, já vai mapear todos os pontos da cidade. Ela já identificou o Mário Fava, o nosso Museu Mário Fava, o Braço Cavinha, como um local que atrai muitas pessoas ali. Qual é o desafio agora? Fazer essas pessoas visitarem outros pontos e gastarem na nossa cidade. Então, você está vendo, Armando, nós não estamos começando do zero. Nós temos um centro ali, um museu muito importante para a nossa cidade. Tá? É a maior aventura sobre rodas da Terra, em Bariri.
2: Tem foto, inclusive, com o Henry Ford, né? Uma das fotos.
0: Exatamente.
2: Ali
0: e se você tiver a oportunidade, né, quem está nos ouvindo, de ver aí um dos livros sobre o tema, né? Eu não sabia que era tão longe.
1: Fantástico.
0: Um dos livros é esse. E só para a pessoa ficar curiosa, a viagem demorou 10 anos. Por isso que o nome do livro é esse. Quando ele voltou, Mário Fava, para Bariri, a mãe dele perguntou: mas viu, onde você estava? Que demora? Falei: mãe, eu não sabia que era tão longe.
1: E é longe.
0: Nomeou, deu um nome para esse livro. Então, Armando, tudo isso é importante a gente trazer para a população, tá? E dentro da nossa pasta, eu trago aí o desenvolvimento. Quando nós chegamos aí para falar com os empresários, o que eles estavam precisando, né? A gente identificou que eles precisavam naquele momento do básico, Armando. É uma infraestrutura, água, uma energia de qualidade que você lembra que a gente cobrou muitas vezes, a CPFL fez um requerimento para que fosse feita uma melhoria ali. Hoje já melhorou um pouco lá no Polo Industrial. Eu já não tenho tanta reclamação.
2: Pavimentação.
0: Nesse sentido. Vai começar agora a instalação lá de galerias, tá? Fluviais. E um recap da Matias de Alice, que é a nossa principal, que dá acesso ao Polo Industrial. Porque passa caminhões muito pesados ali, né? Então nós vamos refazer ali o asfalto. O Ayrton conseguiu esse recurso. Nós conseguimos também, com o Fundo do Desenvolvimento, bancar toda essa obra de galeria, que é importantíssimo. Se você faz asfalto e não faz a galeria, dá um ano, a gente perde todo o investimento ali. Então, a gente foi mapeando, Armando, dentro da diretoria a gente foi conversando, identificando, e nós tivemos aí, junto com o Conselho de Desenvolvimento, um abraço para o Paulo Queso, nosso presidente do Conselho e vice-prefeito, qual eu abraço todos os outros conselheiros que trabalham voluntariamente dentro desse Conselho de Desenvolvimento, todo mundo se doando mesmo para o bem da nossa cidade. E aí nós desenvolvemos, Armando, o que a gente chamou na época de um leilão do desenvolvimento econômico. Nós levantamos algumas áreas ociosas dentro do município, empresas que já estavam há muitos anos com a concessão de um barracão, e fizemos mesmo trabalho de campo. Flória, tem interesse em participar de uma licitação? Levantei pessoas que talvez pudessem participar de um leilão. Fizemos todo o trabalho técnico, tá? Conversa com o CETESB, com a Câmara, qual que eu agradeço todos os vereadores na pessoa do presidente, o Ricardo Prearo, que também entendeu, e é importante, né, Armando, quando você envia uma proposta.
1: O legislativo trabalha na parceria para o crescimento, a coisa vai.
0: Exatamente. Então, é uma união de esforços, né? E aí nós conseguimos, Armando, levantar um recurso muito importante para a nossa cidade, através da aprovação da lei também do Fundo do Desenvolvimento Econômico. Então, todo esse recurso do leilão das áreas, dos barracões, foram investidos no Fundo de Desenvolvimento. Para quê? Para que nós pudéssemos fazer a infraestrutura, como eu acabei de falar agora para vocês, da galeria, uma reforma de um barracão que seja da prefeitura, que venha atrair outras empresas, né? E hoje nós também temos recursos aí até para pensar em um novo polo industrial.
1: Que já é necessário, se você parar para analisar, o polo industrial hoje de Bariri, ele já está praticamente no limite. Ainda existem algumas áreas
0: particulares, ali, duas, três áreas particulares, mas a prefeitura
1: não
0: mesmo
1: tem.
0: Não tem mais terrenos isso. ali. Então nós precisamos alavancar nesse sentido a nossa cidade, porque eu digo que Bariri, mais uma vez eu falo, né? Às vezes a gente enxerga a grama do vizinho mais verde do que a nossa, né? Só que nós temos mais de 1.600 empresas em Bariri, entre microempresa e empresas de pequeno porte, grande porte. Nós temos empresas, Armando, que hoje exportam para todos os países aí da Europa, da África. Ano passado, vou passar um dado de 2025 para vocês, Bariri exportou 35 milhões de dólares.
1: Porra!
0: Você sabia dessa ou não?
1: Eu não.
0: 35 milhões de dólares foram exportados da nossa cidade. Isso dados oficiais, tá?
1: Rapaz.
0: Isso nós temos aí, tanto as tecnologias de empresas que fornecem assentos automotivos, cadeiras, açúcar, óleos essenciais. Então, tudo isso que eu quero trazer para vocês é para a gente refletir, a população, que eu sei que a audiência é grande em Bariri e também de Jaú, que nós vamos entrar num tema importante da região, para vocês verem o potencial que Bariri tem. E o que que acontece? Com tudo isso que aconteceu lá atrás, Armando, a gente às vezes não consegue enxergar o potencial, a qualidade. Tem defeito? Tem. Como todas as outras milhares de cidades no Brasil, né? 645 só aqui no nosso estado de São Paulo. Mas nós também temos muito a trabalhar, nós temos muito a crescer. E é isso que eu quero e gosto sempre de chamar atenção numa oportunidade como essa que eu estou tendo aqui. Então, Bariri, com 32 mil habitantes, exportando 35 milhões de dólares em 2025, com a tendência de aumentar agora em 2026, tá?
2: Num ranking, por exemplo, no estado de São Paulo, como que a gente poderia tratar no PIB de Bariri, por exemplo?
0: Não vou saber te informar. Não vou saber te dar essa informação
2: concreta.
0: Mas tem
2: uma escala muito, muito grande por ser aqui desse triângulo.
0: Não,
2: aqui, né?
0: Daqui da nossa região, posso falar para você que das cidades do mesmo porte, Bariri é a pioneira.
1: Com
0: tá?
1: certeza.
0: Você pega cidades, eu não quero citar, mas cidades vizinhas
2: não,
0: ali,
2: não
0: tem.
2: Sim.
0: Não tem comparação, você entendeu? Nós temos uma empresa em Bariri que é a maior da América Latina em componentes de cadeira. Tá? A maior da América Latina. Nós temos empresas aí que vendem os seus produtos para Honda, para Toyota, para Hyundai, dentro da nossa cidade, né? Empresa de rações. Nós temos, eu visito cidades, Armando, porque eu tenho um trabalho também à parte, né, particular, e eu fico bobo de ver, eu faço essa comparação. E essa comparação só é possível porque eu tenho ido visitar as outras cidades para poder falar isso aqui. Você chega em cidades aí que você pergunta para o diretor, secretário de desenvolvimento, falei, quais empresas vocês têm aqui? Falei, tenho duas empresas. É muito baixo. Você fica com dó. Falei, nossa, como que faz, né? Então, Bariri, nós estamos tendo essa oportunidade de trabalhar e alavancar essa situação. Criamos também, Armando, uma lei importante ano passado, chamada Investe Bariri, tá? Dentre outros itens que contém na lei, eu queria chamar a atenção para uma questão que foi abordada dentro dessa lei, que permitiu que o Conselho analise empresas que tenham interesse em alugar barracões, né, ou que já estejam pagando aluguel e precisam de uma ajuda, mediante alguns requisitos, sim, claro, sim, né, sim, que a própria lei determina ali, o decreto vem regulamentando. O conselho faz análise e ali, mediante esses critérios, você pode ter uma ajuda de custo do que você paga de aluguel de 30%, 50% até 80% e 100% do aluguel, tá?
1: Interessante.
0: Então, tudo isso para fomentar, né, os empresários da nossa cidade, tá? E agora eu quero falar para vocês do ponto principal que eu gostaria de estar trazendo para vocês aqui. Sei que é uma rádio muito ouvida, que vocês consigam aí, por mais esses dias, que vai até dia 30 esse chamamento, que vocês possam dar uma lembrada, se porventura, sim, claro, né, conseguirem. É um chamamento empresarial que nós estamos lançando. Foi ontem publicado, tá? Esse chamamento empresarial. O que, que é um chamamento empresarial? Para quem está nos ouvindo de Bariri, da nossa região, e tem o interesse aí, você empresário, ouça bem. Nós, como falei no início, nós temos aí um recurso que, se existir demanda, nós podemos até pensar em um novo polo industrial. Mas, para isso, nós precisamos levantar a demanda. Não adianta nós investirmos hoje ali no local e não ter empresas interessadas em construir.
1: Só,
0: né?
1: antes de você falar, vamos lá, pergunta.
0: Tá.
1: A água de Bariri, como é que está hoje?
0: Excelente.
1: Aliás, aquífero Guarani.
0: Aquífero Guarani, nossa água, se fosse, eu brinco sempre, se a Ambev fosse em Bariri, a cerveja ia ser igual ou melhor também.
1: Eu também acho. Aliás, a água de Bariri é uma água de qualidade invejável para a região inteira, né?
0: E posso fazer um gancho?
1: Pode, pode.
0: Que você falou muito bem. E a água, quando a administração assumiu em 2025, estava quebrada a nossa autarquia. É muito bom falar isso aí.
1: Nem uniforme para funcionário tinha.
0: Ou entregava para a Sabesp, que aí só Deus sabe, nossa, quanto que ia ser a água. Que Boracéia, é. Meu tio tem uma loja, só posso falar que é meu tio. Ele tem uma loja, ele só lava a mão e o descarga. Ele paga R$145 por mês, Sabesp. Uma loja comercial.
1: Imagina uma casa. Imagina uma banho, casa. Lavando roupa, entendeu? Lavando quintal.
0: R$145. Então hoje, Bariri, apesar desse relativo aumento que teve, que dar para dar condições de atender a população, tá com um caminhão novo
1: um
0: hoje.
1: Ajuste, né?
0: Tá com um caminhão novo, tá com um veículo para os servidores novos, você entendeu? Tá dando condições de trabalho. Então, para que isso pudesse acontecer, teve que fazer esse reajuste. Que qual é o defeito? Muitos outros batem no peito, mas eu não dei aumento, mas ocasionou isso que tá ocasionando,
1: sim,
0: agora.
1: Sim.
0: Não tem milagre, não tem almoço grátis. É que nem o seu salário aqui, Débora. Se o Armando não der todo ano uma correção,
2: vai defasar.
0: Vai defasar.
1: Vai chegar uma hora que você está trabalhando de graça.
0: Está trabalhando de graça. É o que acontece com a aposentadoria, né?
1: É.
0: Para você entender, você que está em casa, que recebe a aposentadoria, é o que aconteceu no Saemba. Não foi dado, pelo menos, o índice de inflação, né, dessa correção. Chegou o momento, com muita coragem, que se paga um preço político,
1: sim,
0: por isso. O Ayrton.
1: A pancadaria foi violenta.
0: O Ayrton teve que fazer essa consideração que hoje traz a água. Então, volta pro senhor, Armando, que eu só fiz esse parênteses.
1: A água, perfeita. Energia, Parraga, é uma preocupação muito grande do empresário, porque hoje em dia, apesar de uma parcela gigantesca das empresas hoje já estarem utilizando energia solar, que é uma vantagem maravilhosa, quem tem sabe do que eu tô falando, que é um passo realmente em direção ao futuro, mas a gente não tem sol 24 horas por dia. Então eu preciso ter uma estabilidade energética para montar uma empresa. Como é que está a energia em Bariri hoje?
0: Vamos lá. A gente tem um relacionamento muito importante e direto com a DNTL, né? A DNTL, que é a gerente aí regional da CPFL.
1: Peguei muito no pé dela já.
0: Exatamente. Você conhece bem.
1: Inclusive,
0: fantástica. Ela esteve essa semana junto com o prefeito, com outros diretores ali, tratando de alguns assuntos, tá? E quando a gente sempre conversa a respeito da nossa energia em Bariri, ela afirmou que nos últimos 2 anos eles investiram R$4.600.000 na nossa cidade, seja em melhorias, seja em manutenções, né? E ela disse que Bariri, qual que é o grande problema? É muito fio, muita árvore nos fios,
1: sim,
0: tá? Esse é um dos problemas que ela vem tentando aí corrigir. Porque você sabe, Armando, temos bombeiro, temos equipe de limpeza, mas quando tem o arco voltaico encostado no fio, não tem como fazer, senão você vai ficar grudado, sim, lá. Então tem que ser um pessoal do próprio CPFE, né? Então ela tem levantado muito essa questão de que o investimento está chegando, tá? Como eu te falei, na questão empresarial, no polo industrial, não tenho recebido mais reclamações. Existem pontos na cidade, sim, que a gente sabe, até o vereador Leandro esses dias fez um requerimento para a CPFL indicando alguns bairros que estariam aí tendo muitas falhas, né, na distribuição de energia. Mas, segundo também conversei com a Danitelli, que encontrei ela na prefeitura essa semana, ela disse que já está tomando as providências necessárias, que ia conversar com o vereador para entender também melhor, né? E ficou de portas abertas. Tudo que a gente precisar, ela responde muito rápido. Inclusive, hoje, teve uma situação que derrubaram os fios da Padre João Eide, onde o pessoal gosta de passar na pista de skate, no futebol ali do lado. Hoje cedo, a Sinergia já estava instalando o novo padrão e a CPFL já estava lá ligando pra gente, porque estava sem energia mais uma semana. Então, assim, a gente está sempre em constante conversa com eles.
1: Pode voltar agora com o chamamento.
0: Tá. Então vamos lá, você que já entendeu tudo isso, nossa água, nossa energia, o chamamento, o que ele visa? O Armando, empresário, ele tem uma empresa em Jaú, ele tem uma empresa em Bariri, ele paga aluguel, ou ele tem no terreninho dele, mas já está pequeno. Ele vai entrar, tá, na página da Prefeitura Municipal, onde está ali para empresa, tem lá três ícones: para empresa, para você e para o servidor. Você vai entrar para empresa. Ali no primeiro ícone vai estar escrito lá chamamento empresarial. Ali você clicando ali, você já vai ter todas as orientações devidas para você fazer o quê? Ali basicamente vai ter perguntas. Qual o nome da empresa? Qual o tamanho de uma área que você precisaria hoje para construir? Ah, eu precisaria de 1.000 metros quadrados. Coloca ali. Quantos empregos você gera hoje e quantos você geraria com esse aumento, uma previsão de faturamento, sabe? São perguntas que vai dar a possibilidade do Conselho de Desenvolvimento, junto com o prefeito e a diretoria, a traçar essa estratégia do novo polo empresarial, tá? Então ali nós já temos alguns padrões definidos. Então, acontecendo isso, Armando, como que seria mais ou menos a eficácia dessa possível doação de uma área para a empresa, né? Isso tudo com documentação, tudo certinho, estamos fazendo o chamamento, que é peça fundamental para dar mapear, publicidade, né? Para dar publicidade para todas as empresas que queiram. Vamos imaginar, você pegou 1.000 metros quadrados, tá? De um terreno. Você pode, na lei ali, a gente já tem lei nesse sentido, que 30% desses 1.000 metros quadrados, ou seja, 300 metros, deverá ser de área construída, tá? 300 metros de área construída ali. E por metro quadrado, a cada 60 metros quadrados, a geração de um emprego. Então nós temos aí a contrapartida da geração de emprego, nós temos aí a contrapartida da geração de renda, né? E a gente sabe, Armando, que não tem como exigir muito a geração de emprego num nível que há 10 anos se exigia, sim, por duas situações, né? Primeiro, a mão de obra hoje, ela está escassa.
1: Sim.
0: Você sabe disso.
1: Sim, você não acha.
0: Isso Brasil, né?
2: Brasil, você não acha.
0: E segundo, que a tecnologia avançou muito. Às vezes, um carrossel de extrusora que utilizava 8 pessoas, hoje ela precisa de uma só para comandar. Então, a gente tem que evoluir também nesse sentido, né? Mas isso não quer dizer que isso não vai trazer arrecadação para o município. Pelo contrário, traz riqueza, traz entregadores para cá. Ainda mais agora que houve a alteração da legislação tributária. O nosso ICMS, as cidades que não observarem essa mudança, que já está aí, já, sim, está acontecendo e vai amplificar em 2027, o ICMS, ele agora vai para o destino. Ele não é mais na origem. Então nós temos que trabalhar com empresas e trabalhar também as notas de entrada para que nossa imposto fique também em Bariri, a gente não sinta tanto, tá? Então são várias situações que nós tomamos o cuidado. Mas vamos lá, você da região, você de Bariri, entre na página da prefeitura, setor ali para empresa, chamamento empresarial, e responda esses documentos que são exigidos ali. Isso garante alguma coisa, irmão? Não.
1: Não, é uma consulta.
0: É uma consulta pública,
1: isso.
0: É uma consulta para identificar as empresas que têm interesse em crescer. Eu já sei de empresas em Bariri que gostariam, né, de terrenos para construir. E aqui essa audiência com certeza leva para outras cidades. E nós vamos, de uma forma muito agressiva, Armando, trabalhar o desenvolvimento. Porque Bariri é um celeiro hoje de boas empresas, é um celeiro hoje de empresas principalmente de confecção. Tá? E aqui em primeira mão para vocês, eu não sei há quanto tempo você não divulga isso. Hoje foi realizado, na parte da manhã, uma concorrência pública, tá? Uma licitação. E para conceder, né, o barracão, um dos barracões da antiga Frisocar, que é da prefeitura.
1: Acho que a última vez que a gente divulgou isso foi na época que aqueles barracões ficaram disponíveis.
0: Hoje nós podemos dizer que conseguimos uma empresa nova para a cidade.
1: Nossa!
0: Com a previsão, tá, depois da instalação, de tudo certinho funcionando, de 93 funcionários.
1: Ótimo!
2: Geração de empregos.
0: Quanto tempo, Armando, que você não fala, olha, veio uma empresa nova em Bariri, gerou 20 empregos.
1: 20 anos, mais.
0: E graças a Deus, com um ano e meio, Débora, de trabalho incansável, eu digo que eu tenho parceiros muito bons, né? O prefeito, claro, que sempre deixa as portas abertas pra gente trabalhar. O Paulo Chieso, dentro do Conselho de Desenvolvimento. E eu também me dou muito, Débora. É o meu perfil, me doar. Chegar cedo, trabalhar exaustivamente. Se for 10 horas da noite, eu converso com as pessoas. Não tem problema algum. Eu gosto disso, de fazer a cidade evoluir. Se eu estou nessa posição hoje, eu vou fazer o meu melhor, né? Então, olha só que felicidade, Armando. Tantas notícias boas a gente trazendo. E uma empresa investindo na nossa cidade, trazendo a previsão de 93 funcionários para nossa cidade.
1: Eu falo que uma cidade, ela demonstra que ela dá certo quando é assim, ó. Eu tenho 54 anos. Há 54 anos eu conheço o Polo Industrial 1 de Bariri. É o Polo Industrial 1 e é um e é só um. Nós não temos uma nova área, um novo espaço, empresas vindo, indo, né? A gente tem, o baririense tem na memória é o quê? Uma Resec fechando.
0: Exatamente.
1: Entendeu? É a memória do baririense.
0: Você entende, Débora? Então, por quê?
2: É por isso que fica tanto, né? Esses haters, essa imagem.
0: Não acreditando.
2: Porque a gente posta, falei outro dia para mim, falei, pô, a gente tá, eu falei, acabei de postar uma coisa sensacional aqui, positiva. E tem sempre alguém lá, tá, né? Isso não vai dar certo. Aí coloca, piada.
0: Mas você sabe, eu falei esses tempos atrás nas minhas redes sociais e teve pessoas aí que fazem videozinho, eles gostam, né? Mas não tem problema. Eu acho que você, quando tá na vida pública, Armando, é um Big Brother. É uma novela.
2: Na verdade, você nem tá na vida pública e os haters...
0: Você entendeu? É uma novela. Eu não ligo pra isso aí.
2: Tem os haters, e eu sempre brinco, né? Tem os haters e tem os insta-lovers.
0: É. Então. É igual um Big Brother. É mais fácil você assistir, né? Aquela questão. Então, hoje, a prefeitura de uma cidade pequena, de Bariri, por exemplo, ela se torna um Big Brother. Você fica atento. Ou você viu o que aconteceu? O secretário falou isso, falou... O prefeito falou aquilo outro. Então, eu acho que isso faz parte, tá? Agora, o que a gente pode falar com certeza, inclusive com pesquisas, é que o nosso córtex pré-frontal, ele guarda muito mais mensagens negativas do que positivas. Então, isso também faz entender o que nossa população hoje enfrenta. Quando você traz assuntos diferentes, assuntos novos, essa questão de não acreditar, de já falar que não vai dar certo, porque as últimas notícias, os últimos 20
1: foi
0: anos...
1: Foi só coisa ruim.
0: Foi só pancada.
2: É isso a gente pode fazer uma comparação, uma analogia, né? Com pessoas que sofrem traumas.
0: Exato.
2: Esse corte, esse pré-frontal, ele traz as memórias negativas. Então, tudo que está relacionado, né? Isso vale para relacionamento, para tudo, né? As pessoas que são traumatizadas, exatamente, né? Então, elas ficam. Então, todo esse que dá esse gatilho, né, de uma coisa positiva que está sendo feito, acaba. Opa, peraí, alguma coisa está errada, né?
1: A gente fica, a população de Bariri fica com, infelizmente, com esta sensação de geração de empregos, nada. Novas indústrias, nada. Casas populares, nada. Opções de lazer, nada. Isso há mais de 20 anos.
0: Exatamente.
1: Há mais de 20 anos. Então, a minha filha, a Beatriz, que é a minha filha mais velha, com 16 anos, não escutou ainda em Bariri a notícia da vinda de uma nova empresa. Escutou, não escutou ainda.
3: Escutou hoje.
1: Mas não tinha escutado até então, com 16 anos, a vinda de uma nova empresa. A geração de empregos, a mudança, a abertura de chamamento para novas empresas. Então, esse sentimento de não. Ah, eu não acredito. Não é uma coisa que. A pessoa não está na maldade. Não acredita porque nunca viu.
0: Nunca viu.
1: Entendeu?
0: Então, Débora, eu não conheço gente mais crítica, e crítica no sentido de coerência, do que o Armando. Radialista, baririense, o pai radialista, eu não conheço. E agora ele citou os pontos que a população fala. E eu vou falar para você então aqui. E isso não, não quer dizer que Bariri então tá. Ah, Barraguinha, você tá pintando uma Bariri então? Tá. É, uma Nova York? Super. Não, não é isso, gente. Mas olhem para nossa cidade como estava, como está começando a florescer e como vai entregar. Eu sempre falo com o Ayrton, e ele sempre me fala, Parraga, eu vou entregar melhor do que eu peguei. Isso eu tenho certeza. Então, Armando, vamos lá, você pontuou. Casa popular. Vamos entregar 80 casas populares. Com recurso nosso, pagando o terreno com dinheiro do caixa, tá? 80 casas, 40 já começou a fazer a terraplanagem.
2: Isso, eu tenho que perguntar, 40 já estão em andamento.
0: Já começou em andamento. E mais 40 que já o dinheiro já está na conta. Fui com o Ayrton em Bauru assinar recentemente esse recurso, 5 milhões e pouco. UBS. Mas não tem médico. Calma, gente. Nós estamos querendo melhorar o atendimento para vocês. Uma reestruturação, uma mudança de logística para facilitar, né? Mas com prédio novo.
1: Até porque tem que ter infraestrutura para ter profissional trabalhando.
0: Claro. Senão não adianta então, nada. Ah, mas tem prédio. Calma. Você negaria como prefeito o recurso para construir uma unidade básica de saúde nova? Em bairros que precisam, que a gente vai ver que vai valorizar?
1: Primeiro prédio, depois quem vai trabalhar dentro do prédio.
0: Exatamente. Duas unidades novas. Uma já está quase no telhado e a outra já fez também ali a preparação do terreno. Duas unidades. Nós temos aí agora, Armando, um recurso em caixa para se pensar num novo polo industrial. Empresas chegando. Tá? E não é só essa. Eu tô falando essa porque aconteceu hoje e já vai pro prefeito homologar. Tá? Eu tô falando de empresas que nós ficamos em conversa e já está pensando em trazer a empresa para cá. Tá? De cidades vizinhas e cidades até de 100 quilômetros para frente. Empresas grandes. Mas por quê? Porque a gente busca. Viu? Você não quer vir para Bariri? Bariri tem uma água boa. Bariri tem esse tipo de mão de obra.
2: Está bem no triângulo, né? Então a logística também está muito fácil.
0: Aí as pessoas falam, mas você vai trazer a empresa e a mão de obra. Então tem duas situações que eu coloco aqui. Mão de obra. Nossa escola técnica, né? Que fala Senai, mas o Senai é um parceiro. Como tem o Senai, o CETAESP. Nós realizamos desde 2025, Armando, inúmeros cursos, todos gratuitos, de qualidade, instalação de drywall, baixa tensão de elétrica, cursos de informática para atualizar as pessoas, parceria com o Fundo Social também, da Rita, da Primeira Dama. Você entendeu? Então nós estamos fazendo muito. E nessa questão de costura, que nós também somos um polo aí, né, de confecção, nós tínhamos umas máquinas muito antigas, boas, mas muito antigas. Então o que estava acontecendo, Débora? Você fazia o curso, a hora que você chegava numa. Posso citar o nome?
1: Pode, pode.
0: Você chegava no Frisocar, no Ismael, no Queso,
1: Confecção. Você não tinha conhecimento da máquina.
0: Você começava do zero. Para ele era uma perda de tempo. Sim. Pro patrão e pro funcionário.
1: Você tem que ensinar do zero de novo.
0: Tá para sair agora, fiz todo o procedimento, a licitação, para nós comprarmos 12 máquinas, um investimento de quase 80 mil reais, máquinas digitais, a mesma utilizadas nas confecções. Não tem lógica. Isso tinha que acontecer. Então, agora se você for lá, Débora, você vai receber o curso, tá? Das máquinas. A hora que você chegar no mercado de trabalho, você está pronta. Você pode pegar ali um macete, né?
2: Sim,
0: da situação de cada empresa. Mas a máquina vai ser a mesma, os mecanismos, né? Então, olha o investimento. Você vai ver lá no nosso, na escola técnica, irmão. Reformamos tudo. Eu fui atrás do Senai aqui de Jaú, que eles fizeram um prédio novo. Consegui com o Jonas, qual eu agradeço também aqui, o Wilker também, o nosso diretor-geral. 4 máquinas de torno CNC automáticas, não são novas, mas são de última geração. Mais de R$500 mil de investimentos ali para treinar a nossa população. Então nós estamos capacitando, nós estamos buscando condições de capacitar. Parraguinha, mas ainda não é suficiente, falta mão de obra. Aí sabe o que vai acontecer? Muita gente às vezes pode ficar brava, mas para a cidade é bom. Vai aumentar a faixa salarial.
1: Sim.
0: O Armando tá na empresa A. Eu
1: não,
0: quero ele, eu vou pagar mais.
2: Sim. Porque a gente sabe, Parguinha, que muitos, né? Até porque eu já transitei no ônibus mesmo, Jaú, Bariri, Jaú, passando por outras cidades, é claro, no final da logística, muitos baririenses trabalham em Jaú. Né? Eles aproveitam o horário que chega aqui o ônibus em Jaú, 8 horas. E eu me deparo e falo assim, gente, a quantidade de pessoas, vai o ônibus cheio de Bariri, vem para cá. Então, você percebe que tendo essa possibilidade, empresa, né, que dê essa, você vai ter uma mão de obra que possivelmente...
1: A estagnação da cidade acabou fomentando essa migração da mão de obra para cidades que precisam.
0: Por isso que você uma vez falou da sua análise do IBGE, que nós crescemos 10...
1: Dois habitantes.
0: Dois habitantes em 10 anos. É muito pouco, né? É nada, né?
1: É nada. Não teve aumento nenhum. Não aumentou nada.
0: Mas por quê? Porque nós não temos a atração para que esse jovem fique hoje. E falando em jovem, nossa escola técnica está caminhando para que tudo dê certo. Eu já fiz as adequações lá no Senai. Nós temos agora um refeitório. E tudo isso, Armando, que eu estou te falando, a reforma do piso de epóxi, a reforma de instalação de drywall, a pintura do prédio. Sabe o que eu gastei? A compra do curso. Os próprios alunos, na hora prática, que eles fazem. Perfeito. A reforma da nossa escola técnica. Então é assim, é usando a inteligência, né? É usando os recursos que tem, parcerias como o Senai aí, para a gente fazer aquilo que muita gente não acredita. Então se você for lá hoje, você vai ver uma escola que está se transformando e nós vamos... Se Deus quiser, fechar a parceria com o Centro Paula Souza para trazer para a cidade o primeiro ensino médio técnico. Para evitar que os adolescentes tenham que ir para outras cidades, né? Se formar nas questões técnicas. E por que isso, Armando? Porque a gente já observou que o mercado hoje de cursos técnicos não estão enchendo as salas, inclusive em toda a região.
1: Sim.
0: Houve esse desinteresse. Então, onde que você tem que pegar? Onde é obrigatório? Primeiro, segundo, terceiro colégio é obrigatório.
2: Sim.
0: Você já faz um técnico. Você já sai formado.
2: Nossa, o técnico é sensacional, porque muitas empresas, você não tem um curso superior, o técnico, para quem está ouvindo e assistindo, já abre portas, né?
0: Então, tudo isso, Armando, é uma sistemática que às vezes as pessoas dizem, mas não está acontecendo nada. Mas para se chegar nisso, Armando, demanda de muitas fases, né? A reforma, a adequação, o laudo de vistoria do bombeiro que tem que ter a escola. É um controlador de acesso que nós estamos preparando a licitação. A merenda que tem que ser fornecida, que é a sala, dando certo, vai ser 30 alunos inicialmente, a primeira sala, para a gente sentir, fazer essa parceria. E qual o custo do município? O custo do município é somente a ajuda de deslocamento dos professores. Nós não pagamos professor, nós não pagamos nada. É o deslocamento, né, dos professores da região que fazem parte. Sim. Do Centro Paula Souza. Sim. Como é feito hoje na sala descentralizada do curso de logística, por exemplo, e agora que vai entrar um curso de administração de empresas, curso técnico, tá, Armando? Então tudo isso está acontecendo na nossa cidade. E última fala que você falou dos brinquedos, eu como diretoria de turismo fiz há um mês aí um edital para compra de playgrounds. O Ayrton pediu que gostaria de reformar as praças.
1: Precisa.
0: Colocar uns brinquedos, né?
2: Lá.
0: Teve um contratempo aí, o tribunal solicitou algumas informações, né? Nós vamos refazer, porque isso é normal dos itens ali. Nós vamos reabrir e aí nós vamos colocar, né, as praças aí da cidade, esses playgrounds. E a gente pede para a população, quando tiver, cuide, né? Porque senão
2: o vandalismo toma conta.
1: Eu até pelo horário não consigo esticar esse assunto, mas a gente marca uma nova data para você vir falar sobre isso, que é importante, é interessante, né? Você perceba, né, para quem mora em Bariri, a mudança que teve na Praça da Juventude, na Praça Professor.
0: Só com a iluminação.
1: Claudineira,
2: com a iluminação, LED, né?
1: Só com a iluminação. Voltou a pertencer à população de bem. voltou a fazer parte da população. Exatamente. De bem, uma área de lazer. Eu passo de tardezinha, às vezes, essa semana eu tive dia que sair daqui, era 10 horas da noite, 10 da noite. Você passa lá, tem gente na quadra. A criançada tá na quadra. Tem na pista de skate, que era uma coisa que até então começou a escurecer, vaza porque...
2: Eu gosto de comparar sempre com o prefeito de Nova York, que tem o livro, né? Janelas Quebradas. Então, quando você tem a revitalização, tudo pintado, com iluminação, você diminui a bandidagem, diminui, né, a violência. Então, consequentemente, as pessoas, elas... ficam livremente, elas estão ali mais se sentindo, né, com aquele...
0: Sensação de pertencimento,
2: de segurança, aí. Né? Parraguinho, eu queria fazer uma última pergunta, a última, rapidão aqui. Bariri é uma cidade que tem interesse turístico. Para finalizar, bem objetivo, pai bola, assim. No teu território, para atração turística, a gente falou todo sobre o desenvolvimento, show de bola, esse mapeamento para demanda, para os empresários e tudo mais. No primeiro momento, assim, para atrair o turista, né? Que a gente sabe, tem um polo turístico que vem para comprar roupa de cama, mesa e banho. Tem um polo turístico para comprar calçado, nananana. Bariri hoje, o que estaria nesse termômetro para atrair esse turista da região? Seja o turismo religioso, enfim, o que seria no hype aí dessa ligação?
0: Então, como está escasso o tempo, de forma bem rápida.
2: Bem rápida.
0: O primeiro ponto que eu convido a população e você também é o nosso museu. O Museu Mário Fava é o principal atrativo hoje em termos de estrutura física, onde você vai entrar em um local, saber da história, não só de Bariri, mas do nosso Brasil, né? É o Museu Mário Fava. Segundo ponto, nós temos a oportunidade de ter uma igreja muito bonita. Então, o turismo religioso é muito forte. Inclusive, nós tivemos o São Arcanjo Miguel na nossa cidade, foi um sucesso, muitas pessoas. E a igreja ortodoxa que está em vias de acontecer também. Então, apostaria no turismo religioso. Segundo ponto, e não menos importante, terceiro, né? Seria a nossa parte gastronômica. Além das pizzas, boas, lanches, nós temos uma que é uma patrimônio imaterial gastronômico, que é o Taleme. O Taleme nós só temos em Bariri. Você pode ter ouvido em outra cidade, mas o Taleme é de Bariri. Diego Ribas, um escritor, fez um trabalho maravilhoso pela Unesp, foi até o Líbano, descobriu que o nosso Taleme é diferente. A utilização do fubá para massa, a forma com que ele é feito, produzido, ele é exclusivo. Por isso que virou lei. E quem detém a receita, obtém um selo também, né?
2: Interessante.
0: Para você conhecer. Então, nós podemos atrair da forma religiosa, que é o que grandes cidades fazem.
1: Sim,
0: também.
1: Sim.
0: Parte gastronômica, né? Que também nós temos esse apelo muito forte. E nós temos também algumas infraestruturas, como eu citei agora, do nosso Museu Mário Fava. E não citei nosso Tietê, porque ainda está em processo de nós pegarmos a concessão de toda a faixa que pertence à nossa cidade, que, quem não sabe, a Auren, que hoje administra ali a hidrovia, é ela que detém essa posse. Então, nós, prefeitura, não podemos ir lá e fazer um quiosque, e fazer uma infraestrutura, fazer um banheiro... Não pode. Então, para isso, nós temos que solicitar a concessão. Aí sim, nós podemos fazer uma melhoria em todo esse local, que nós já temos até um projeto chamado Pantaninho. Porque o fundo do córrego que deságua no Rio Tietê...
2: É com o Jacaré.
0: É o Tietê, né? Nós temos um córrego de Bariri, que faz o tratamento, e ele deságua ali, ele forma uma lagoa grande para desaguar no Tietê. Ele é comparado ao Pantanal, porque ali tem inúmeras... Inúmeros pássaros, patos, animais.
1: Uma área que pode ser.
0: Então, hoje você tem pessoas, Armando, que vêm para a cidade para tirar foto dos animais.
1: Você tem um manancial que, se for revitalizado, fica uma área incrível de lazer e churrascos e eventos e piriri, pororó, pururu, mas demanda investimento.
2: Espero que vocês colham os frutos, né, nesse mandato
0: mesmo. Exatamente.
2: Né,
0: e agora está para acontecer essa semana, acho que não sei se é a outra. Um evento na cidade produzido pelo Museu Mário Fava e toda a equipe ali é contar a história do Claudionor Barbieri, que nós tivemos um personagem que comemoramos inclusive. Sim. Essa semana aí, para a Revolução Constitucionalista. Sim. e Bariri estava presente. Então vai contar, Armando, dentro de um casarão. Tudo isso são situações que as pessoas em grandes centros pagam para ver.
1: Sim.
2: Claro.
1: Sim, sim.
2: E a história, a cultura.
0: Exatamente. Armando, quero agradecer você que está
1: correndo. Obrigado,
0: meu irmão. Débora, muito obrigado.
1: Não, o senhor volta, né? Que agora já sabe como é que é o caminho, o senhor volta,
0: e
1: né?
0: E você falou da Praça da Juventude. Às vezes a pessoa, mas por que não reforma lá? Já tem um projeto protocolado, um valor de 750 mil para o governo do estado. Acredito que vai ser contemplado, foi muito bem elaborado pela equipe aí da prefeitura. Saindo esse convênio, são 750 mil para reformar todo aquele espaço, né? Trazer de novo a família, a juventude, né? Hoje o pessoal cobrou aqui para levar bola, levar rede. O Jolly, diretor, um abraço, já está levando também. Então voltou a movimentar, tá? Voltou a movimentar. O lago, nós temos que dar uma atenção melhor. Vamos devagarzinho melhorar também a iluminação ali. Gente, mas é o que eu falo. Olhem o copo meio cheio, não meio vazio. Tá bom? Certinho. É essa mensagem que eu queria trazer pra vocês aí.
1: Obrigado,
2: obrigada,
1: Baguinha.
2: Viu? Foi melhor você ter vindo aqui do que a gente fazer uma transmissão, fazer um link aqui.
0: É.
2: E com certeza falou que é uma beleza.
1: Falou!
2: Tudo que era.
1: Não, tudo não, tem bastante coisa ainda. É que não vai.
0: Olha, vocês não esqueçam, então. Chamamento empresarial.
2: Tá aqui, inclusive.
0: Página da prefeitura.
2: Tá, inclusive, aqui, gente, comigo aqui, o chamamento.
0: Entra lá,
2: público.
0: Responde, sobe os documentos, abre um processo administrativo, vamos fazer esse cadastro pra gente conseguir, se Deus quiser, um novo polo para a cidade ou as áreas que nós já temos, conceder para empresas aí que queiram gerar emprego e renda.
2: Com certeza.
1: Show de bola, meu irmão. Obrigado.
2: Barguinha, muito obrigada, tá? Parabéns pelo trabalho.
0: Obrigado.
2: Boa viagem de volta.
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1: Povo de Deus, uma quinta abençoada. Quem como Deus, ninguém como Deus. São Miguel Arcanjo, defendendo-nos no combate sempre. Tchau, tchau, tchau, tchau.
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6: 18 horas e 59 minutos.
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9: 58 minutos, 50 segundos. Observatório Nacional, 18 horas, 59 minutos, 0 segundo. Observatório Nacional, 18 horas, 59 minutos, 10 segundos. Observatório Nacional, 18 horas, 59 minutos, 20 segundos. Observatório Nacional, 18 horas, 59 minutos, 30 segundos.
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11: Em Brasília, 19 horas.
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12: Olá, boa noite.
11: Boa noite para você que nos acompanha em todo o país.
12: Quinta-feira, 16 de julho de 2026.
11: Vamos ao destaque do aos destaques do dia na Voz do Brasil.
12: O governo brasileiro repudia a decisão dos Estados Unidos em impor tarifa de 25% sobre produtos nacionais.
11: O plano estabelece medidas para empresas atingidas pela taxação. Graziele Bezerra.
13: Ministro da Fazenda, Dario Durigan, explicou que o plano Brasil Soberano, criado durante o primeiro tarifaço anunciado pelos Estados Unidos, será ampliado.
12: Produtores rurais e cooperativas afetados por eventos climáticos poderão renegociar dívidas.
11: É o que estabelece medida provisória publicada no Diário Oficial da União. Thaís de Araújo.
14: De acordo com a medida, produtores que registraram perdas de ao menos 30% em duas ou mais safras poderão renegociar débitos com prazo de 8 anos.
12: Controle do diabetes. SUS começa a oferecer insulina glargina, um medicamento de ação prolongada.
11: O público-alvo são pacientes de 2 a 18 anos e idosos com mais de 70 anos. Natália Koslick.
15: A insulina glargina ofertada pelo SUS permite um controle mais estável da glicemia.
12: Hoje na apresentação da Voz do Brasil, Mariana Jungmann e Luciano Seixas.
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12: O governo federal reagiu após a divulgação de nova taxação imposta pelos Estados Unidos aos produtos brasileiros.
11: A nova tarifa de 25% será cobrada a partir da próxima semana a produtos que são importados pelos Estados Unidos do Brasil, como açúcar, etanol, tabaco, madeira e calçados.
12: A medida foi tomada após investigação feita pelo escritório do representante do comércio dos Estados Unidos.
11: Para o Brasil, as justificativas para um novo tarifaço não tem embasamento.
12: A repórter Graziele Bezerra acompanhou os desdobramentos e tem mais informações. Boa noite, Graziele.
13: Boa noite para você também, Luciano. Boa noite para Mariana e boa noite para o ouvinte da Voz do Brasil. A primeira reação do governo brasileiro foi uma nota da Secretaria de Comunicação Social da Presidência da República e nela o governo diz que, segundo estatísticas do próprio governo norte-americano, os Estados Unidos acumularam nos últimos 15 anos mais de 424 bilhões de dólares em superávit de bens e serviços com o Brasil. E essa nota diz ainda que todas as alegações dos Estados Unidos foram refutadas pelo Brasil e que vai levar o caso à Organização Mundial do Comércio.
11: Agora, Grazi, o que, que os Estados Unidos alegaram para impor essas tarifas?
13: Bom, eles fizeram uma investigação que foi iniciada em julho de 2025 pelo escritório do representante comercial dos Estados Unidos, e esse escritório acusa o Brasil de adotar práticas consideradas aí prejudiciais ao comércio norte-americano em áreas como o mercado digital, PIX, regulação de plataformas digitais, propriedade também intelectual, acesso ao mercado do etanol, combate à corrupção e desmatamento. Bom, o ministro das Relações Exteriores, Mauro Vieira, falou hoje com a imprensa e informou que desde março de 2025 o governo brasileiro manteve mais de 30 reuniões presenciais, virtuais também ou por telefone, aí nos níveis presidencial, ministerial, técnico também, com autoridades norte-americanas. E citou o exemplo, segundo ele, o PIX é uma infraestrutura política, pública, na verdade, de pagamentos, que foi criada pelo Banco Central e está disponível a todas as instituições financeiras que atuam no Brasil e que não há competição desleal.
16: Não é sério falar em competição desleal gerada pelo PIX. As acusações sobre desmatamento também são absurdas. Desde 2022, reduzimos significativamente o desmatamento na Amazônia e no Cerrado. Estes são apenas dois exemplos. Todas as alegações dos norte-americanos para justificar a aplicação de tarifas não têm lastro na realidade.
12: Grazi, as exportações brasileiras para os Estados Unidos terão que impacto?
13: Bom, vamos lá, Luciano. O ministro do Desenvolvimento, Comércio, Indústria e Serviços, Márcio Elias, disse que 2.100 produtos ficaram de fora dessa nova lista, né, de taxação, produtos aí como café, suco de laranja, carne, fertilizantes e aeronaves, mas o impacto do novo tarifaço já foi calculado pelo governo.
17: Com essa nova tarifa, foi decidida ontem, nós vamos ter cerca de 18% das nossas exportações para os Estados Unidos atingida, que corresponde a 7,4 bilhões de dólares. Isso levando em conta o ano de 2024, antes, portanto, do início do tarifaço. Mas elas estão diversificando o mercado e nós vamos continuar nesse processo de diversificação de mercado. A participação dos Estados Unidos nas exportações brasileiras, que era de 12,1%, já caiu para 9,4%.
11: Bom, Grazielli, o governo detalhou as medidas que vão ser adotadas para socorrer esses setores afetados?
13: Já começou a falar, sim, como é que vai ser esse socorro. O ministro da Fazenda, Dario Durigan, explicou que o Plano Brasil Soberano, que foi criado durante o primeiro tarifaço, anunciado pelos Estados Unidos, vai ser ampliado, mas as novas medidas ainda vão ser detalhadas e dependem das conversas com os setores afetados.
18: Nós já temos prontos os mecanismos de proteção das nossas empresas e dos nossos empregos. Os setores afetados serão mais uma vez chamados ao diálogo e nós ampliaremos e reforçaremos o Plano Brasil Soberano, que dá apoio a quem foi injustamente afetado pelo tarifaço dos Estados Unidos. Seguiremos abertos à diplomacia e à negociação, seja com os Estados Unidos, seja com qualquer outro país.
13: E, além disso, o ministro da Fazenda disse também que o governo vai estudar se aplica a lei da reciprocidade nesse caso. Essa norma autoriza que o governo, autoriza o governo, a aplicar restrições equivalentes, e aí, no caso, equivalentes aos Estados Unidos. Segue com vocês, Mariana, Luciano.
12: Obrigado, Grazielli Bezerra, pelas informações ao vivo aqui na Voz do Brasil.
11: Pois é, e onde estão as principais oportunidades de exportação dos produtos brasileiros?
12: Informações como essa constam no painel Acordo Mercosul-União Europeia, lançado pela Apex Brasil.
19: A biodiversidade amazônica está ganhando espaço no mercado internacional por meio de itens como a castanha do Brasil e o açaí. Na Cooperativa Central de Comercialização Extrativista do Estado do Acre, por exemplo, 50% da produção é vendida para fora. Segundo Cássio Almada, gerente de vendas da cooperativa, os produtos já alcançam 17 países e a ideia é seguir conquistando novos mercados.
20: A gente vem buscando novas alternativas de mercado, verticalizando também a nossa produção para atender com subprodutos aí, tanto para castanha, principalmente agora para fruta, que nós vamos ingressar no mercado para exportação e atuar em todos os continentes.
19: Uma nova plataforma digital foi criada para apoiar as exportações do país. É o painel Acordo Mercosul-União Europeia, que permite identificar produtos com maior potencial de exportação e os benefícios tarifários previstos no acordo entre os dois grupos econômicos, como explica Laudemir Miller, presidente da Apex Brasil.
21: Todas as empresas, os produtores rurais, as cooperativas podem entender a realidade do Acordo Mercosul-União Europeia e aplicar a seu caso concreto, principalmente para planejar o aumento dessa exportação.
19: Em vigor desde maio deste ano, o acordo entre Mercosul e União Europeia prevê a redução e a eliminação gradual de tarifas para mais de 9 mil produtos exportados pelo Brasil. É possível acompanhar a situação de produto a produto por meio da nova ferramenta que está disponível no site www.apexbrasil.com.br. Reportagem Gabriela Noronha.
11: Pois é, a gente segue falando de vendas ao exterior, mas agora de frutas. Entre as principais que agradam os fornecedores estrangeiros estão a manga, o melão, o limão e a melancia.
12: Em 2025, foram mais de 1 milhão de toneladas exportadas para os mercados internacionais.
22: Ricas em sabor e em nutrientes, as frutas estão entre os 13 produtos brasileiros mais exportados para o exterior. E o país figura entre os principais exportadores internacionais. Os produtores brasileiros vendem frutas secas e frescas, como manga, melão, limão e lima, uva, melancia, mamão, abacate e banana. Os principais destinos são a União Europeia e os Estados Unidos. Em 2025, foram exportadas 1 milhão e 300 mil toneladas de frutas, que renderam em vendas 1 bilhão e 570 milhões de dólares. O secretário de Comércio e Relações Internacionais do Ministério da Agricultura e Pecuária, Luiz Rua, comenta os dados das exportações brasileiras de frutas.
23: O Brasil, a despeito de ser um grande produtor de frutas, tem uma posição no ranking mundial dos exportadores acima da 20ª colocação. E nós temos, entre as principais frutas exportadas pelo Brasil, as mangas com 340 milhões no ano passado, depois o melão com 230, o limão com 200 milhões de dólares exportados.
22: O produtor e exportador Celso Zancan trabalha com a produção de uvas e principalmente de maçãs, o carro-chefe das vendas. Para este ano, a expectativa da empresa é vender 10 mil toneladas da fruta para os mercados internacionais. Ele costuma vender os produtos para países como Índia, Rússia, Portugal, Bangladesh, Irlanda e Arábia Saudita.

0: entender, porque chegou num país e a nave, ela acusar que está fora desses limites ou está com uma substância não permitida naquele país, a carga vem de volta. Né?
1: Até maio deste ano, as exportações de frutas já somavam US$ 663 milhões. Segundo dados da Organização das Nações Unidas para Alimentação e Agricultura, em 2024, o Brasil foi o quarto maior produtor de mamão do mundo e o quinto maior exportador mundial de manga, melão, melancia e banana. Reportagem Márcia Fernandes.
2: Produtores rurais que perderam pelo menos 30% da produção em duas safras podem renegociar dívidas com prazo de até 8 anos.
3: Uma medida provisória assinada nesta quarta-feira, 15 de julho, também dá suporte a agricultores afetados por eventos climáticos, como no Rio Grande do Sul.
2: Saiba como vai funcionar a renegociação.
4: De acordo com a medida, produtores que registraram perdas de ao menos 30% em duas ou mais safras poderão renegociar débitos com prazo de 8 anos, incluindo 2 anos de carência, sem a necessidade de pagamento de entrada. Além disso, segundo o ministro da Fazenda, Dario Durigan, a medida provisória prevê condições para a renegociação de dívidas de produtores rurais afetados por eventos climáticos, incluindo os casos registrados no Rio Grande do Sul.
5: Em especial, olhando para o Rio Grande do Sul, para quem teve mais perda em razão de mudança climática, nós estamos reconhecendo que se tiver 3 perdas, o prazo vai para 10 anos.
4: A medida provisória prevê ainda a criação de um fundo garantidor de crédito, com aporte de até R$ 2 bilhões, para dar suporte às operações de renegociação. Segundo o ministro da Fazenda, Dario Durigan, o fundo poderá contar com a participação de estados e municípios na sua estruturação.
5: Também vamos convocar os estados e municípios que queiram contribuir com o fundo garantidor para que, de alguma maneira, a gente tenha mais proteção com redução de spread, redução de juros.
4: A medida provisória determina que as taxas de juros sejam definidas de acordo com o porte do produtor e a origem das perdas. Nos casos relacionados a eventos climáticos, os juros serão de 5% ao ano para beneficiários do Programa Nacional de Fortalecimento da Agricultura Familiar, o PRONAF. 8% para produtores enquadrados no Programa Nacional de Apoio ao Médio Produtor Rural, o PRONAMP, e 11% para os produtores de maior porte. A MP terá validade imediata de 120 dias após a publicação, mas precisará ser aprovada pelo Congresso para não perder a vigência. Com locução de Thaís de Araújo, reportagem Gabriela Noronha.
3: Uma ferramenta que auxilia produtores rurais e cooperativas a consultar crédito.
2: É o simulador do Programa Nacional de Fortalecimento da Agricultura Familiar, o PRONAF.
3: A plataforma online informa condições de financiamento compatíveis com o perfil do produtor e as instituições financeiras que operam na região.
6: A plataforma disponível online é voltada para agricultores familiares e cooperativas no âmbito do Programa Nacional de Fortalecimento da Agricultura Familiar, o PRONAF. A ferramenta pode ser utilizada também por técnicos de assistência técnica e extensão rural, agentes financeiros, sindicatos e outras organizações que orientam agricultores familiares sobre o acesso ao crédito rural. O produtor Natanael Dal Bianco tem uma propriedade de 10 hectares no município de Jaboticaba, no Rio Grande do Sul, onde investe no plantio de milho e trigo. Ele também é técnico agrícola e trabalha com outros produtores da região. Natanael conta que já utilizou o simulador de crédito do PRONAF para saber as linhas de créditos disponíveis.
7: Já fiz a utilização do navegador do computador, traz todas as linhas de crédito, então fazer a pesquisa de saber qual que é a linha de crédito ideal, inclusive taxa de juros e condição de pagamento. Né?
6: Para acessar as informações, é preciso responder algumas perguntas sobre a situação do agricultor, como renda familiar e localidade. O mais importante é responder o que pretende financiar. Se o objetivo é, por exemplo, a compra de maquinário, reformas na propriedade rural ou projetos de energia solar. Em seguida, são informadas as linhas de crédito e as condições de financiamento compatíveis com o perfil e quais as instituições financeiras que operam em cada região. A ferramenta reúne todas as informações sobre o PRONAF, como explica a ministra do Desenvolvimento Agrário e Agricultura Familiar, Fernanda Machiavelli.
8: Ele responde algumas perguntas simples e já fica sabendo quais são as linhas de crédito que são adequadas ao perfil, quais são as taxas de juros e as condições de pagamento. Porque a gente tem taxas de juros que variam de acordo com a renda da família. Depois que você faz a simulação, aí sim você pode se dirigir a uma das instituições bancárias que operam o PRONAF. Todos os bancos públicos, bancos cooperados, o banco vai analisar as

0: capacidade de pagamento, de acordo com sua renda e com seu histórico.
1: Seu Natanael, que já acessou o simulador diversas vezes, explica como vai planejar os investimentos da próxima safra.
2: Custeio de milho agora, safra de verão, e depois custeio de trigo, safra de inverno. Tem os demais investimentos para maquinários.
1: Vale lembrar que a plataforma não substitui a análise realizada pelas instituições financeiras, nem garante a contratação do crédito. Para conhecer a ferramenta, acesse simuladorpronaf.mda.gov.br. Reportagem Edinaldo Júnior.
3: Pois é, e a projeção econômica para o setor agropecuário no mês de junho deve chegar em R$1,4 trilhão.
4: O levantamento mensal divulgado pelo Ministério da Agricultura e Pecuária é calculado com base no desempenho das lavouras e no faturamento dos produtos rurais.
3: Em junho, o produto com maior participação na estimativa foi a soja, que representa cerca de 24% do valor total estimado.
5: O levantamento de junho do valor bruto da produção agropecuária, divulgado pelo Ministério da Agricultura e Pecuária, estima que o faturamento da produção dentro dos estabelecimentos rurais alcance R$1,4 trilhão. Desse total, 64% correspondem ao faturamento da lavoura, o que representa R$893 bilhões. A soja lidera com o valor estimado de R$335 bilhões. Na sequência, estão bovinos, milho, cana-de-açúcar e frangos. Juntos, esses segmentos representam 68,3% do valor bruto da produção agropecuária nacional. Na análise por unidades da federação, Mato Grosso registra o maior valor estimado, seguido por Minas Gerais e São Paulo. O valor bruto da produção agropecuária é calculado mensalmente com base nas estimativas de produção e nos preços recebidos pelos produtores rurais. Thaisa Vitória para a Voz do Brasil.
4: Crianças, adolescentes e idosos com diabetes vão ter acesso à insulina glargina pelo SUS.
3: Esse medicamento possui uma resposta mais prolongada no organismo e permite um controle mais estável da glicemia.
4: Todos os estados devem receber o insumo até o final do mês, segundo estimativa do Ministério da Saúde.
6: A insulina glargina ofertada pelo SUS tem ação prolongada e, na maioria dos casos, permite apenas uma aplicação diária. Outros tratamentos podem exigir até 3 aplicações no mesmo período. Além disso, permite um controle mais estável da glicemia, como destacou a secretária de Ciência, Tecnologia e Inovação em Saúde, Fernanda Denegri.
7: Ela é mais estável porque ela é de longa duração, então ela permanece no corpo por 24 horas, então ela reduz as chances de hipoglicemia ao longo do dia. Reduz o risco daquela hipoglicemia noturna, que quem usa a insulina às vezes se preocupa, né?
6: O público-alvo são pacientes de 2 a 18 anos incompletos com diabetes tipo 1 e pessoas com 70 anos ou mais com diabetes tipo 1 ou 2. O paciente, o Biratã Geraldo Pinto Ribeiro, de 80 anos, já começou a fazer uso do novo medicamento.
8: Comecei a aplicar esse remédio uma vez por dia. Pego no posto de saúde com receita médica, o enfermeiro me explicou como se deve aplicar, eu aplico e estou com a diabetes controlada.
6: Mais de 250 mil tubetes de insulina glargina foram encaminhadas a 16 estados. Também foram distribuídas 52 mil canetas reutilizáveis para aplicação do medicamento. O Ministério da Saúde estima que todos os estados recebam os insumos até o fim de julho. De acordo com a secretária Fernanda Denegri, de Ciência, Tecnologia e Inovação em Saúde, a transição para um novo tratamento será feita de forma gradual.
7: São cerca de 2 milhões de pacientes que usam insulina no SUS. Então, a ideia é que, neste ano, 30% das pessoas já possam migrar para essa insulina mais moderna. No ano que vem, seria 60%. E, ao longo de 3 anos, a gente completaria para chegar até 80% dos pacientes.
6: Para ter acesso ao medicamento, o cidadão deve procurar a unidade básica de saúde mais próxima de sua residência, com a receita médica carimbada. Pais, responsáveis ou cuidadores também podem solicitar a substituição pela nova insulina. Junto ao medicamento, será entregue uma caneta reutilizável para aplicação, com validade de 3 anos, além das agulhas necessárias para administração correta. Reportagem Natália Koslick.
3: Se você é motociclista e pensa em comprar um capacete novo, atenção.
4: Uma mudança na fiscalização promete dar mais segurança na hora da compra.
3: Desde o início do mês, todas as lojas e fabricantes só podem vender capacetes com um novo selo do Inmetro.
4: A novidade é a presença de um QR Code que permite checar a autenticidade do equipamento usando o celular.
9: Muito além de um acessório obrigatório, o capacete pode ser a diferença entre a vida e a morte. E os números mostram por quê. Em 2024, mais de 37 mil pessoas morreram no trânsito brasileiro. Quase 42% dessas vítimas eram motociclistas. Em Brasília, o aposentado e motociclista Getúlio Hahnemann viveu na prática a importância de um capacete certificado. Após um acidente de moto, ele escapou de sequelas graves graças ao equipamento de segurança.
10: O carro na minha lateral deu uma freada e apareceu um camarada que estava atravessando. O carro não atropelou ele e sobrou para mim. Não tive mais nada grave porque eu estava usando o capacete.
9: Histórias como a do Getúlio reforçam a importância de escolher um produto certificado. Desde 1º de julho, fabricantes, distribuidores e lojas só podem vender capacetes com o novo selo de conformidade do Inmetro. A principal novidade é um QR Code que permite ao consumidor verificar na hora da compra se o produto é autêntico. O chefe da divisão de regulamentação e qualidade regulatória do Inmetro, Hércules Antônio da Silva Souza, explica a mudança.
11: A gente identificou uma série de fraudes nos selos da conformidade ao selo do Inmetro que eram usados até então, que vai levar o consumidor a ter uma informação falsa. O segundo é que a gente está criando uma ferramenta que agora permite uma informação muito mais qualificada. Ele agora pode se utilizar de um QR Code que vem no selo, único, inviolável, que não pode ser falsificado. Ele, ao utilizar essa leitura do QR Code, ele passa a ter informações muito mais qualificadas.
9: Quem já possui um capacete certificado com o selo antigo pode continuar usando normalmente. A mudança vale apenas para a comercialização de novos produtos. Capacetes vendidos sem o novo selo e sem o QR Code passaram a ser considerados irregulares, alerta Hércules Antônio do Inmetro.
11: Um capacete sem selo é, na verdade, uma compra inadequada, porque você está se colocando numa condição de risco, acreditando que o capacete vai te proteger, mas na hora que você mais precisar dele, ele vai falhar, porque ele não passou pelos ensaios de avaliação.
9: O empresário Iago Dias, dono de uma loja de capacetes em Brasília, defende a mudança e fala o que é preciso ficar atento na escolha de um capacete.
12: Verificar o selo do Inmetro, se realmente é legítimo, saber o tamanho certo. E o terceiro, que eu falo muito para meus clientes, é não economizar onde há segurança. Então, prezar sempre pela qualidade.
9: Na dúvida, a recomendação é simples. Comprar sempre em estabelecimentos confiáveis, conferir o novo selo do Inmetro e verificar a autenticidade pelo QR Code. Afinal, quando o assunto é capacete, economia nunca pode custar segurança. Reportagem Pablo Mundim.
3: As inscrições para o processo seletivo do FIES, o Fundo de Financiamento Estudantil, para o segundo semestre do ano, acabam amanhã.
4: O FIES oferece financiamento a estudantes matriculados em cursos superiores de instituições privadas.
3: As inscrições devem ser feitas no Portal Único de Acesso ao Ensino Superior.
4: E essas foram as notícias do Governo Federal.
3: Uma realização da Secretaria de Comunicação Social da Presidência da República.
4: Com produção da empresa Brasil de Comunicação.
3: Fique agora com as notícias do Poder Judiciário e do Congresso Nacional. Boa noite.
4: Boa noite para você. Até amanhã.
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15: Supremo Tribunal Federal divulga nota sobre manifestações do governo dos Estados Unidos.
16: Eleições 2026, TSE já pode divulgar boletins e orientações ao eleitorado.
15: Para o STJ, direito de retenção por benfeitorias em imóvel não se aplica a inquilino inadimplente.
16: Boa noite, eu sou Marcela Luiza.
15: E eu sou Walter Lima.
16: O Supremo divulgou uma nota nesta quinta-feira em resposta às manifestações do governo dos Estados Unidos sobre decisões da justiça brasileira.
15: O STF afirma que atua exclusivamente por força da Constituição Federal reforçando que as decisões tomadas são públicas e fundamentadas na Constituição e nas leis do Brasil.
16: O Supremo destaca que a independência do Poder Judiciário é um princípio essencial do Estado Democrático de Direito e defende que as relações entre países devem respeitar a soberania e a autonomia das instituições.
15: Também afirma que eventuais divergências entre Estados devem ser tratadas por vias diplomáticas e pelo direito internacional, e não por ações que possam pressionar o judiciário. Por fim, o tribunal reafirma que continuará a trabalhar com independência em defesa da Constituição, da democracia, da separação dos estados e do Estado de Direito.
16: Em regra, inquilino que fez benfeitorias tem direito de permanecer no imóvel alugado até ser indenizado.
15: Só que para o STJ, se ele for inadimplente, não pode usufruir do direito de retenção. Fátima Uchoa.
17: A locadora ajuizou ação de despejo com pedido de rescisão contratual, retomada do imóvel e pagamento dos aluguéis e encargos em atraso. O juízo de primeiro grau decretou o despejo e condenou a inquilina a pagar os débitos, mas assegurou o direito de ela ser indenizada por melhorias comprovadas e ser compensada por valores gastos com reforma. O Tribunal de Justiça de Goiás afastou o direito de retenção do imóvel, mantendo os demais pontos da decisão. No STJ, a terceira turma negou o pedido de retenção. Segundo a relatora ministra Nancy Andrighi, a falta de pagamento rompe o equilíbrio contratual e afasta a boa-fé objetiva necessária para o exercício do direito de retenção.
16: Petrobras vai ter de indenizar viúva de mergulhador que prestava serviço para a estatal.
15: A decisão reconhece que a morte do profissional foi causada pela falta de segurança no ambiente de trabalho. Marla Lacerda.
18: O trabalhador terceirizado morreu durante uma operação de mergulho no litoral do Ceará. Com base em laudo pericial, a Justiça do Trabalho Cearense concluiu que o acidente estava ligado diretamente às más condições dos equipamentos utilizados pelo mergulhador. O TST manteve a decisão e responsabilizou a Petrobras subsidiariamente por ser a tomadora do serviço.
16: A partir de hoje, o Tribunal Superior Eleitoral poderá utilizar espaços na programação de rádio e televisão para divulgar comunicados e orientações sobre as eleições 2026.
15: O objetivo é ampliar o acesso da população a informações confiáveis sobre o processo eleitoral.
16: Poderão ser veiculados, por exemplo, esclarecimentos e incentivos à participação feminina, a participação dos jovens e da comunidade negra na política.
15: O TSE também pode divulgar esclarecimentos aos cidadãos sobre as regras e os procedimentos de votação.
16: Justiça assegura a educação diferenciada para indígenas do município de Novo Repartimento, no Pará.
15: Sentença também invalida a exigência inconstitucional para a contratação de professores indígenas. Sabrine Menezes.
19: A ação foi proposta pelo Ministério Público Federal após atraso no ano letivo de 2025 nas escolas das aldeias. Ao analisar o caso, a Justiça condenou o município, a União e o Fundo Nacional de Desenvolvimento da Educação, o FNDE, a implementarem uma série de medidas corretivas e ao pagamento de R$ 750 mil reais por danos morais coletivos. A determinação garante que crianças indígenas da etnia Paracanã tenham direito à educação escolar intercultural, diferenciada e bilíngue.
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16: Uma boa noite.
15: E até amanhã.
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20: Eu sou Paula Groba.
21: E eu sou Humberto Pinheiro.
20: E estes são os destaques de hoje do Jornal do Senado, que começa agora.
21: Acordo entre Congresso e governo viabiliza a renegociação de dívidas rurais.
20: Senado aprova restrições ao compartilhamento de imagens de vítimas de crimes e acidentes.
21: Avança projeto que acaba com liberdade provisória para presos em flagrante por crimes hediondos.
20: Boa noite.
0: Boa noite.
20: Presos em flagrante por crimes hediondos podem perder o direito à liberdade provisória. A mudança está prevista em um projeto aprovado pela Comissão de Segurança Pública do Senado.
21: O texto prevê 7 hipóteses em que a liberdade provisória deverá ser negada pelo juiz. Os detalhes com Bruno Lourenço.
2: A proposta aprovada na Comissão de Segurança Pública proíbe expressamente que juízes concedam liberdade provisória ou apliquem medidas cautelares alternativas à prisão para quem for detido em flagrante cometendo crimes considerados de extrema gravidade. O relator, senador Wilder Moraes, do PL de Goiás, diz que a impunidade e a soltura reiterada de criminosos perigosos alimentam os índices de violência.
22: Indivíduos que pratiquem delitos de tal natureza não devem ser agraciados com liberdade provisória, sendo, por isso, insuscetíveis de qualquer imposição de medida cautelar diversas da prisão. Criminosos que praticam crimes hediondos devem permanecer presos. Foi esse o objetivo do nosso constituinte originário e, em último caso, do próprio povo brasileiro, verdadeiro titular do poder constituinte.
2: O texto prevê 7 hipóteses em que a liberdade provisória deverá ser obrigatoriamente negada pelo juiz. A proibição de soltura passa a valer para réus reincidentes, com histórico de múltiplas prisões em flagrantes anteriores, integrantes de organizações criminosas, armadas ou milícias, pessoas que portem ilegalmente armas de fogo de uso restrito ou proibido e quem cometer crimes hediondos, crimes com violência ou grave ameaça, ou envolvidos com tráfico interestadual ou internacional de drogas. O projeto seguiu para a Comissão de Constituição e Justiça.
20: Também avançou no Senado o projeto que assegura a mudança de nome completo a mulheres vítimas de violência doméstica.
21: Uma medida especial de proteção, quando houver risco à integridade física ou psicológica da mulher. Repórter Patrícia Oliveira.
23: Mulheres que sofrem violência doméstica e familiar poderão alterar o nome e o sobrenome para dificultar a localização da vítima pelo agressor em caso de perseguição. Pelo texto aprovado, a mudança dependerá de decisão judicial. Será solicitada pela própria vítima e tramitará sob segredo de justiça. O relatório lido pelo senador astronauta Marcos Pontes, do PL de São Paulo, estabeleceu prazo de 5 dias úteis para os cartórios fazerem a alteração.
24: Pode envolver acompanhamento especializado, restrições de acesso a informações, mudança de localidade e outras providências necessárias a neutralizar a ameaça. Graves.
23: A proposta também prevê a alteração do nome completo dos filhos menores, após avaliação, para garantir a segurança da família. O projeto segue para a Comissão de Constituição e Justiça.
20: E por falar em proteção, o Senado aprovou um projeto com regras para a divulgação de imagens de vítimas de crimes e acidentes. Quem registrar ou compartilhar esse tipo de conteúdo poderá ser punido com pena de 6 meses a 2 anos de prisão.
21: A proposta, inspirada no caso da cantora Marília Mendonça, segue agora para a nova análise da Câmara dos Deputados. Repórter Pedro Pincer.
25: De autoria da deputada Laura Carneiro, do PSD do Rio de Janeiro, o texto aprovado estabelece que não haverá crime quando a divulgação for necessária à administração da justiça, atender a interesse público devidamente justificado ou ocorrer com o consentimento da vítima. A proposta ainda altera o Código Civil para prever que o registro ou a divulgação de imagens de vítimas de crimes ou acidentes e de cadáveres poderão ser proibidos quando atingirem a honra da pessoa retratada ou tiverem finalidade comercial. Atualmente, a legislação já prevê restrições para a divulgação de escritos e imagens de uma pessoa nessas situações. O relator, senador Marcelo Castro, do MDB do Piauí, explicou o que motivou a apresentação do projeto.
26: Foi o acidente que aconteceu com a cantora Marília e compositora Marília Mendonça, que foi filmada a imagem dela, foi divulgado. Isso causou um grande trauma e esse projeto visa exatamente a proteger essas imagens. Imagem de pessoas que são vítimas de acidente ou de violência.
25: O texto alternativo de Marcelo Castro altera ainda a pena prevista no texto original. Em vez de reclusão, a punição passa a ser de detenção de 6 meses a 2 anos e multa. Por causa das mudanças aprovadas pelo Senado, o texto volta para a nova análise da Câmara dos Deputados.
20: A Comissão de Assuntos Sociais debateu regras para o trabalho por aplicativos. Representantes dos trabalhadores cobraram mais segurança, proteção social e transparência.
21: Já representantes das plataformas defenderam a preservação da autonomia e da flexibilidade. Repórter Henrique Nascimento.
0: Segurança, proteção social e regras para as plataformas estiveram em debate na Comissão de Assuntos Sociais. A audiência reuniu trabalhadores, empresas, especialistas e representantes do poder público para discutir a regulamentação do trabalho por aplicativos. A senadora Leila Barros, do PDT do Distrito Federal, defendeu um equilíbrio entre direitos e sustentabilidade do setor.
1: É esse equilíbrio que buscamos, assegurar direitos e condições dignas de trabalho sem inviabilizar o desenvolvimento do setor.
0: A presidente do Sindicato dos Motoristas de Aplicativo de Mato Grosso, Solange de Moraes, chamou a atenção para a segurança dos profissionais.
5: Porque o trabalhador por aplicativo não pede esse privilégio. Ele pede apenas aquilo que qualquer cidadão brasileiro merece. Direito de trabalhar, direito de viver. E é o direito de voltar para casa com segurança.
0: Segundo o IBGE, o número de pessoas trabalhando por aplicativos teve um crescimento de 25%, atingindo a marca de quase 2 milhões de pessoas.
20: E a senadora Roberta Accioli, do Republicanos de Roraima, defendeu a adoção de medidas para ampliar a oferta de voos e reduzir o preço das passagens aéreas no estado. A parlamentar destacou que dados do Anuário do Transporte Aéreo apontam Roraima como o estado com a maior tarifa média do país e afirmou que a situação compromete a mobilidade da população.
21: Segundo a senadora, o elevado custo das passagens dificulta o acesso a serviços de saúde, educação e oportunidades de trabalho, além de afetar o desenvolvimento econômico do estado. Roberta Accioli informou que solicitou esclarecimentos ao Ministério de Portos e Aeroportos sobre as ações previstas para ampliar a concorrência e reduzir as tarifas.
6: Não queremos apenas explicações, queremos planejamento, compromisso e resultados. Roraima precisa de mais voos, melhores horários, maior concorrência e políticas públicas que reconheçam as particularidades da região norte. Porque morar em Roraima não pode significar pagar a passagem aérea mais cara do Brasil.
20: O plenário do Senado aprovou o pedido de urgência para análise do projeto que muda as regras do seguro rural. Com a decisão, a proposta que veio da Câmara dos Deputados não precisará passar pelas comissões do Senado e poderá ser votada diretamente pelo plenário. O presidente da Casa, Davi Alcolumbre, afirmou que o acordo para a votação foi construído com o governo e destacou o apoio do ministro da Fazenda em exercício, Dario Durigan, nas negociações.
21: E um acordo entre o Congresso e o governo viabilizou a edição da medida provisória que trata da renegociação de dívidas rurais para produtores de todo o Brasil.
20: Segundo o texto, a medida é uma resposta ao salto da inadimplência no setor, que praticamente dobrou nos últimos 2 anos. Repórter Douglas Castilho.
7: Diante desse cenário, resultado da maior recorrência de eventos climáticos extremos, como as enchentes do Rio Grande do Sul, e da instabilidade internacional intensificada por conflitos como as guerras na Ucrânia e no Oriente Médio, a medida provisória cria novas linhas de crédito rural e permite que a União participe de um fundo garantidor para cobrir operações de empréstimos aos produtores afetados por catástrofes naturais. Ao agradecer pela parceria com o ministro da Fazenda, Mário Durigan, a ex-ministra da Agricultura, senadora Tereza Cristina, do PP de Mato Grosso do Sul, falou da extensão da MP.
8: Atendendo não só o Rio Grande do Sul, mas a todo o Brasil, por quê? Foi atendido não só os produtores que têm problemas de endividamento por conta de problemas climáticos, mas também por problemas de renda. Então, ampliou-se muito o escopo. Foi um ótimo acordo pelo Brasil.
7: A medida provisória, que tem eficácia imediata, será analisada por uma comissão mista de senadores e deputados federais antes de ser votada pelos plenários da Câmara e do Senado.
21: Edição de Paula Groba e trabalhos técnicos de João Lira, o Jornal do Senado fica por aqui. Acompanhe agora as notícias da Câmara dos Deputados. Boa noite.
20: Boa noite e até amanhã.
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3: Câmara prioriza atendimento de mulheres que sofreram perda gestacional.
4: Proposta cria sala exclusiva de perícia médica em crianças e adolescentes.
3: Comissão aprova penas à empresa que permite pornografia criada por IA.
4: Parlamentares analisam selo de inclusão para micro e pequenas empresas.
3: Boa noite. Avança na Câmara a proposta que cria o selo Empresa Inclusiva. O objetivo é reconhecer empresas de pequeno porte que contratam pessoas com deficiência, como informa a repórter Silvia Munhato.
9: A Comissão de Trabalho aprovou o projeto que cria o selo Empresa Inclusiva para micro e pequenas empresas. A ideia é reconhecer empresas de pequeno porte que promovam a inclusão de pessoas com deficiência em seus quadros de funcionários. A relatora, a deputada professora Marcivânia, do PCdoB do Amapá, defendeu a medida.
10: Eles vão ter um selo que vai dar credibilidade, vai fazer as pessoas também olharem para essas empresas de forma diferente, porque existe um sentimento, acho que de todo mundo, de valorizar empresas que tenham boas iniciativas.
9: O selo será uma certificação concedida pelo Poder Executivo, com validade de 2 anos, às empresas que cumprirem um conjunto de requisitos, como manter percentual mínimo de trabalhadores com deficiência, adotar medidas de acessibilidade física e digital e utilizar tecnologias assistivas. As empresas certificadas terão direito ao uso da logomarca oficial do selo, além de prioridade em programas governamentais. Segundo dados do Cadastro Geral de Empregados e Desempregados, citados na justificação do projeto, mais de 17 milhões de brasileiros possuem algum tipo de deficiência, mas menos de 1% dos vínculos empregatícios ativos correspondem a esse grupo. A legislação atual obriga apenas empresas com 100 ou mais empregados a reservar vagas para pessoas com deficiência. O projeto que cria o selo Empresa Inclusiva para empresas de menor porte será analisado agora pela Comissão de Defesa dos Direitos das Pessoas com Deficiência. Da Rádio Câmara de Brasília, Silvia Minhato.
14: Política.
4: Chico Alencar, do PSOL do Rio de Janeiro, avalia que o volume de emendas parlamentares previsto no orçamento de 2026 enfraquece a articulação entre os poderes. O deputado também afirma que os recursos, estimados em R$61 bilhões, distorcem o planejamento nacional.
3: Chico Alencar ainda aponta que a falta de rastreabilidade e transparência na destinação das emendas mantém práticas semelhantes ao orçamento secreto, com prejuízo para políticas públicas de saúde, educação, mobilidade urbana e infraestrutura.
4: Tadeu Venere, do PT do Paraná, repudia a indicação irregular de emendas parlamentares por pessoas sem mandato eletivo ativo. Na opinião do deputado, a tentativa de criar o que ele chama de poder paralelo gera constrangimento e a perda de credibilidade do Congresso.
3: Ao elogiar decisões judiciais recentes de bloqueio de bens e recursos contra dirigentes partidários e ex-parlamentares, Tadeu Venere reforça que a indicação de verbas é um direito exclusivo de quem foi eleito pelo povo. Ele cobra investigações e punição dos responsáveis por irregularidades.
4: Roberto Monteiro Pai, do PL do Rio de Janeiro, critica o uso que políticos fazem do nome de Deus para se aproximar do eleitorado. O deputado cobra coerência ética e respeito aos mandamentos religiosos nas condutas diárias e no respeito ao próximo.
3: Roberto Monteiro Pai alerta que todos prestarão contas de suas ações e palavras. O congressista destaca que, mesmo defendendo seu campo político, a direita evita ataques pessoais a seus adversários em respeito aos princípios que professa.
4: Eli Borges, do Republicanos do Tocantins, manifesta preocupação com o que considera ameaças à liberdade religiosa no Brasil. Ele cita a interrupção de culto evangélico por policiais e questionamento a uma oração feita em um fórum de conselheiros tutelares.
3: Eli Borges afirma que manifestações de fé vêm sendo tratadas com restrições crescentes em espaços públicos e religiosos. Ele assinala que o país precisa levar a sério a defesa da liberdade religiosa para evitar que cultos sejam limitados por decisões institucionais.
14: Ciência e tecnologia.
4: A comissão aprova punições a empresas que permitem pornografia criada por inteligência artificial. A repórter Júlia Lopes nos conta quais serão as penas.
11: A Comissão de Comunicação da Câmara aprovou um projeto de lei que prevê multas e sanções para empresas de tecnologia e redes sociais que permitirem a criação e a circulação de pornografia gerada por inteligência artificial, as chamadas deepfakes. Pelo texto, fica proibido o uso de IA para criar imagens ou vídeos de nudez e conteúdo sexual sem autorização da pessoa envolvida. No caso de adultos, a prática só será permitida com consentimento expresso. Já para menores de idade, a regra é ainda mais rígida. Qualquer conteúdo desse tipo é totalmente proibido, mesmo que não envolva pessoas reais. A proposta estabelece que empresas que descumprirem as regras poderão ser multadas em até 2% do faturamento do grupo econômico, limitado a 50 mil salários mínimos. Em casos mais graves, a punição pode chegar à proibição do uso de ferramentas de inteligência artificial. O texto aprovado é do relator deputado Jadiel Alencar, do Republicanos do Piauí. Ele afirmou que o objetivo da medida é proteger crianças, adolescentes e adultos contra a manipulação de imagem. Dados da ONG SaferNet mostram que denúncias de abuso sexual infantil online, muitas vezes envolvendo o uso de IA para a criação de deepfakes, cresceram e ultrapassaram 63 mil registros em 2025, o segundo maior número em 20 anos. Para o autor da proposta, deputado João Daniel, do PT de Sergipe, a ideia é promover uma internet mais responsável e garantir punição para quem comete crimes no ambiente digital.
12: Nós precisamos utilizar a inteligência artificial, as redes sociais, para o bem, para o amor, para a solidariedade, para a boa informação. Não podemos aceitar esse tipo de ação que é cometida por criminosos que utilizam a inteligência artificial e as redes sociais para prejudicar e cometer crimes através da internet.
11: O projeto também determina que conteúdos gerados por IA tenham identificação clara como marca d'água, indicando que são artificiais. Além disso, obriga as plataformas a remover rapidamente conteúdos ilegais e a manter canais acessíveis para denúncias. A proposta ainda prevê punições para quem produzir ou compartilhar deepfakes sexuais envolvendo menores ou adultos sem consentimento. Nesses casos, as vítimas poderão ser indenizadas por danos morais e materiais. A proposta que impõe sanções a empresas de tecnologia que permitem a circulação de conteúdo sexual pornográfico gerado por inteligência artificial sem consentimento segue agora para análise da Comissão de Ciência e Tecnologia. Da Rádio Câmara de Brasília, Júlia Lopes.
14: Segurança Pública.
3: Contrária ao projeto de lei que criminaliza a misoginia, Clarissa Tércio, do PP de Pernambuco, afirma que o texto ameaça as liberdades de expressão e religiosa sem garantir proteção efetiva às mulheres. Segundo sua leitura, a proposta ainda pode prejudicar a empregabilidade feminina e gerar insegurança jurídica.
4: Clarissa Tércio contesta a informação de que o grupo de trabalho que analisava o projeto aprovou por unanimidade o texto. De acordo com a parlamentar, todas as deputadas de oposição votaram contra e desmerecer esses votos já é, por si só, um ato de silenciamento e misoginia.
3: Já Maria do Rosário, do PT do Rio Grande do Sul, solicita aprovação imediata do projeto de lei da misoginia e faz um apelo pelo fim da obstrução da matéria. Ela argumenta que a proposta é urgente para salvar vidas e combater a escalada de violência contra as mulheres no país.
4: Maria do Rosário afirma que a violência de gênero mata 4 mulheres por dia no Brasil. A deputada critica o uso de discursos religiosos para justificar o ódio contra elas e observa que o projeto também ajuda a reduzir o número de crianças órfãos de vítimas de feminicídio.
3: Luiz Lima, do Novo do Rio de Janeiro, critica o posicionamento da bancada governista em votações que endurecem regras de cumprimento de pena para crimes hediondos. Ele defende punições mais rígidas como resposta ao aumento da violência contra diferentes grupos da população.
4: Luiz Lima sustenta que o combate à criminalidade exige medidas mais severas a quem comete homicídio e crimes contra crianças. O parlamentar afirma que a segurança pública deve proteger toda a população, sem distinção de raça, gênero, orientação sexual ou posição política.
14: Agricultura.
3: A Câmara aprovou e encaminhou para análise do Senado o projeto de lei que proíbe a comercialização de leite em pó importado reconstituído no Brasil.
4: A ideia é proteger o produtor brasileiro e garantir mais transparência ao consumidor, como informa a repórter Maria Neves.
13: A Comissão de Constituição e Justiça da Câmara dos Deputados aprovou o projeto que proíbe a reconstituição de leite em pó importado para que seja vendido na forma líquida no Brasil. Pelo texto, empresas empresas que descumprirem a norma ficam sujeitas a multa de até R$1 milhão. O infrator também poderá sofrer suspensão do alvará de funcionamento de forma temporária ou definitiva. De acordo com a autora do texto, deputada Daniela Rainer, do PL de Santa Catarina, o produtor de leite brasileiro sofre uma crise sem precedentes, causada em grande medida pela importação de leite em pó, que é reidratado e vendido como leite fluido no mercado interno. De acordo com ela, além de defender os produtos nacionais, o projeto traz proteção para o consumidor.
2: Esse projeto de lei busca também que o consumidor saiba o que ele está consumindo, mas especialmente para que o nosso produtor de leite tenha o seu produto valorizado. Para que o agricultor brasileiro, o produtor de leite brasileiro, tenha, sim, condições de se recuperar e não tenha essa concorrência desleal batendo na porta dele todos os dias, que em muitos casos acabou inviabilizando a produção leiteira brasileira.
13: O relator da proposta na comissão, deputado Domingos Sávio, do PL Mineiro, também afirma que a medida busca proteger o mercado interno de práticas desleais de comércio. Segundo o parlamentar, a preferência pela utilização de leite nacional não configura discriminação arbitrária, representa apenas um instrumento legítimo de política pública voltada à proteção da cadeia produtiva do país. Domingos Sávio sustenta ainda que a norma não proíbe a importação do produto, somente busca restaurar um mínimo de isonomia entre o produtor nacional de leite e o produto reconstituído a partir de matéria-prima importada e subsidiada. O texto aprovado permite a reidratação do leite em pó para venda no mercado nacional somente em caso de desabastecimento do produto na forma líquida. Da Rádio Câmara de Brasília, Maria Neves.
15: Comissões.
3: A inclusão da injeção semestral contra o HIV no SUS esbarra em preço alto, segundo apontaram especialistas em debate realizado recentemente na Câmara. A reportagem é de Emanuele Brasil.
16: O Ministério da Saúde, especialistas e representantes da sociedade civil afirmaram em debate na Câmara dos Deputados que o alto custo e o monopólio imposto pela indústria farmacêutica dificultam a incorporação do medicamento lenacapavir ao Sistema Único de Saúde. O fármaco que previne a infecção pelo HIV com apenas 2 injeções anuais, é defendido por especialistas e pela sociedade civil como a principal solução para reduzir o estigma e o abandono da prevenção diária em comprimidos. Embora o lenacapavir já tenha o registro na Anvisa, ele ainda não está disponível no SUS. O medicamento passa agora por uma fase de definição de preço pela Câmara de Regulação do Mercado de Medicamentos. Somente após essa etapa é que o CONITEC, Comissão Nacional de Incorporação de Tecnologias no SUS, avaliará se o custo-benefício permite a oferta gratuita na rede pública. Coordenadora da mesa, a deputada Duda Salaber, do PSOL de Minas Gerais, ressaltou que a atualização das tecnologias de prevenção é fundamental para atender as populações mais vulneráveis de forma digna. A parlamentar é autora de um projeto de lei que declara o medicamento como de interesse público, passo que pode facilitar uma futura quebra de patente.
17: Nós não queremos um SUS refém do mercado. Nós queremos lenacapavir no SUS e queremos vida acima das patentes.
16: O debate foi encerrado com a cobrança de que o governo federal defina uma estratégia clara para garantir o acesso ao lenacapavir antes da Conferência Internacional de AIDS, que acontecerá no Brasil em julho. Da Rádio Câmara de Brasília, Emanuele Brasil.
15: Direitos Humanos.
4: O projeto cria sala exclusiva nas perícias médicas ligadas aos estados para atendimento de crianças e adolescentes.
3: O repórter José Carlos Oliveira tem mais dados sobre a proposta.
18: Em fase final de análise na Câmara dos Deputados, o projeto de lei cria sala exclusiva nos institutos médico-legais para atender crianças e adolescentes vítimas de violência. A proposta do deputado Marcos Polon, do PL do Mato Grosso do Sul, já passou pelas comissões de segurança pública e de previdência. Resta apenas a aprovação da Comissão de Constituição Constituição e Justiça para o texto seguir diretamente para a análise do Senado. A relatora, a deputada Daniela do Vaguinho, do Rio de Janeiro, explica o principal objetivo da proposta.
1: O projeto enfrenta um problema muito grave, a revitimização. Hoje, muitas crianças e adolescentes vítimas de violência precisam passar por perícias em ambientes comuns dos MEDs, dividindo espaço com adultos, inclusive suspeitos e pessoas em situações graves, o que é totalmente inadequado. Isso aumenta o trauma.
18: O texto prevê que os IMLs destinem locais exclusivos para esses jovens sem risco de exposição a situações intimidantes ou vexatórias durante o processo judicial. Daniela do Vaguinho ressalta que as secretarias estaduais de segurança pública e as polícias civis terão prazo de 2 meses para cumprir a regra a partir da transformação da medida em lei.
1: O que buscamos é garantir proteção, respeito e cuidado nesse momento tão delicado. São mudanças simples, mas muito significativas. Uma sala exclusiva rompe com a lógica atual dos MLs. Garante privacidade, evita o contato com adultos e suspeitos e com um espaço adequado e equipe preparada, a escuta é mais segura, o exame é mais cuidadoso e a prova mais qualificada.
18: A proposta segue diretrizes da Constituição e do Estatuto da Criança e do Adolescente quanto à proteção desses jovens diante de todas as formas de negligência, violência e opressão. Da Rádio Câmara de Brasília, José Carlos Oliveira.
15: Saúde.
4: A Câmara aprovou prioridade de atendimento no SUS para mulheres que sofreram perda gestacional. Entenda a medida com a repórter Sofia Peçanha.
19: A Comissão de Constituição e Justiça aprovou o projeto que garante prioridade de atendimento psicológico e social pelo Sistema Único de Saúde, o SUS, para mulheres que sofreram aborto espontâneo, óbito fetal ou perinatal. O aborto espontâneo ocorre quando a gestação é interrompida de forma natural. O óbito fetal ocorre quando o bebê morre ainda durante a gravidez. E o óbito perinatal envolve mortes registradas no fim da gestação ou nos primeiros dias após o nascimento. O texto aprovado altera a Lei Orgânica de Saúde, além de reunir outros 5 projetos que estavam sendo analisados em conjunto e que tratavam da humanização do luto parental, do atendimento especializado no SUS e da adoção de protocolos específicos para esses momentos por hospitais públicos e privados. A relatora das propostas nas comissões de Previdência e de Constituição e Justiça, a deputada Cristone Eto, do PL do Rio de Janeiro, destacou que os serviços de saúde devem estar atentos para o sofrimento das mulheres cuja gravidez resultou em óbito do bebê.
22: Desse modo, resta mais que evidente a necessidade que haja acompanhamento profissional dessa gestante, a fim de que o luto, o sentimento de perda enfrentado por elas, seja devidamente conduzido.
19: Entre as medidas previstas estão prioridade de atendimento psicológico, acompanhamento multiprofissional, separação de alas hospitalares para mães que sofreram perda gestacional e possibilidade de registro do nome escolhido pelos pais para bebês natimortos na sessão de óbito. Segundo o parecer aprovado, a proposta busca estabelecer diretrizes gerais de acolhimento e humanização no atendimento às famílias, sem detalhar procedimentos.
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5: e Hugo e Guilherme.
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0: 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Fred e Fabrício e Traia Véia.
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Tem muito ritmo. Tem sim. Gustavo Lima e Luiz Fonsi. Vagabundo.

Resumindo, tá chegando mais uma do Zé Neto e Cristiano. Resumindo também, tocando, é claro, na melhor rádio. Na Clube.

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3: 21 horas.
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